0: ação nessa fase da vida.
1: Vai passar anticorpos para a criança, mas não necessariamente ela vai conseguir impedir que a criança não tenha doença, mas vai impedir as formas mais graves, as que exigem internação. Então, a criança já vai ter algum tipo de imunidade ao vírus, então vai ter uma doença um pouco mais leve do que normalmente ela teria se não tivesse, se a mãe não tivesse se vacinado.
0: Disponível na rede pública desde dezembro, a vacina contra a bronquiolite é indicada a partir da 28ª semana de gestação. Assim que completou o tempo necessário, a técnica de enfermagem Fernanda Larissa da Silva compareceu a uma unidade básica de saúde para garantir sua proteção e de sua bebê.
2: Essencial, tanto para mim quanto para a criança. Não ter que ficar indo direto ao hospital e a saúde dela está íntegra, a minha também.
0: Até agora, mais de 1 milhão e 200 mil doses da vacina contra a bronquiolite foram aplicadas no país. De acordo com dados publicados essa semana pelo Ministério da Saúde, a vacinação de gestantes no SUS levou à redução de 52% dos casos graves da doença entre bebês com menos de 6 meses. O calendário vacinal de gestantes contém ainda outros imunizantes, como destacou a diretora substituta do Departamento do Programa Nacional de Imunizações, Ana Catarina de Melo Araújo.
3: Nós temos a vacina DPTA, que é a vacina que protege para coqueluche. Ela deve ser realizada a partir da 20ª semana de gestação. A vacina hepatite B, que é uma vacina que nós fazemos desde a infância, mas existem ainda algumas gestantes que não receberam. Então, é importante receber a vacina contra a influenza, que ela é anual, e a vacina também da Covid-19. Então, são doenças que, quando acometem as grávidas, elas têm um comprometimento importante, levando à internação e óbito.
0: Caso a gestante tenha perdido alguma das doses no tempo recomendado ou tenha quaisquer outras dúvidas, basta procurar a unidade de saúde mais próxima de casa com a caderneta em mãos para verificar sua situação junto aos profissionais de saúde. Reportagem Natália Koslick.
4: E neste mês, a saúde bucal também está em pauta.
5: É o Júlio Neon, que alerta para os cuidados diários e prevenção de doenças
4: O
5: bucais.
4: Sistema Único de Saúde oferece atendimento básico e especializado.
6: O Júlio Neon chama a atenção para a importância dos cuidados com a saúde bucal e da prevenção de doenças. Entre as principais recomendações estão escovar os dentes com creme dental fluretado pelo menos 3 vezes ao dia, usar fio dental diariamente, reduzir o consumo de alimentos com alto teor de açúcar, evitar o uso de produtos derivados do tabaco e moderar o consumo de bebidas alcoólicas. Também é indicado procurar atendimento odontológico sempre que houver sinais, como dor persistente, feridas na boca que não cicatrizam, sangramento nas gengivas ou dificuldade para mastigar. Pessoas que utilizam próteses dentárias devem manter a higienização adequada e realizar acompanhamento periódico. Quem precisar de atendimento odontológico pelo SUS deve procurar a unidade básica de saúde mais próxima de casa. Quando necessário, o paciente será encaminhado para atendimento especializado, conforme a organização da rede de saúde do município. Graziela Mendonça, para a Voz do Brasil.
5: Você já ouviu falar em soroterapia? A técnica consiste na aplicação de vitaminas e outras substâncias diretamente na veia de pessoas
4: E
5: saudáveis.
4: é usada em casos de desidratação ou em casos em que a pessoa não consegue receber nutrientes pela alimentação.
5: Mas tem gente buscando tratamento para aumentar energia e até rejuvenescimento.
4: Cuidado com essas promessas milagrosas de detox ou imunidade instantânea que aparecem na internet.
5: A Anvisa alerta: nenhuma evidência científica comprova esses benefícios.
7: A Agência Nacional de Vigilância Sanitária, Anvisa, alerta que a soroterapia não substitui tratamentos médicos nem oferece benefícios comprovados para aumentar a imunidade, rejuvenescer, promover desintoxicação ou melhorar o bem-estar de pessoas saudáveis. O procedimento só deve ser realizado em casos com indicação clínica e sob orientação de profissional habilitado. A soroterapia consiste na aplicação de vitaminas, nutrientes e outras substâncias diretamente na veia. Segundo a Anvisa, esse tipo de tratamento é indicado apenas em situações específicas, como pacientes desidratados, internados ou que não conseguem receber nutrientes pela alimentação. A agência também chama a atenção para os riscos do excesso de vitaminas, que pode provocar náuseas, vômitos, dores de cabeça e alterações no funcionamento do fígado e dos rins. A Anvisa esclarece que não existe cosmético injetável. Produtos aplicados por injeção devem ser aprovados como medicamentos ou dispositivos médicos. Claudimário Carvalho, para a Voz do Brasil.
4: A Previdência Social vai realizar atendimentos em todo o país nesse fim de semana.
5: O serviço será destinado à realização de perícias médicas e avaliações sociais, etapas obrigatórias para concessão de benefícios.
4: Ao todo, são 20.900 vagas em todo o país.
5: Para ser atendido, o cidadão precisa agendar pelo site ou aplicativo Meu INSS ou por ligação para a Central 135.
4: Mais informações em gov.br/INSS.
5: Vamos falar agora de um dos serviços do INSS, a prova de vida.
4: Ela é feita de forma automática por meio de informações das bases governamentais.
5: Mas os beneficiários que não foram identificados estão sendo informados por meio de mensagens de WhatsApp enviadas diretamente pelo governo federal, que precisam fazer a comprovação de vida.
4: E um aviso importante: o Instituto não envia mensagens solicitando CPF, telefone, reconhecimento facial ou qualquer outro dado pessoal para a realização da prova de vida.
8: A prova de vida do INSS é um procedimento para confirmar que o beneficiário de aposentadoria, pensão ou outro benefício continua vivo. Com isso, são evitados pagamentos indevidos. Hoje em dia, a prova de vida é feita de forma automática, cruzando a base de dados. Mas se o beneficiário não for identificado nesse cruzamento, ele é avisado que deve fazer a prova de vida por meio de mensagem de WhatsApp. A autenticidade da informação é garantida por um selo azul de conta verificada. O banco que paga o benefício também envia notificação pelo aplicativo ou pelo extrato bancário. Mas é preciso ter atenção. A mensagem enviada apenas comunica da necessidade da realização da comprovação de vida. Não são enviados links, nem são solicitados dados como CPF ou endereço. Como ressalta a presidente do Instituto Nacional do Seguro Social, INSS, Ana Cristina Silveira.
9: O INSS não liga, não envia servidores à casa dos beneficiários e nunca solicita dados pessoais, senhas ou qualquer tipo de pagamento para realizar a prova de vida. O Instituto também não pede CPF, endereço, dados bancários, nem envia links para atualização cadastral.
8: Para fazer a prova de vida, basta comparecer à agência bancária, onde recebe o benefício, levando um documento oficial com foto. Não é preciso ir numa agência do INSS. Em caso de dúvida, procure os canais oficiais, no telefone 135 ou pelo site meu.inss.gov.br. Reportagem, Márcia Fernandes.
5: Começou hoje o pagamento do sexto lote do abono salarial.
4: Saiba quem tem direito e como consultar o benefício.
10: Cerca de 4,3 milhões de trabalhadores podem receber, a partir desta quarta-feira, 15 de julho, o sexto lote do abono salarial referente ao ano base de 2024. O valor do benefício varia de R$ 136 a R$ 1.621, de acordo com o número de meses trabalhados com a carteira assinada em 2024. Tem direito ao abono quem está inscrito no PIS/PASEP há pelo menos 5 anos, recebeu remuneração média de até R$ 2.766 por mês em 2024, trabalhou com carteira assinada por no mínimo 30 dias no ano base e teve os dados corretamente informados pelo empregador no E-Social. Os trabalhadores podem consultar se têm direito ao benefício, o valor e a forma de pagamento através da Carteira de Trabalho Digital ou no portal gov.br. O valor ficará disponível para saque até 30 de dezembro de 2026. Por decisão judicial, trabalhadores dos municípios mineiros de Juiz de Fora, Ubá e Matias Barbosa também recebem o benefício nesta quarta-feira. Em caso de dúvidas, o atendimento pode ser feito pelo telefone 158, nas Superintendências Regionais do Trabalho e Emprego ou pelos canais oficiais do Ministério do Trabalho e Emprego. Thaís de Araújo, para a Voz do Brasil.
5: O setor de serviços atingiu 1,9% de janeiro a maio deste ano, frente a igual período do ano passado.
4: É o que mostram dados divulgados hoje pelo IBGE.
11: Esse indicador mostra o ritmo de atividades no dia a dia do país. como serviços de transporte, tecnologia, restaurantes e hotéis. Na comparação com maio do ano passado, o crescimento foi de 0,4%. No acumulado de janeiro a maio, na comparação com o mesmo período do ano passado, o resultado mostra um avanço de 1,9%. Nesse mesmo indicador, acumulado de janeiro a maio, o destaque positivo ficou com o setor de informação e comunicação, que subiu 6,2%. Já o acumulado nos últimos 12 meses ficou em 2,6%. E na comparação direta de maio com o mês anterior, o segmento de tecnologia não teve variações, mas outras atividades conseguiram crescer e ajudaram a assegurar o ritmo do setor, como detalha o gerente da pesquisa mensal de serviços, Rodrigo Lobo.
12: No campo positivo, os profissionais administrativos e complementares lideraram os ganhos, impulsionados pela parte de agenciamento de espaços de publicidade, serviços de engenharia e locação de automóveis. O segundo impacto positivo em termos setoriais ficou com os serviços prestados às famílias, que avançaram 0,2%, impulsionado pela parte de restaurantes.
11: O volume de serviços no Brasil recuou 0,4% em maio, após ter registrado alta de 1,1% em abril. Reportagem Luciana Colares de Holanda.
5: A projeção de crescimento da economia brasileira para este ano se manteve em 2,3%, segundo o novo boletim macrofiscal apresentado hoje pelo Ministério da Fazenda.
4: Dentre os fatores externos que devem contribuir para a projeção estão a retomada dos conflitos entre Estados Unidos e Irã e a instabilidade dos preços do petróleo e a possibilidade de novas pressões sobre a inflação global.
5: A equipe econômica também revisou a expectativa para a inflação deste ano.
4: A estimativa passou de 4,35% para 5,1% em 2026, enquanto a projeção para 2027 foi ajustada de 3,5% para 3,6%.
5: De acordo com o boletim, a principal pressão continua vindo da alta dos alimentos e do setor de serviços.
4: A secretária de Política Econômica, Débora Freire, destaca como a instabilidade no mercado externo impacta a atividade econômica brasileira.
13: Basicamente, continuamos no cenário de desafio global da crise do petróleo, que tem gerado aí impactos generalizados sobre inflação e crescimento. Para o cenário de PIB, estamos mantendo a projeção de crescimento em 2,3%.
5: Estão abertos até amanhã editais da Conab para aquisição de alimentos destinados à população em situação de insegurança alimentar e nutricional.
4: São produtos como açúcar, arroz, café, carne bovina, feijão, fubá, óleo e farinha.
5: Ao todo, serão adquiridas mais de 800 toneladas de alimentos.
4: Esse volume será disposto em cestas, para então ser entregue à população, como explica Ana Rita da Costa Pinto, superintendente de abastecimento social da Companhia Nacional de Abastecimento.
14: Por meio desses editais, a Conab vai receber propostas de organizações da agricultura familiar que tenham interesse em fornecer esses alimentos. Com o recebimento dessas propostas, será possível montar mais de 37 mil cestas de alimentos nas unidades armazenadoras da Conab em Mato Grosso, Mato Grosso do Sul, Rio Grande do Sul, Santa Catarina e Paraná. E também vamos conseguir adquirir cestas já montadas, mais de 21 mil cestas já montadas.
5: As compras serão executadas pela plataforma Contrata Mais Brasil, com resultado previsto ainda para este mês.
4: A portaria que regulamenta a publicidade das casas de apostas online, as bets, entra em vigor no próximo dia 17.
5: Entre as mudanças está a proibição de utilizar estratégias ou análises sobre eventos esportivos para induzir a realização de apostas.
4: Também está vedada qualquer divulgação direcionada a crianças e adolescentes.
5: A fiscalização será feita pela Secretaria Nacional do Consumidor, do Ministério da Justiça e Segurança Pública.
15: A portaria conjunta dos Ministérios da Fazenda e Justiça e Segurança Pública é voltada para os agentes operadores de apostas de cota fixa, ou seja, as casas de aposta online, as chamadas bets. A norma estabelece que a publicidade das bets, autorizadas a funcionar no país, deve seguir os princípios do jogo responsável. ficam proibidas a divulgação de prognósticos e a exibição de apostas premiadas que sugiram a obtenção de lucro fácil, bem como a apresentação da aposta como suposta fonte de renda, como esclarece o secretário nacional de Direitos Digitais, Vitor Oliveira Fernandes.
16: A partir de agora, fica claro que são proibidas veiculações publicitárias que induzam os consumidores a apostarem, que emitam palpites técnicos, como se o ato de aposta fosse uma ciência ou se houvesse algum tipo de estratégia por trás do ato de apostar. Além disso, também fica vedado qualquer tipo de publicidade direcionada ao público de crianças e adolescentes que não podem ter acesso a esses produtos, já que apostas de cota fixas no Brasil são proibidas, terminantemente proibidas para menores de idade.
15: Antes da publicação de qualquer anúncio, as plataformas de internet deverão verificar se a empresa de aposta é autorizada a funcionar no país. O secretário nacional do consumidor, Ricardo Morishita, afirma que a portaria traz segurança jurídica a todos.
17: É importante porque torna claro aquilo que é ilegal, como a gente pode combatê-la e também a publicidade abusiva e a prática abusiva. É uma forma tanto da gente comunicar melhor, mas ao mesmo tempo trazer mais segurança jurídica.
15: Entre as principais regras da portaria publicada no último dia 10, está a divulgação de advertências ao apostador sobre os riscos de apostas online. As penalidades para as bets que descumprirem as regras incluem multa de até 20% do faturamento da operadora, suspensão das atividades por 180 dias e, em casos de reincidência, a cassação definitiva da licença para operar no Brasil. Reportagem Nazi Brum.
4: Restauração ecológica e produtiva da Bacia do Rio Doce, em Minas Gerais.
5: Estão abertas até 31 de agosto as inscrições para a seleção de projetos de recuperação ambiental na região, após os danos causados pelo rompimento da barragem do Fundão.
4: Os investimentos são do Banco Nacional de Desenvolvimento Econômico e Social, o BNDES, em parceria com o Ministério do Meio Ambiente e Mudança do Clima.
18: O edital Restaura Rio Doce está recebendo propostas até o fim de agosto. Conduzido pelo BNDES, o Banco Nacional de Desenvolvimento Econômico e Social, em parceria com o Ministério do Meio Ambiente e Mudança do Clima, o edital vai selecionar instituições para executar e coordenar projetos de restauração ecológica e produtiva em 12.500 hectares na região da Bacia do Rio Doce. O objetivo é reparar e compensar danos causados pelo rompimento da barragem de Fundão, ocorrido em 2015, em Mariana, Minas Gerais. Serão destinados ao edital 618 milhões e 750 mil reais do Fundo Rio Doce. O gerente institucional do Fundo Rio Doce no BNDES, Guilherme Tinoco, detalha as ações que deverão ser desenvolvidas pelas instituições selecionadas de acordo com o edital.
19: Ele prevê a implementação de ações integradas de restauração ecológica e produtiva, associadas à recuperação de áreas degradadas, à conservação do solo e da água e ao fortalecimento da cadeia produtiva da restauração na bacia do Rio Doce. A restauração ecológica deverá ser realizada através da recomposição da vegetação nativa. Já a restauração produtiva deve se dar por meio de sistemas sustentáveis que conciliem geração de renda e conservação ambiental.
18: As propostas para o edital Restaura Rio Doce devem ser apresentadas até o dia 31 de agosto. Mais informações estão disponíveis no site bndes.gov.br/restaurarioDoce. Reportagem André de Barros Lima.
5: Jovens de 16 a 29 anos têm até o dia 20 de julho para se inscrever na plataforma Juventude Solidária.
4: A iniciativa oferece vagas de voluntariado em projetos sociais de diversas áreas e, em alguns casos, prevê apoio financeiro aos participantes.
20: Jovens com idades entre 16 e 29 anos interessados em atuar como voluntários em projetos sociais, fiquem atentos. As inscrições para a plataforma Juventude Solidária estão abertas até o dia 20 de julho. A iniciativa incentiva o trabalho voluntário em projetos que beneficiam comunidades de todo o país, especialmente em regiões mais vulneráveis. As vagas são em áreas como educação, cultura, esporte, saúde, assistência social, segurança, alimentação, alimentar e meio ambiente. Dependendo da vaga e do perfil do participante, pode haver apoio financeiro conforme as regras do edital. Quem fala sobre a ação é a secretária nacional de Juventude, Vitória Genuíno.
1: A gente selecionou 1.000 projetos por todo o país e você pode ter a oportunidade de se engajar numa ação social que está acontecendo no território. E os temas são diversos: saúde, comunicação, tecnologia, cultura, direito à cidade. Há a oportunidade de você se engajar numa ação e, se tiver uma ideia jovem, pode receber uma ajuda de custo de R$300 durante 6 meses, que é o período do edital. E também todo mundo recebe um certificado de participação que vai te ajudar aí no seu currículo, na sua vida profissional.
20: Para participar, basta acessar o portal Brasil Participativo, entrar na página da plataforma Juventude Solidária e preencher o formulário de inscrição. Jovens de 16 e 17 anos precisam de autorização do responsável legal. Reportagem Luciana Vasconcelos.
5: Atenção, estudantes que participaram do processo seletivo do programa Universidade para Todos, o ProUni.
4: Já está disponível a lista de pré-selecionados na primeira chamada para o segundo semestre de 2026.
5: Os estudantes aprovados devem apresentar documentação diretamente na faculdade escolhida.
4: Nesta chamada, o ProUni ofertou mais de 471 mil bolsas de estudos, cerca de 220 mil bolsas integrais e mais de 251 mil parciais.
5: O resultado pode ser consultado no portal de acesso único ao ensino superior.
4: O prazo para comprovar as informações da inscrição começa hoje e vai até o dia 24 desse mês.
5: E essas foram as notícias do Governo Federal.
4: Uma realização da Secretaria de Comunicação Social da Presidência da República.
5: Com produção da empresa Brasil de Comunicação.
4: Fique agora com o Minuto do TCU. Em seguida, as notícias do Poder Judiciário e do Congresso Nacional. Boa noite.
5: Boa noite para você e até amanhã.
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25: Presidente do STF recebe ministro da Fazenda para tratar de regulamentação das PETs.
26: STJ afasta uso capião familiar sobre parte de imóvel com área total superior a 250 metros quadrados.
25: TSS reúne com empresas de pesquisas eleitorais para discutir aprimoramentos para 2026.
26: Boa noite, eu sou o Arthur Filho.
25: E eu sou Walter Lima.
26: Nesta quarta-feira, o presidente do Supremo Tribunal Federal, o ministro Edson Fachin, recebeu na sede da corte o ministro da Fazenda.
25: A reunião foi uma articulação institucional para combater a lavagem de dinheiro e o avanço de facções criminosas no mercado de apostas eletrônicas clandestinas. Pablo Lemos.
27: No encontro, o ministro da Fazenda, Dário Durigan, apresentou as ações do governo para a regulamentação do setor. O presidente do Supremo Tribunal Federal, ministro Edson Fachin, reforçou a preocupação do judiciário com o mercado de apostas eletrônicas clandestinas e ressaltou algumas decisões do STF sobre o tema.
28: Decisões importantes já foram proferidas na ambiência cautelar, inclusive de proteção de benefícios sociais e proteção de pessoas vulneráveis, especialmente no tocante a mecanismos de publicidade para proteger crianças e adolescentes, bem assim os consumidores e, obviamente, os apostadores.
27: O encontro entre o presidente da Suprema Corte e o ministro da Fazenda antecede o julgamento, no segundo semestre, de ações que questionam especificamente a validade da lei das BETs.
26: Para o Superior Tribunal de Justiça, o usucapião familiar não pode ser reconhecida quando o imóvel urbano possui área total superior a 250 metros quadrados, mesmo que o pedido seja apenas sobre parte do bem.
25: A usucapião é a aquisição da propriedade de um bem móvel ou imóvel em razão do uso por determinado prazo, sem oposição do dono e de outras condições legais. Fátima Uchoa.
0: Em divórcio litigioso com partilha de bens, uma mulher alegou exercer posse exclusiva sobre 250 metros quadrados do imóvel que habitava, embora a área total fosse maior. O Tribunal de Justiça de Minas Gerais negou o pedido. A quarta turma do STJ manteve a negativa, considerando que o limite previsto no Código Civil de, no máximo, 250 metros quadrados é requisito objetivo a usucapião e deve considerar a metragem total do imóvel. O relator foi o ministro Antônio Carlos Ferreira.
26: O presidente do Tribunal Superior Eleitoral, ministro Cássio Nunes Marques, se reuniu com representantes de 16 empresas de pesquisas eleitorais.
25: O encontro teve como objetivo debater regras para registros e pesquisas nas eleições. Lidiane Reis.
2: O ministro Cássio Nunes ressaltou que a reunião buscou ampliar a transparência, a segurança jurídica e a confiança pública nesse importante instrumento da democracia.
3: Pretende-se, na realidade, o fortalecimento de um ambiente permanente de cooperação, no qual seja possível compartilhar experiências, esclarecer aspectos técnicos e identificar oportunidades de aperfeiçoamento que contribuam para a ampliação da confiança pública, assegurando, ao mesmo tempo, maior segurança jurídica às entidades e às empresas de pesquisa.
2: Agora, as empresas poderão enviar propostas de melhorias referentes às pesquisas eleitorais ao Tribunal Superior Eleitoral até a próxima sexta-feira, dia 17 de julho.
26: Tribunal Superior do Trabalho mantém indenização a trabalhador que teve dados de ação divulgados na intranet da empresa.
25: A exposição foi considerada discriminatória. Marla Lacerda.
6: O trabalhador teve o nome, o número do processo e o valor da ação trabalhista divulgados na rede interna da empresa onde ele ainda trabalhava. Para a terceira turma do TST, a divulgação extrapolou a finalidade administrativa, violou a privacidade do empregado e o expôs a constrangimentos e retaliações no ambiente de trabalho. Diante disso, o colegiado manteve a condenação ao pagamento de R$5.000 por danos morais.
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26: A você, uma boa noite.
25: E até amanhã.
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8: Eu sou Paula Groba.
9: E eu sou Humberto Pinheiro.
8: E estes são os destaques de hoje do Jornal do Senado, que começa agora.
9: Senado endurece penas para crimes contra profissionais da saúde e da educação.
8: Aprovado o uso de emendas para atendimento pré-hospitalar dos bombeiros.
9: Avança projeto que aumenta a pena para o chamado estelionato amoroso.
8: Boa noite.
9: Boa noite.
8: Quem agredir ou ameaçar professores e profissionais da saúde no exercício da função poderá receber penas mais severas.
9: O Senado aprovou um projeto que endurece a legislação para crimes como lesão corporal, desacato, ameaça e homicídio. Repórter Pedro Pincer.
10: O plenário aprovou o projeto da Câmara dos Deputados que aumenta as penas do crime de homicídio praticados contra profissionais da saúde e da educação no exercício de suas funções. O texto também classifica como hediondo o homicídio e a lesão corporal de natureza grave ou seguida de morte praticados contra profissionais da saúde. O projeto ainda amplia as penas para crimes como lesão corporal, ameaça, incitação ao crime, desacato e outros delitos quando praticados contra profissionais dessas áreas. O relator, senador Dr. Irã do Progressistas de Roraima, defendeu o aumento das penas como forma de proteção à integridade dos trabalhadores.
11: Eles terminam recebendo toda essa carga, às vezes de incompreensão, às vezes de agonia das pessoas quando procuram atendimento no Sistema Único de Saúde. Muitas vezes, por sobrecarga de trabalho, essas pessoas são submetidas a esse tipo de constrangimento.
10: Como foi alterado no Senado, o texto voltará à Câmara dos Deputados

0: organizações criminosas e delinquentes adultos que aproveitam a inimputabilidade penal e recrutam adolescentes para execução de roubos ou transporte de drogas e armas.
1: Ao estabelecer uma penalidade mais severa para aqueles que se valem de menores em suas ações criminosas, o Estado envia uma mensagem clara: explorar a vulnerabilidade jurídica e social de adolescente não serão tolerados. Esses agravantes funcionariam não apenas como punição, mas também como medida preventiva, desincentivar adultos e envolverem jovens em atividades ilícitas.
0: A proposta seguiu para a Comissão de Constituição e Justiça.
2: Senadores da Comissão de Direitos Humanos aprovaram também o aumento da pena para quem comete estelionato contra mulheres em relacionamento afetivo.
3: A proposta ainda inclui golpes amorosos pela internet. Repórter Patrícia Oliveira.
4: A pena do crime de estelionato, que é de 1 a 5 anos de reclusão e multa, poderá ser aumentada de 1/3 até o dobro quando o golpe for praticado contra mulher em contexto de violência doméstica e familiar ou de relação íntima de afeto. A proposta da senadora Damaris Alves, do Republicanos do Distrito Federal, aprovada na Comissão de Direitos Humanos, busca combater o chamado estelionato amoroso, quando o golpista conquista a confiança da vítima ou simula um relacionamento para conseguir dinheiro, bens ou outras vantagens financeiras. A regra também vale para relacionamentos mantidos exclusivamente pela internet, em redes sociais, aplicativos ou outros meios digitais. O projeto recebeu parecer favorável do relator, senador Hermes Klan, do PL de Santa Catarina.
5: O estelionato sentimental é uma violência que vai muito além do prejuízo financeiro. Ele destrói a confiança, a dignidade e a segurança emocional das vítimas, especialmente das mulheres.
4: O relator também substituiu a expressão relação amorosa por relação íntima de afeto, termo já adotado pela Lei Maria da Penha. A proposta segue para a Comissão de Constituição e Justiça.
2: E aplicativos de relacionamento podem passar a ser obrigados a informar sobre doenças sexualmente transmissíveis.
3: É o que determina um projeto aprovado hoje pela Comissão de Ciência e Tecnologia. A reportagem é de Márcio Maturana.
6: Informações sobre doenças sexualmente transmissíveis deverão ser claras, objetivas e didáticas em todos os aplicativos e plataformas de relacionamento, segundo o projeto aprovado pela Comissão de Ciência e Tecnologia, que segue para a votação final na Comissão de Assuntos Sociais. Será uma conscientização sobre sintomas, riscos à saúde, formas de transmissão, medidas de prevenção e possibilidades de tratamento, como informou o senador Esperidião Amin, do PP de Santa Catarina.
7: A plataforma digital, a internet, passou a ser um instrumento de intermediação, de troca de mensagens afetivas, e daí há um passo seguinte de um relacionamento mais íntimo. Portanto, essa medida preventiva vem socorrer a sociedade num momento em que este meio de intermediação passa a ser mais popular.
6: Amin leu o relatório do senador Everton, do PDT do Maranhão, que incluiu 4 emendas ao projeto apresentado pelo senador Fabiano Contarato, do PT do Espírito Santo. Uma das emendas busca evitar um excesso de notificações que possam reduzir a efetividade da medida. Outra impede que os avisos possam ser bloqueados nas configurações das plataformas. A terceira emenda substitui a expressão sites e aplicativos de relacionamento pela denominação aplicações de internet destinadas à intermediação de relacionamentos ou de encontros. E a quarta emenda obriga as plataformas a divulgarem relatórios periódicos sobre alcance, engajamento e efetividade dos avisos, sempre preservando os dados pessoais dos usuários.
2: O Senado aprovou um projeto que prorroga a autorização para que recursos do FGTS sejam aplicados em linhas de crédito específicas.
3: A medida poderá ser aplicada a entidades hospitalares, filantrópicas e a instituições sem fins lucrativos atuantes no âmbito do SUS. Repórter Douglas Castilho.
8: Implementada em 2019, essa política viabilizou até o ano de 2022 um total de 3 bilhões de reais a cerca de 140 hospitais filantrópicos.

0: Os recursos são usados para que essas instituições substituam suas dívidas mais caras e imediatas por crédito a ser pago no longo prazo com juros menores. Médico, o relator da proposta, senador Nelsinho Trade, do PSD de Mato Grosso do Sul, defendeu a medida relembrando sua atuação na Santa Casa de seu estado.
1: Lá no meu estado, a Santa Casa é a quarta maior do Brasil. Eu trabalhei 17 anos lá e eu posso ver dia após dia a dificuldade daquele hospital e manter o bom atendimento.
0: O projeto também alcança as instituições sem fins lucrativos que atuem no atendimento de pessoas com deficiência. Pelo texto que segue para a sanção presidencial, fica suspensa a cobrança de eventual tributo de instituição filantrópica suspeita de não cumprir os requisitos de imunidade até decisão final de processo administrativo instaurado para esse fim, independentemente da data de ocorrência do fato gerador.
2: E o atendimento pré-hospitalar feito pelos corpos de bombeiros militares poderá receber mais recursos. O Senado aprovou um projeto que autoriza o uso de emendas parlamentares para financiar esse tipo de serviço nas ações públicas de saúde.
3: Com a mudança, estados e municípios poderão destinar verbas para a compra de ambulâncias, equipamentos, materiais e para a estruturação do atendimento prestado pelos bombeiros em situações de urgência e emergência. A legislação exige que pelo menos metade das emendas individuais sejam para a saúde. Pelo texto, apenas despesas que cumprirem requisitos a serem definidos pelo Ministério da Saúde poderão receber recursos de emendas. A indicação de emendas direcionadas ao Corpo de Bombeiros será facultada ao parlamentar. O texto base aprovado teve 65 votos a favor e 2 contrários. Com a edição de Paulo Groba e trabalhos técnicos de Eliseu Caires, o Jornal do Senado fica por aqui. Acompanhe agora as notícias da Câmara dos Deputados. Boa noite.
2: Boa noite e até amanhã.
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5: Câmara limita a possibilidade de recurso do Superior Tribunal de Justiça.
6: Audiência pública reafirma a defesa do limite de 20 anos para patentes.
5: Deputados divergem sobre votação do projeto que combate a misoginia.
6: Boa noite. Sargento Gonçalves, do PL do Rio Grande do Norte, critica o projeto sobre misoginia. O congressista acredita que o texto pode abrir margem para criminalizar manifestações públicas de fé e interpretações de textos religiosos.
5: Sargento Gonçalves argumenta que o país deveria concentrar esforços no combate ao crime organizado e aos crimes contra as mulheres. Para ele, o projeto não contribui para a proteção feminina e pode restringir o direito de cidadãos expressarem suas convicções religiosas.
6: Nicolas Ferreira, do PL de Minas Gerais, diverge do projeto que tipifica crimes relacionados à misoginia. O deputado acredita que a proposta pode restringir a liberdade de expressão ao criminalizar críticas e manifestações de opinião.
5: Nicolas Ferreira também associa o projeto a uma tentativa de censura. Na avaliação do deputado, o Congresso deveria priorizar medidas de combate a crimes como estupro, pedofilia e violência praticada por organizações criminosas.
6: Júlia Zanatta, do PL de Santa Catarina, declara que vai votar contra o projeto que tipifica o crime de misoginia. Segundo a deputada, a proposta pode restringir a liberdade de expressão e ser utilizada para limitar críticas a agentes públicos.
5: Júlia Zanatta também reprova o governo federal por, segundo ela, substituir o termo mulher em documentos oficiais por pessoa que gesta. Para ela, a prioridade das políticas públicas voltadas às mulheres deve ser o combate à violência e o fortalecimento da segurança pública.
6: Jandira Fegali, do PCdoB do Rio de Janeiro, avalia que a tipificação do crime de misoginia busca combater o discurso de ódio e a incitação à violência contra as mulheres. Segundo a deputada, a medida contribui para o enfrentamento do feminicídio.
5: Na opinião de Jandira Fegali, o projeto contra a misoginia não fere as liberdades de expressão, de fé ou de culto asseguradas pela Constituição. Para ela, incitar a violência contra as mulheres é um crime grave que precisa ser combatido em todos os ambientes, inclusive nas redes sociais.
6: Alencar Santana, do PT de São Paulo, repudia a fala de colegas da oposição que, segundo ele, desmerecem a pauta de proteção feminina. O deputado alerta que o Brasil vem observando índices elevados de feminicídio.
5: De acordo com Alencar Santana, discursos de parlamentares que menosprezam as mulheres legitimam novas formas de agressão. Para o parlamentar, agressores e feministas suicidas devem ser punidos com rigor.
6: Benedita da Silva, do PT do Rio de Janeiro, refuta argumentos religiosos usados contra a proposta que criminaliza a misoginia. Segundo a deputada, o projeto é uma resposta ao aumento da violência contra as mulheres.
5: Benedita da Silva lamenta a falta de um diálogo produtivo com a oposição sobre a pauta feminina. Para a parlamentar, criminalizar a misoginia é uma medida essencial para poupar vidas e defender a dignidade das famílias brasileiras. 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
4: Justiça.
6: A Câmara dos Deputados aprovou um filtro para recursos possíveis ao Superior Tribunal de Justiça. A repórter Daniele Lessa explica como deve funcionar.
7: A Câmara dos Deputados aprovou o projeto que regulamenta uma nova regra para análise de recursos especiais enviados ao Superior Tribunal de Justiça, o STJ. O projeto foi apresentado pelo senador Davi Alcolumbre, do União do Amapá, e altera o Código de Processo Civil. O recurso especial é usado quando uma das partes de um processo pede ao STJ que examine se uma decisão judicial aplicou corretamente uma lei federal. Pelo texto aprovado, quem apresentar esse tipo de recurso terá que demonstrar que a questão discutida é relevante do ponto de vista econômico, político, social ou jurídico e que o caso ultrapassa o interesse apenas das partes envolvidas no processo. Na prática, o objetivo é permitir que o STJ concentre seus julgamentos em temas mais importantes para a interpretação das leis federais e não apenas em casos individuais sem maior impacto. Relator da proposta em plenário, o deputado Ranieri Paulino, do Republicanos da Paraíba, defendeu que o novo filtro ajuda a racionalizar a análise de recursos e melhora a eficiência da justiça.
8: Justiça tardia não é justiça. Só esse ano, o STJ recebeu mais de 260 mil processos. Será que isso facilita a avaliação e as decisões do STJ ou cria ainda mais dilatação de prazo para as partes que querem uma solução jurídica?
7: Segundo o relator, o acesso à justiça não ficará comprometido, pois para que o STJ deixe de analisar um recurso por falta de relevância, será necessária a manifestação de 2/3 dos integrantes do órgão responsável pelo julgamento. Quando a relevância for reconhecida, o relator poderá suspender em todo o país o andamento de processos individuais ou coletivos que tratem da mesma questão. Essa suspensão poderá durar 6 meses, com prorrogação por mais 6 meses, se houver necessidade de audiência pública ou participação de terceiros no processo. Deputados ligados ao PT, PCdoB e PSOL votaram contra o projeto, argumentando que a mudança prejudica os mais pobres, sendo benéfica apenas para quem tem recursos para contratar grandes escritórios de advocacia, como disse o deputado Chico Alencar, do PSOL do Rio de Janeiro.
9: Quem não tem recursos para contratar grandes bancas vai ficar prejudicado. Isso aqui não é justiça para os pobres. Os direitos sociais, previdenciários, consumistas dos pequenos, políticas públicas em geral, podem ter dificuldade nesses recursos.
7: O deputado Pedro Uczai, do PT de Santa Catarina, defendeu que o texto fosse alterado para permitir que continuem sendo aceitos recursos que tratem de direitos fundamentais ou coletivos, ações de execução penal e ações que envolvam grupos com mais de 1.000 pessoas, mas o plenário rejeitou essa sugestão. O projeto que regulamenta o critério de relevância para recursos especiais ao STJ será enviado para a sanção presidencial e pode virar lei. Da Rádio Câmara de Brasília, Daniele Lessa.
4: eleições.
5: Otone de Paula, do PSD do Rio de Janeiro, critica a condução política de Flávio Bolsonaro. O deputado acredita que o senador assumiu o risco de expor o ex-presidente Jair Bolsonaro a novas restrições judiciais ao divulgar uma carta escrita por seu pai.
6: O parlamentar avalia também que a atitude consolidou Flávio Bolsonaro como porta-voz do pai, evidenciando uma disputa pela liderança do campo conservador. Otone de Paula defende que a direita busque uma alternativa política para as próximas eleições.
4: Saúde.
5: Participantes de audiência na Câmara dos Deputados defenderam a manutenção do limite de 20 anos para patentes para garantir acesso à saúde. A repórter Noelle Nobre acompanhou o debate.
10: A Comissão de Defesa do Consumidor da Câmara dos Deputados realizou uma audiência pública para discutir a manutenção do prazo de 20 anos para a vigência de patentes no Brasil. O debate reuniu representantes do governo e da indústria nacional que defenderam que o limite atual, contado a partir da data do pedido, é necessário para a sustentabilidade do SUS, o Sistema Único de Saúde, e para a competitividade de medicamentos genéricos e biosimilares. O presidente da Comissão de Defesa do Consumidor, deputado Clodoaldo Magalhães, do PV de Pernambuco, lembrou que existem projetos de lei no Congresso que buscam restabelecer mecanismos de extensão de prazos que haviam sido extintos pelo Supremo Tribunal Federal em 2021. O parlamentar reforçou que a inovação deve estar associada ao acesso à saúde pela população.
11: Toda essa inovação para que vai servir se não a vida humana? Então, os custos dos sistemas de saúde não vão enfrentar esses custos de patentes a este tamanho.
10: Clodoaldo Magalhães disse agora aguardar a sanção do projeto de lei que garante a autonomia do Brasil na produção de medicamentos, vacinas, equipamentos e insumos médicos. A proposta, já aprovada pela Câmara e pelo Senado, cria a Estratégia Nacional de Saúde. Da Rádio Câmara de Brasília, Noelle Nobre.
4: Ciência e tecnologia.
6: Inácio Arruda, do PCdoB do Ceará, defende o fortalecimento da ciência e das instituições de pesquisa. O deputado destaca ainda a contribuição dos pesquisadores brasileiros para áreas como saúde, energia, agricultura e tecnologia.
5: Além disso, Inácio Arruda convida pesquisadores, estudantes e cidadãos a participarem da reunião anual de número 78 da Sociedade Brasileira para o Progresso da Ciência. Ele informa que o evento da SBPC vai acontecer em Niterói e deve reunir instituições de pesquisa de todo o país.
4: Transportes.
6: Comissão aprova autorização para pessoa com deficiência visual usar óculos biópticos para obter carteira de motorista. A repórter Paula Bittar nos conta como funcionam esses aparelhos.
12: A Comissão de Constituição e Justiça da Câmara aprovou uma proposta que autoriza pessoas com deficiência visual a utilizarem tecnologias assistivas, como óculos biópticos com lentes telescópicas, no processo de obtenção da Carteira Nacional de Habilitação, a CNH. Os sistemas biópticos combinam os óculos normais com um pequeno sistema telescópico. Enquanto a lente dos óculos fornece à pessoa a visão geral do ambiente, o telescópio auxilia na rápida localização de detalhes. O dispositivo pode ser fabricado para um ou para ambos os olhos. O texto estabelece que o Conselho Nacional de Trânsito, CONTRAN, deverá regulamentar o uso desses equipamentos no processo de habilitação de candidatos. O relator na CCJ, deputado Alfredo Gaspar, do PL de Alagoas, ressaltou que o projeto se harmoniza com o Sistema Constitucional de Proteção e Promoção dos Direitos das Pessoas com Deficiência. Ele também disse que a proposta está de acordo com a Convenção Internacional sobre os Direitos das Pessoas com Deficiência e seu protocolo facultativo, que integram o ordenamento brasileiro com hierarquia equivalente à de emenda constitucional.
13: Isso é uma harmonização de convenção com a Constituição e o Estatuto da Pessoa com Deficiência, dando garantias e direitos para que elas possam acessar meios de transporte e terem direito a conduzir esses meios de transporte mediante o uso desse óculos biópticos, que nada mais é do que uma lente especial que tem uma profundidade maior é tipo um binóculo olhando para determinado aspecto do óculos para que possa ter uma acuidade maior visual.
12: O projeto que autoriza pessoas com deficiência visual a utilizarem tecnologias como óculos biópticos com lentes telescópicas no processo de obtenção da carteira de motorista já pode seguir para análise do Senado, a menos que haja recurso para votação antes pelo plenário da Câmara. Da Rádio Câmara de Brasília, Paula Bittar.
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4: Trabalho.
5: O governo defende projeto que prorroga a vigência de acordos e convenções coletivas de trabalho até nova negociação. Entenda na reportagem de Silvia Munhato.
15: Em audiência na Comissão de Trabalho da Câmara dos Deputados, o governo defendeu o projeto que prorroga a vigência de acordos e convenções coletivas de trabalho até que haja nova negociação. É a chamada ultratividade. Esses acordos e convenções têm hoje vigência máxima de 2 anos. Antes da reforma trabalhista de 2017, a validade permanecia após o fim do prazo estabelecido, até que um novo acordo fosse firmado. Diante das manifestações dos sindicalistas presentes, a deputada Érica Cocai, do PT do Distrito Federal, autora da proposta, disse que vai solicitar ao presidente da comissão, deputado Marcos Tavares, do PDT do Rio de Janeiro, a definição imediata de um relator para o projeto.
16: Quando você tem conquistas, muitas vezes, ano após ano, conquistas de décadas, que estão incorporadas já no cotidiano do trabalhador e da trabalhadora, e essas conquistas passam a não vigir mais quando chega o processo de database, você estabelece um processo de pressão imensa.
15: Em 2022, o Supremo Tribunal Federal considerou inconstitucionais as decisões da Justiça Trabalhista a favor da ultratividade. O projeto que permite a validade de acordos e convenções coletivas após o seu prazo de vigência até que uma nova negociação seja feita, precisa ser aprovado na Comissão de Trabalho e na Comissão de Constituição.
17: Localizada nos municípios de Cáceres e Poconé, no Pantanal, decreto do governo publicado em março ampliou a área da reserva de 11 mil para 68 mil hectares, com base na importância ambiental da área e com o argumento de que não há conflitos de terra na região, que tem quase 70% de vegetação natural preservada. De acordo com o Instituto Chico Mendes de Conservação e Biodiversidade, o ICMBio, a estação ecológica possui um berçário de peixes vital para o Pantanal, é um corredor ecológico para espécies ameaçadas e está localizada em área alagável, sem atividade econômica consolidada. O projeto que susta o decreto de ampliação da área foi apresentado pela deputada Coronel Fernanda, do PL de Mato Grosso. Ela alegou que o aumento da área protegida ocorreu sem que os produtores rurais e a população local fossem ouvidos.
18: Essa reserva, ela já existia, ela é cuidada, ela é preservada pela população de Cáceres. E o governo federal, fazendo a sua mídia social, como sempre, dentro da sua ideologia, aumentou essa reserva, um tamanho inadmissível, sem trazer nada para ofertar à população, sem dar condições para aquela população continue preservando, sem dar condições para aqueles produtores que estão lá continuem fazendo o que eles sabem fazer bem, trazendo recurso e riqueza para o estado de Mato Grosso e para o Brasil.
17: Estações ecológicas têm uso restrito, não podem ser exploradas economicamente e são destinadas apenas a pesquisas e conservação. Nessas áreas estão proibidas atividades agropecuárias ou de turismo comercial. O regime de urgência permite que a proposta seja analisada diretamente no plenário da Câmara, sem passar pela análise das comissões permanentes da Casa. O deputado Tadeu Venere, do PT do Paraná, criticou o regime de urgência e justificou a necessidade de proteção do Pantanal, um dos biomas mais ameaçados do país.
19: Pantanal é uma das áreas, se não a maior, uma das áreas, maiores áreas úmidas do mundo. Nós estamos vivendo uma crise climática sem precedentes. Eu acredito que todos, mesmo aqueles que acham que a Terra é plana, sabem que a crise climática é algo que está acontecendo de fato. E nós ampliarmos áreas como essa, e houve o debate, e depois disso votarmos aqui um projeto que dispensa, inclusive, que nós possamos ouvir as comissões dessa casa, nos parece extremamente perigoso, precipitado e inócuo, até porque nós sabemos que haverá depois contestações.
17: Ainda não há data para votação no plenário da Câmara do projeto que susta a ampliação da Estação Ecológica de Itaiamã, no Pantanal de Mato Grosso. Da Rádio Câmara, de Brasília, Antônio Vital.
4: Desenvolvimento Regional.
5: Paulo Guedes, do PT de Minas Gerais, é favorável à criação da região integrada de desenvolvimento do litoral norte de Pernambuco e Paraíba. A ideia, segundo o deputado, é que União, estados e municípios se articulem para promover ações de desenvolvimento no local.
6: Paulo Guedes afirma que a criação da rede amplia também investimentos em infraestrutura e geração de empregos. Ele ressalta, por fim, que a integração favorece o planejamento compartilhado e a redução das desigualdades econômicas e sociais na região.
5: Termina agora o Jornal Câmara dos Deputados, produzido pela Rádio Câmara, com trabalhos técnicos de Wellington Teles, apresentação de Márcio Aquilissardi e Tércia Guimarães. Boa noite para você.
6: Uma boa noite. A Voz do Brasil volta amanhã.
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0: 13 graus.
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8: Não antecipe os problemas, nem se preocupe com o que talvez nunca aconteça. Aproveite a luz do sol. Tenho encontrado tantas pessoas sofrendo por causa da ansiedade. A maioria padece por não ter um equilibrado autoconhecimento. Sem dúvida, devemos ansiar um pouco, isto é, querer e sonhar com algo maior. Mas não podemos deixar que a ansiedade tome conta de nosso ser. Acontece que a ansiedade costuma nos levar para lugares que ainda nem existem. O pensamento corre, cria cenários, imagina perdas, ensaia respostas e transforma possibilidades distantes em sofrimento presente. Muitas vezes, sofremos por aquilo que nunca chegará a acontecer. Enquanto isso, a vida real, simples e disponível, passa diante de nós com sua luz discreta. Aproveitar a luz do sol não é ingenuidade diante dos problemas. É sabedoria para não entregar o coração a medos que talvez sejam apenas sombras. Há preocupações legítimas, mas existe uma fronteira delicada entre preparar-se e adoecer por antecipação. Deus nos chama ao presente porque é nele que a sua graça se oferece. Não recebemos força para todos os amanhãs imaginários, mas recebemos amparo para o hoje que nos foi confiado. Quando antecipamos tudo, perdemos a capacidade de perceber o pão deste dia, a presença de quem está perto, o descanso possível, a beleza que ainda resiste. Esse dia, essa quarta-feira, pede discernimento. É preciso perguntar ao coração quais preocupações merecem cuidado e quais apenas nos roubam a paz. Nem todo pensamento precisa ser seguido. Nem todo medo merece ser obedecido. Há uma liberdade que nasce quando voltamos ao instante atual e respiramos dentro dele com mais confiança. Deus está também na luz simples, que atravessa a janela, no gesto cotidiano, na tarefa possível, na conversa que acalma. A vida não se resolve toda de uma vez. Ela se acolhe passo a passo. E quando deixamos de sofrer por futuros imaginados, o presente recupera sua dignidade. Então, descobrimos que a luz do sol não elimina todas as incertezas, mas recorda ao coração que ainda há beleza suficiente para viver esse dia com presença. O texto, a crônica, a mensagem assinada pelo Frei Jaime Bêtega, a partir desta citação: não antecipe os problemas, nem se preocupe com o que talvez nunca aconteça. Aproveite a luz do sol. Por isso, o título da crônica: Talvez Nunca Aconteça.

Maestro Vangelis e A Conquista do Paraíso. Lindo instrumental, né? Para esse nosso momento de reflexão nessa noite de quarta-feira, 15 de julho, aqui na Rede Tua Rádio, presente na tua história. Dez e treze. Agora tem o som de Papas da Língua. Eu sei.

0: The Police, aqui na seleção musical da tua rádio na noite desta quarta-feira. Fechando mais um bloco de sucessos, agora 10h28. E olha, o governo dos Estados Unidos oficializou essa noite, né? Não faz muito tempo, agora há pouco, a aplicação de um novo tarifaço. Na verdade, já estava previsto, né? Mas ainda não tinha saído essa oficialização. Um novo tarifaço contra produtos brasileiros. O presidente Trump acatou a recomendação do escritório do representante comercial dos Estados Unidos e decidiu impor uma alíquota adicional de 25% sobre uma série de produtos brasileiros. Segundo o representante de comércio dos Estados Unidos, a lista de produtos tarifados será publicada ainda nesta noite. Ele adiantou, porém, que café e carnes, bens de relevância na balança comercial entre o Brasil e os Estados Unidos, estão isentos. E ainda ele afirmou que os Estados Unidos irão rever as ações caso haja retaliação do lado brasileiro. Não é de interesse de ninguém que ocorram retaliações, afirmou. E anteriormente, né, mais cedo, portanto, o ministro da Fazenda, Dário Durigan, afirmou que avalia como provável uma retomada no processo da lei de reciprocidade, caso o novo tarifaço se confirmasse. Bom, é um assunto fresco ainda, né, a oficialização. Certamente teremos aí as necessárias... os reflexos, né? Isso, os necessários reflexos, né? E a gente vai acompanhando as notícias também de amanhã, quinta-feira, aqui na tua rádio, né? A partir também, então, deste anúncio, né? Oficial agora, então, os Estados Unidos confirmando esse novo tarifaço de 25% a produtos do Brasil. Agora 10h30, intervalo. Daqui a pouquinho eu tô de volta.
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1: Agora 10h34, seguimos nessa noite de quarta. Paz e bem aí para você, para quem chegou há pouco, bem-vindo, bem-vinda. É um prazer ter cada um, cada uma

0: Daqui a pouquinho também tem Hoje na História, né? O Mário traz pra gente os fatos, as curiosidades que marcam este 15 de julho.
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0: Luiz Marenco, Gatiada Madrinha. 25 para as 11.

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1: 15 de julho, Dia Nacional do Homem. Os aniversariantes do dia? O cantor, compositor e guitarrista brasileiro da banda Skank,

0: o famoso guitarrista solo norte-americano Joey Satriani. Os fatos do dia. Em 1606, nasceu o famoso pintor e gravurista holandês Rembrandt. É geralmente considerado um dos maiores nomes da história da arte europeia e o mais importante da história holandesa. Ele morreu em 1669, aos 63 anos. Em 1869, após um desafio proposto pelo imperador Napoleão III, que queria produzir um produto semelhante à manteiga e que fosse apropriado para as forças armadas do Império, o químico francês Hippolyte Merge Maurier patenteou uma substância chamada óleo margarina, que mais tarde ficou conhecida apenas como margarina. 1983, foi lançado no Japão o famoso videogame Super Nintendo. 1988, o filme Duro de Matar estreou nos cinemas dos Estados Unidos, estrelado por Bruce Willis no papel do sarcástico policial John McClane. O filme foi um estrondoso sucesso de bilheteria, transformando Willis em uma estrela de cinema, e rendeu 3 sequências. Em 1997, o famoso estilista italiano Gianni Versace foi assassinado em Miami Beach. Alguns o consideram o estilista mais talentoso e mais colorido do século XX, enquanto outros criticam seus excessos ornamentais. Em 2006, o Twitter foi apresentado ao público. O Twitter é uma das redes sociais mais populares do mundo. A sede da empresa fica em São Francisco, na Califórnia, Estados Unidos. Mário Vivan, para a tua rádio.
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Tá aí, né? Sutilmente, Skank relembrando então o aniversário de Samuel Rosa, neste 15 de julho. Agora, 16 para as 11, na sequência de sucessos, deixa eu atender aqui a sugestão musical da Carla de Caxias. Barbarella, só uma canção.

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0: Bonnie Tyler, fechando mais um bloco, mais uma hora, né? Aqui no Tua Essência desta quarta-feira. 5 minutos agora para as 11 da noite. Antes do intervalo, um giro aqui pelos destaques do site tuaradio.com.br. Em Soledade, Secretaria da Saúde promove capacitação sobre diagnóstico e manejo da tuberculose. A iniciativa teve como objetivo treinar os profissionais da rede municipal para aprimorar o diagnóstico precoce, o tratamento e também o controle da tuberculose. Em Marau, o município institui política municipal de bem-estar animal. Entre as principais medidas está a criação da Coordenadoria Municipal de Bem-Estar Animal. O destaque, a notícia completa, você confere no site tuaradio.com.br. Dia Nacional do Colono e do Motorista é comemorado dia 25 de julho. A data homenageia os agricultores, trabalhadores rurais e imigrantes que ajudaram a desbravar e povoar o Brasil. É outro destaque, né? A matéria aí, portanto, sobre o Dia do Colono e do Motorista no site tuaradio.com.br. Intervalo, já já eu tô de volta.
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1: Muito bem, meus amigos, juntos aqui na Rede Tua Rádio, já na última hora dessa noite. Muito obrigado pelo carinho. Muita gente na cama já, né? Então, bom sono, bom descanso. Para quem nos acompanha seguindo no trabalho, aí no plantão, bom serviço. E para quem leva a tua rádio de carona, boa viagem, obrigado pela companhia. Desde já, né, desejando aí para você um ótimo novo dia, né, para quem retoma as atividades logo mais, então, vamos em frente, né, e assim a dinâmica da vida segue. Falando em segue por aqui, mais uma sequência de sucessos.

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0: E assim fechamos então, né, mais uma sequência de sucessos nessa última hora já do Tua Essência, em mais uma noite que estamos juntos. E após o intervalo eu volto pro último bloco. Já já.
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1: 13 graus.
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1: Muito bem, abrindo o último bloco do nosso programa, né? Daqui a pouquinho tem a prece que encerra aí a nossa programação, mas por enquanto dá tempo ainda de mais músicas.
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Ponto final em mais uma edição do Tua Essência nessa noite. E eu agradeço a companhia sempre com a gente, né? Muito obrigado por nos acompanhar em mais uma noite. Para quem segue, depois do intervalo, tem a madrugada da Rede Tua Rádio. E agora a prece, então, para encerrar o dia, hoje com a participação do Frei Capuchinho Darcy Vazata. Frei Darcy é o atual pároco da paróquia Nossa Senhora de Lourdes, em Nova Alvorada.

0: A fé nos convida a elevarmos nosso pensamento a Deus para reavivar a aliança de amor firmada em Jesus Cristo. Ó Deus, ao findarmos mais um dia, vos pedimos em oração: abri nossos olhos para não tropeçarmos no caminho. Faça-nos pronunciar palavras que revelem vossa presença amorosa em nós. Estenda a nossa mão na direção do outro, para acolher e servir. Que nossas escolhas e ações mostrem a fé e o amor que brota do nosso coração, no desejo de buscar em vós e nos irmãos a razão de ser e viver a vida com sentido e gratidão. Obrigado por mais este dia. Derramai sobre nós a vossa bênção e guardai-nos sob a vossa proteção. Amém.
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Olá, muito bom dia. Seja bem-vindo à madrugada da Rede Tua Rádio nesta quinta-feira. Depois do Tua Essência, chegando por aqui para te fazer companhia até às 5 horas da manhã. Muitas atrações, você já sabe, você já conhece, que nós vamos juntos com muita música, o espaço da informação e, é claro, aquele momento de reflexão, as mensagens dos Freis Capuchinhos, da CNBB, enfim, dos mais diversos órgãos aí que envolvem religião e espiritualidade, você vai conferir a partir de agora. Que você tenha uma excelente quinta pela frente é o desejo de toda a equipe de profissionais aqui da Rede Tua Rádio. Bom dia!

Tá aí a boa música aqui da Rede Tua Rádio. Você que está nessa madrugada, muito obrigado pela companhia, muito obrigado pela audiência. Nós vamos...

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0: Amigos ouvintes, em meio à agitação desta tarde, com os compromissos que tendem a aumentar ao invés de diminuir, fazemos uma pausa para um momento de reflexão e de bênção. O pensamento de hoje assim nos diz: o silêncio interior é a oração que somente quem é grande de coração consegue fazer. O silêncio interior é a oração que somente quem é grande de coração consegue fazer. Quem consegue deixar de lado as preocupações e a agitação, faz silêncio dentro de si, e este silêncio torna-se oração. A maior parte das horas do dia são marcadas pelo ruído e pela velocidade de uma vida que perdeu muitas vezes a sua essência. Quem tem um coração grande faz silêncio, e este silêncio se torna oração. Que haja da nossa parte esforço em fazermos silêncio, momentos de silêncio. Isso simplesmente vai nos transformando e nos fortalecendo. Queremos uma vida diferente. Para tanto, devemos fazer algo de diferente. E o silêncio pode ser o diferente que nossa vida está necessitando. Nosso coração precisa de silêncio. Façamos uns instantes de silêncio todos os dias. Muita coisa começará a mudar. E o silêncio de Deus se torna bênção sobre todos nós. Que Ele nos abençoe, em nome do Pai, do Filho e do Espírito Santo. Amém.
1: Meia-noite e 40 minutos.

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2: Aí vem chegando o garotinho, pode ser o campeão da vaca parada, pode escrever sua história na vaca parada. 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

Essa é a boa música nessa madrugada de quinta-feira, nessa madrugada de um novo dia que se inicia, né, a partir de agora. Vamos juntos até às 5 horas da manhã. Trazendo, além da boa música, o espaço da informação. Daqui a pouco tem os destaques nacionais e internacionais das últimas horas. Daqui a pouco também tem mais mensagens. Fique conosco!

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1: Do progresso não residirá no grau de sofisticação das tecnologias emergentes, mas no fato de elas serem ou não colocadas a serviço da pessoa humana e do bem comum. Essa é a essência da declaração que a missão do Observador Permanente da Santa Sé proferiu na segunda-feira, 13 de julho, na sede da ONU em Nova York, durante uma reunião do Conselho Econômico e Social, ECOSOC, dedicada ao tema Fazer Melhor, Acelerar uma ação urgente e transformadora para alcançar os Objetivos de Desenvolvimento Sustentável até 2030. A delegação do Vaticano, seguindo a linha da encíclica do Papa Leão XIV, Magnifica Humanitas, reiterou que a inteligência artificial tem o potencial de acelerar os avanços rumo aos Objetivos de Desenvolvimento Sustentável, incluindo aqueles que estão sendo revisados este ano. Ao mesmo tempo, porém, se essa nova tecnologia vier a comprometer a dignidade da pessoa humana, ela não seria, por mais eficiente, lucrativa ou inovadora que fosse, realmente uma forma de fazer melhor, mas minaria a própria visão de desenvolvimento sustentável delineada pela Agenda 2030, segundo a qual a pessoa humana deve estar sempre no centro de todo esforço de desenvolvimento. O objetivo do desenvolvimento, esclareceram os observadores da Santa Sé, é a libertação integral dos povos da fome, das doenças, do analfabetismo e da privação. Uma meta que só pode ser alcançada, no plano econômico, por meio de uma participação equitativa nos processos globais, no plano social, com a construção de sociedades baseadas na solidariedade, e no plano político, fortalecendo as instituições democráticas que garantem liberdade e paz. Embora o crescimento econômico tenha sido real e já tenha contribuído muito, permitindo que bilhões de pessoas saíssem da pobreza extrema, ele ainda é marcado por graves disfunções, como o aumento das desigualdades, tanto entre os países quanto dentro deles, e o surgimento de novas formas de pobreza. Ao final de sua declaração, a delegação da Santa Sé, na sede da ONU, encorajou, portanto, a combater essas disfunções e a reconhecer a dignidade inviolável da pessoa humana, justamente com o objetivo de manter os compromissos assumidos em matéria de desenvolvimento sustentável.
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2: Uma hora e 13 minutos.

aí a boa música da Rede Tua Rádio nessa madrugada, madrugada de um novo dia, né? De um novo dia, que você tenha um excelente dia pela frente. É o desejo de toda a nossa equipe, de todos os profissionais que fazem parte da Rede Tua Rádio. Para você que está nos acompanhando em casa, para você que está trabalhando, fazendo um plantão nessa madrugada, muito obrigado pela companhia, muito obrigado pela audiência. Lembrando que você está sintonizado em uma das emissoras da Rede Tua Rádio. Bom dia! Música.

0: Obrigado.
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1: Durante o meu segundo mês na escola de enfermagem, nosso professor nos deu um questionário. Eu era bom aluno e respondi rápido todas as questões, até chegar à última que era: qual o primeiro nome da mulher que faz a limpeza da escola? Sinceramente, isso parecia uma piada. Eu já tinha visto a tal mulher várias vezes. Ela era alta, cabelo escuro, lá pelos seus 50 anos, mas como eu ia saber o primeiro nome dela? Eu entreguei meu teste, deixando essa questão em branco, e um pouco antes da aula terminar, um aluno perguntou se a última pergunta do teste ia contar na nota. É claro, respondeu o professor. Na sua carreira, você encontrará muitas pessoas. Todas têm o seu grau de importância. Elas merecem sua atenção, mesmo que seja com um simples sorriso ou um simples alô. Eu nunca mais esqueci essa lição e também acabei aprendendo o primeiro nome dela, que era Dorothy. Em nossa vida, corrida, passamos ao lado de muitas pessoas, de altos executivos a faxineiros ou operários fabris. Independente da posição econômica ou profissional de cada um, todos têm o seu valor. Reconhecê-las é parte importantíssima de todo o processo de relacionamento. Experimente ir a uma lanchonete, posto de gasolina ou qualquer outro estabelecimento, olhar para o crachá de quem vai lhe atender e dirigir-se a ele chamando-o pelo nome. Perceba a diferença no atendimento, no sorriso e na simpatia. Reconheça o bom atendimento. Semana passada estava na colação de grau de meu sobrinho, quando um formando sabiamente disse, após agradecer a todos os seus professores: agradeço também a toda a equipe de limpeza, segurança, manutenção e áreas administrativas da faculdade. Nos 4 anos que estive aqui, quase não percebi a presença deles. Mas por eles realizarem seu trabalho com eficiência, fizeram

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1: Uma hora e 36 minutos.

Os fatos do dia. Em 1911, nasceu o ator brasileiro Paulo Gracindo. Fez muitas radionovelas. Na televisão, fez personagens inesquecíveis e também fez diversos filmes. 1920...

0: nasceu a cantora Elisete Cardoso. Ela morreu em 1990. Em 1930, o Papa Pio XI proclamou Nossa Senhora de Aparecida como padroeira do Brasil. Em 1934, a Assembleia Constituinte promulgou a Constituição e elegeu Getúlio Vargas presidente da República do Brasil. Em 1944, a primeira legião da Força Expedicionária Brasileira desembarcou na Itália e se juntou aos exércitos dos aliados na Segunda Guerra Mundial. Em 1969, foi lançada a missão espacial norte-americana Apollo 11. Esta foi a primeira missão tripulada a chegar na Lua. Três astronautas estavam a bordo: Collins, Aldrin e Armstrong. Mário Vivan, para a tua rádio.
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1: Olá, meus amigos e caros ouvintes. Nesta quinta-feira temos os ventos soprando já do quadrante norte-noroeste, trazendo um ar bastante quente aqui para o nosso estado. Aqui na nossa região, as temperaturas também já devem subir rapidamente ao longo do dia de hoje. Por enquanto, o tempo é estável aqui na região da Serra e Campos de Cima da Serra. Já na metade sul gaúcha, instabilidades começam a atuar, trazendo temporais. Ao longo desta quinta-feira, os termômetros então sobem de forma bastante rápida e as máximas devem oscilar entre 19 e 21 graus aqui na nossa região. Na sexta-feira, o calor predomina em toda a metade norte do Rio Grande do Sul, atuando também aqui na nossa região, vento soprando do quadrante norte-noroeste, aqueles ventos quentes, úmidos e também em alguns momentos rajadas já mais fortes predominam por aqui, rajadas que podem oscilar entre 60 até 70 km por hora ao longo da quinta-feira. Isso significa uma mudança também no padrão do tempo. Na sexta-feira ainda fica abafado por aqui, mas nós vamos ter o tempo ainda predominando de forma assim, com a presença do sol e variação de nebulosidade, e a temperatura pode oscilar entre 22 e 23 graus. É a partir da sexta-feira para o sábado que as instabilidades também associadas a temporais devem predominar aqui na nossa região. E aí sim é uma frente fria, e essa frente fria deve ficar parada sobre o estado entre o final de semana e parte da semana que vem, trazendo chuvas também e temporais. Com a previsão do tempo, Kátia Valente.
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2: 2 horas e 20 minutos.

0: 2 horas e 25 minutos.
1: E que a força do medo que tenho não me impeça de ver o que anseio. Que a morte de tudo em que acredito não me tape os ouvidos e a boca. Porque metade de mim é o que eu grito, mas a outra metade é silêncio. Que a música que eu sou longe seja linda, ainda que tristeza. Que a mulher que eu amo seja para sempre amada, mesmo que distante. Porque metade de mim é partida e a outra metade é saudade. Que as palavras que eu falo não sejam ouvidas como prece e nem repetidas com fervor. Apenas respeitadas como a única coisa que resta um homem inundado de sentimento. Porque metade de mim é o que ouço, mas a outra metade é o que calo. Que essa minha vontade de ir embora se transforme na calma e na paz que eu mereço. Que essa tensão que me corrói por dentro seja um dia recompensada. Porque metade de mim é o que penso, e a outra metade é um vulcão. Que o medo da solidão se afaste. Que convive comigo mesmo se torna menos suportável. Que o espelho reflita em meu rosto um doce sorriso que me lembra ter dado na infância. Porque metade de mim é a lembrança do que fui, a outra metade eu não sei. Que não seja preciso mais do que uma simples alegria de me fazer aquietar o espírito. E que o teu silêncio me fale cada vez mais. Porque metade de mim é abrigo, mas a outra metade é cansaço. Que a arte nos aponte uma resposta, mesmo que ela não saiba. E que ninguém a tente complicar, porque é preciso simplicidade para fazer ela florescer. Porque metade de mim é a plateia, e a outra metade é canção. E que a minha loucura seja perdoada, porque metade de mim é amor, e a outra metade também.

0: Nessa madrugada de quinta-feira, nessa madrugada de um novo dia, eu, Daniel Rodrigues, vou ficando por aqui. Na sequência, quem chega é o Gilmar Ferreira, te fazendo companhia até às 5 horas da manhã. Permaneça conosco. Muito obrigado pela tua companhia, muito obrigado pela tua audiência. Uma excelente quinta-feira a todos. Paz e bem e santa alegria. Bom dia!
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1: Dia 16 de julho, Nossa Senhora do Carmo. A invocação de Nossa Senhora do Carmo, existente em quase todo o Brasil, teve origem na Terra Santa. Segundo o Antigo Testamento, após o desafio entre o profeta Elias e os sacerdotes de Baal, o Senhor Deus mandou do céu o fogo e queimou o sacrifício de Elias. O profeta costumava rezar na gruta de uma montanha, perto da cidade de Haifa. Ali, nos primeiros tempos do cristianismo, construíram um convento sob a invocação da Virgem. Na época dos cruzados, Bertoldo Calabres, cumprindo um voto, para lá se retirou com alguns companheiros e fundou a Ordem dos Carmelitas. Após a retirada dos cruzados, a ordem foi transferida para a Europa. A ordem se compõe de 3 ramos. O primeiro para os homens que fazem os votos religiosos. O segundo para as mulheres de sistema contemplativo, reformado por Santa Teresa d'Ávila. O terceiro para leigos, a Ordem Terceira Carmelita. Uma marca que ficou entre os brasileiros é a imposição do escapulário de Nossa Senhora do Carmo por ocasião da primeira Eucaristia. 16 de julho, Nossa Senhora do Carmo.
2: Duas horas e 45 minutos.

Você está na companhia da Madrugada, da Rede Tua Rádio. Eu sou Gilmar Ferreira, depois do Daniel Rodrigues. Eu volto aqui para seguirmos, né? Seguirmos juntos aqui na Madrugada com a boa música, os nossos quadros, as informações. Para você aí no plantão, para você que está na cama e perdeu o sono, né? Então nos acompanha. Para quem está no trânsito, obrigado aí pela companhia e uma boa quinta-feira, né? Quinta-feira já começando. Bom, vamos com mais músicas, porque daqui a pouquinho eu atualizo para você as informações no nosso Giro de Notícias.

0: Para além do olhar. Um jovem de 24 anos, olhando pela janela do trem, gritou: "Pai, olha as árvores andando para trás." E o pai sorriu serenamente. Um casal que estava sentado no banco ao lado olhou com piedade para o comportamento infantil daquele rapaz. Após alguns minutos, o rapaz novamente exclamou: "Pai, veja as nuvens correndo com a gente." E o casal não resistiu. Pensando que o rapaz era mentalmente deficiente, disse para aquele velho pai: "Por que o senhor não o leva a um bom médico?" E o velho pai sorriu e disse: "Acabamos de sair do hospital. Meu filho era cego de nascença e acabou de recuperar hoje a visão." E o casal simplesmente inclinou a cabeça, sem esboçar nenhuma palavra. A facilidade de emitir julgamento parece estar arraigada no coração humano. Uma simples atitude é suficiente para que rapidamente se formule uma opinião ou se faça um comentário a respeito de outra pessoa. A grande maioria desconsidera que cada um tem uma história de vida. Não poucas vezes o que os olhos veem e os ouvidos ouvem não coincidem com a realidade existencial. Cada pessoa é um mundo. Cada história tem um contexto. Nem sempre as atitudes revelam a real identidade de uma pessoa. A prudência em multiplicar palavras em relação aos outros deveria fazer parte do nosso cotidiano. A liberdade de expressão é uma conquista histórica. Porém, o compromisso com a verdade está acima de qualquer parecer. As relações humanas seriam diferentes se não fossem proferidos tantos comentários desnecessários a respeito dos outros. Desentendimentos, distanciamentos continuam sendo provocados pelos equívocos em interpretar as atitudes alheias. Como tudo seria diferente se houvesse uma certa lentidão em tentar interpretar as palavras e as atitudes dos conhecidos e também dos desconhecidos. Evitar o julgamento é um princípio norteador da boa convivência. Antes de emitir qualquer parecer, é necessário conhecer um pouco do mundo que cada um carrega consigo. Mesmo que se tenha um contato mais próximo, ainda assim é impossível compreender o universo que rege a vida das pessoas. Histórias de desentendimentos em decorrência do hábito de julgar relatam incontáveis malefícios. Nada justifica a prática do julgamento. Quem não julga os outros vive melhor consigo mesmo e deixa alegres marcas por onde passa. Até amanhã.
1: Três horas e 16 minutos.

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Essa é a madrugada da Rede Tua Rádio, a rádio do teu tempo. Olha, meus amigos, dizia São Tomás de Aquino que a verdade é o acordo entre a inteligência e as coisas.

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Olá, minha cara ouvinte. Que bom que estamos juntos mais uma vez. Este é o momento de despertar para o amor, momento de reflexão, e eu desejo que ele faça bem a você e você também ajude a divulgar para que outros escutem. Aquilo que nos faz bem, nós podemos levar adiante. Desejo graça e paz, graça que Deus quer dar a cada um de nós. Gostaria de falar hoje sobre como conviver ou como

0: Encarar a dor, compreendendo a sua dor. O que percebemos a cada dia mais é que a dor que todos sofrem pode nos levar a dois caminhos. Ou nos faz mais humanos, a dor pode nos humanizar, nos tornar compreensivos, solidários, ou também a dor pode nos levar à amargura, ao rancor, transformando-nos em pessoas rudes e agressivas, queixosas, impacientes. O mais interessante e desafiador é que, diante do sofrimento, de uma forma ou de outra, temos de tomar uma decisão respondendo à pergunta: o que eu faço a partir dessa dor? O que eu estou fazendo com esta minha dor? Eu não sei que tipo de drama você vive, mas sei que tem a possibilidade de transformar a sua dor, o seu sofrimento, em lição de vida, em oportunidade de crescimento interior, em sensibilização para o desabrochar do amor universal no seu coração. Talvez a sua dor não seja diferente da dor de milhões de outras pessoas. A diferença poderá estar na maneira como você irá responder a ela, bem como ao sofrimento da sua vida. A decisão está nas suas mãos. Você é que lida com a sua dor e você vai decidir o que fazer com ela, como lidar com ela. A dor pode unir as pessoas. Basta ver quanto nos tornamos solidários diante de grandes catástrofes, diante de problemas, por exemplo, hoje até migratórios. Existe muita solidariedade. Deixamos de lado os preconceitos, as diferenças sociais e, em geral, nos solidarizamos. A dor pode ser o remédio para acordar a alma e nos fazer perceber realidades para as quais os nossos olhos antes se mantinham adormecidos. Tudo o que eu te desejo é que você aprenda a sorrir na dor e que nunca use como motivo de infelicidade. Não vale a pena. Ter problemas na vida não significa estar condenado a uma vida infeliz. Uma canção do Padre Zezinho diz isso. Ele fez para o pai e a mãe dele, que tiveram muitos problemas na vida. Ter problemas na vida não é ter vida infeliz. Mas a dor e o sofrimento podem ser ocasiões de amadurecimento, humanização, solidariedade, cultivo da humildade e do amor. Para finalizar, um autor nos diz assim: a dor é inevitável, o sofrimento é opcional. Saibamos lidar com a nossa dor e tomara que ela nos humanize, nos torne mais humanos, mais amorosos, mais abertos à vida. Um forte abraço para você, Deus te abençoe e te guarde. Em nome do Pai, do Filho e do Espírito Santo. Amém.
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2: Três horas e 46 minutos.

0: Mato Grosso.
1: Eita.
0: Obrigado, Matinho.
2: Muito obrigado pela tua companhia aqui na Rede Tua Rádio. Olha, gente, dizia Mahatma Gandhi, o amor e a verdade estão unidos entre si, como as faces de uma moeda. É impossível separá-los. São as forças mais abstratas e mais poderosas deste mundo. Pense nisso.

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1: Num dia de verão, estava na praia observando duas crianças brincando na areia. Elas trabalhavam muito, construindo um castelo de areia com torres, passarelas e passagens internas. Quando estavam quase acabando, veio uma onda e destruiu tudo, reduzindo o castelo a um monte de areia e espuma. Achei que as crianças cairiam no choro depois de tanto esforço e cuidado, mas tive uma surpresa. Em vez de chorar, correram para a praia fugindo da água. Sorrindo, de mãos dadas, começaram a construir outro castelo. Gastamos muito tempo de nossas vidas construindo alguma coisa, e mais cedo ou mais tarde, uma onda poderá vir e destruir o que levamos tanto tempo para construir. Mas quando isso acontecer, somente aquele que tem as mãos de alguém para segurar será capaz de dar uma reviravolta. Tudo é feito de areia. Só o que permanece é o nosso relacionamento com as outras pessoas. Pensemos, nesse novo dia, o Senhor te abençoe e te guarde. O Senhor faça brilhar sobre ti sua face e se compadeça de ti. O Senhor volte para ti o seu rosto e te dê a paz. O Senhor te abençoe, Pai, Filho e Espírito Santo.

Paz e bem para você ligado aqui na Rede Tua Rádio. Agora é o momento do nosso terço, momento de fé, de esperança em mais uma madrugada que começamos, né? Que estamos juntos aqui na Tua Rádio. Então coloque com fé, com esperança, as tuas intenções, os teus pedidos ou o que você gostaria de agradecer nesse terço.

0: iniciamos este novo dia com as bênçãos de Deus e proteção de Nossa Senhora, Virgem Maria. Em nome do Pai, do Filho e do Espírito Santo. Amém. Creio
1: em Deus Pai Todo-Poderoso, Criador do céu e da terra, em Jesus Cristo, seu único Filho, nosso Senhor, que foi concebido pelo poder do Espírito Santo, nasceu da Virgem Maria, padeceu sobre Pôncio Pilatos, foi crucificado, morto e sepultado, desceu à mansão dos mortos, ressuscitou o terceiro dia, subiu ao céu, está sentada à direita de Deus Pai Todo-Poderoso, onde há de vir julgar os vivos e os mortos. Creio no Espírito Santo, na Santa Igreja Católica, na comunhão dos santos, na remissão dos pecados, na ressurreição da carne, na vida eterna. Amém.
0: Pai nosso que estais no céu, santificado seja vosso nome. Venha a nós o vosso reino, seja feita a vossa vontade, assim na terra como no céu.
1: O pão nosso de cada dia nos dai hoje, perdoai as nossas ofensas, assim como nós perdoamos a quem nos tem ofendido. E não nos deixeis cair em tentação, mas livrai-nos do mal. Amém.
0: O anjo do Senhor anunciou a Maria.
1: E ela concebeu do Espírito Santo.
0: Ave Maria, cheia de graça, o Senhor é convosco. Bendita sois vós entre as mulheres, e bendito o fruto do vosso ventre, Jesus.
1: Santa Maria, Mãe de Deus, rogai por nós, pecadores, agora e na hora de nossa morte. Amém.
0: Eis aqui a serva do Senhor.
1: Faça-se em mim segundo a vossa palavra.
0: Ave Maria, cheia de graça, o Senhor é convosco. Bendita sois vós entre as mulheres, e bendito o fruto do vosso ventre, Jesus.
1: Santa Maria, Mãe de Deus, rogai por nós, pecadores, agora e na hora de nossa morte. Amém.
0: O Verbo Divino se fez carne
1: e habitou entre nós.
0: Ave Maria, cheia de graça, o Senhor é convosco. Bendita sois vós entre as mulheres, e bendito o fruto do vosso ventre, Jesus.
1: Santa Maria, Mãe de Deus, rogai por nós, pecadores, agora e na hora de nossa morte. Amém.
0: Glória ao Pai, ao Filho e ao Espírito Santo.
1: Como era no princípio, agora e sempre. Amém.
0: Ó meu bom Jesus,
1: perdoai-nos, livrai-nos do fogo do inferno, e levai as almas todas para o céu, e socorrei principalmente as que mais precisarem.
0: Nossa Senhora de Fátima e São Francisco,
1: rogai por nós.
0: E nesta quinta-feira, meditamos os mistérios luminosos. E neste primeiro mistério luminoso, contemplamos
1: o batismo de Jesus no Jordão. Pai nosso que estais no céu, santificado seja o vosso nome. Venha a nós o vosso reino, seja feita a vossa vontade, assim na terra como no céu.
0: O pão nosso de cada dia nos dai hoje, perdoai as nossas ofensas, assim como nós perdoamos a quem nos tem

0: O Senhor é convosco, bendita sois vós entre as mulheres, e bendito é o fruto do vosso ventre, Jesus.
1: Santa Maria, Mãe de Deus, rogai por nós, pecadores, agora e na hora da nossa morte. Amém.
0: Ave Maria, cheia de graça, o Senhor é convosco, bendita sois vós entre as mulheres, e bendito é o fruto do vosso ventre, Jesus.
1: Santa Maria, Mãe de Deus, rogai por nós, pecadores, agora e na hora da nossa morte. Amém.
0: Ave Maria, cheia de graça, o Senhor é convosco, bendita sois vós entre as mulheres, e bendito é o fruto do vosso ventre, Jesus.
1: Santa Maria, Mãe de Deus, rogai por nós, pecadores, agora e na hora da nossa morte. Amém.
0: Ave Maria, cheia de graça, o Senhor é convosco, bendita sois vós entre as mulheres, e bendito é o fruto do vosso ventre, Jesus.
1: Santa Maria, Mãe de Deus, rogai por nós, pecadores, agora e na hora de nossa morte. Amém.
0: Ave Maria, cheia de graça, o Senhor é convosco, bendita sois vós entre as mulheres, e bendito é o fruto do vosso ventre, Jesus.
1: Santa Maria, Mãe de Deus, rogai por nós, pecadores, agora e na hora da nossa morte. Amém.
0: Ave Maria, cheia de graça, o Senhor é convosco, bendita sois vós entre as mulheres, e bendito é o fruto do vosso ventre, Jesus.
1: Santa Maria, Mãe de Deus, rogai por nós, pecadores, agora e na hora da nossa morte. Amém.
0: Ave Maria, cheia de graça, o Senhor é convosco. Bendita sois vós entre as mulheres, e bendito é o fruto do vosso ventre, Jesus.
1: Santa Maria, Mãe de Deus, rogai por nós, pecadores, agora e na hora da nossa morte. Amém.
0: Ave Maria, cheia de graça, o Senhor é convosco. Bendita sois vós entre as mulheres, e bendito é o fruto do vosso ventre, Jesus.
1: Santa Maria, Mãe de Deus, rogai por nós, pecadores, agora e na hora da nossa morte. Amém.
0: Glória ao Pai, ao Filho e ao Espírito Santo.
1: Como era no princípio, agora e sempre. Amém.
0: Ó meu bom Jesus, perdoai-nos, livrai-nos do fogo do inferno, e levai as almas todas para o céu, e socorrei principalmente as que mais precisarem. Nossa Senhora de Fátima e São Francisco,
1: rogai por nós. Segundo mistério luminoso, contemplamos
0: o milagre de Jesus nas bodas de Caná.
2: Pai nosso que estais no céu, santificado seja vosso nome. Venha a nós o vosso reino. Seja feita a vossa vontade, assim na terra como no céu.
0: O pão nosso de cada dia nos dai hoje. Perdoai as nossas ofensas, assim como nós perdoamos a quem nos tem ofendido. E não nos deixeis cair em tentação, mas livrai-nos do mal. Amém.
3: Ave Maria, cheia de graça, o Senhor é convosco. Bendita sois vós entre as mulheres, e bendito o fruto do vosso ventre, Jesus.
0: Santa Maria, Mãe de Deus, rogai por nós, pecadores, agora e na hora de nossa morte. Amém.
4: Ave Maria, cheia de graça, o Senhor é convosco. Bendita sois vós entre as mulheres, e bendito o fruto do vosso ventre, Jesus.
0: Santa Maria, Mãe de Deus, rogai por nós, pecadores, agora e na hora de nossa morte. Amém.
5: Ave Maria, cheia de graça, o Senhor é convosco. Bendita sois vós entre as mulheres, e bendito o fruto do vosso ventre, Jesus.
0: Santa Maria, Mãe de Deus, rogai por nós, pecadores, agora e na hora de nossa morte. Amém.
6: Ave Maria, cheia de graça, o Senhor é convosco. Bendita sois vós entre as mulheres, e bendito o fruto do vosso ventre, Jesus.
0: Santa Maria, Mãe de Deus, rogai por nós, pecadores, agora e na hora de nossa morte. Amém.
7: Ave Maria, cheia de graça, o Senhor é convosco. Bendita sois vós entre as mulheres, e bendito o fruto do vosso ventre, Jesus.
0: Santa Maria, Mãe de Deus, rogai por nós, pecadores, agora e na hora de nossa morte. Amém.
8: Ave Maria, cheia de graça, o Senhor é convosco. Bendita sois vós entre as mulheres, e bendito o fruto do vosso ventre, Jesus.
0: Santa Maria, Mãe de Deus, rogai por nós, pecadores, agora e na hora de nossa morte. Amém.
9: Ave Maria, cheia de graça, o Senhor é convosco. Bendita sois vós entre as mulheres, e bendito o fruto do vosso ventre, Jesus.
0: Santa Maria, Mãe de Deus, rogai por nós, pecadores, agora e na hora de nossa morte. Amém.
10: Ave Maria, cheia de graça, o Senhor é convosco. Bendita sois vós entre as mulheres, e bendito o fruto do vosso ventre, Jesus.
0: Santa Maria, Mãe de Deus, rogai por nós, pecadores, agora e na hora de nossa morte. Amém.
10: Ave Maria, cheia de graça, o Senhor é convosco. Bendita

0: Bendita sois vós entre as mulheres, e bendito o fruto do vosso ventre, Jesus.
1: Santa Maria, Mãe de Deus, rogai por nós, pecadores, agora e na hora de nossa morte. Amém.
0: Ave Maria, cheia de graça, o Senhor é convosco. Bendita sois vós entre as mulheres, e bendito o fruto do vosso ventre, Jesus.
1: Santa Maria, Mãe de Deus, rogai por nós, pecadores, agora e na hora de nossa morte. Amém.
0: Glória ao Pai, o Filho e ao Espírito Santo.
1: Como era no princípio, agora e sempre. Amém.
0: Ó meu bom Jesus,
1: perdoai-nos, livrai-nos do fogo do inferno. Levai as almas todas para o céu e socorrei principalmente as que mais precisarem.
0: Nossa Senhora de Fátima e São Francisco,
1: rogai por nós.
0: No terceiro mistério luminoso, contemplamos
1: o anúncio do reino de Deus com o convite à conversão. Pai nosso que estais no céu, santificado seja o vosso nome. Venha a nós o vosso reino, seja feita a vossa vontade, assim na terra como no céu.
0: O pão nosso de cada dia nos dai hoje. Perdoai as nossas ofensas, assim como nós perdoamos a quem nos tem ofendido. E não nos deixeis cair em tentação, mas livrai-nos do mal. Amém.
1: Ave Maria, cheia de graça, o Senhor é convosco. Bendita sois vós entre as mulheres, e bendito é o fruto do vosso ventre, Jesus.
0: Santa Maria, Mãe de Deus, rogai por nós, pecadores, agora e na hora da nossa morte. Amém.
1: Ave Maria, cheia de graça, o Senhor é convosco. Bendita sois vós entre as mulheres, e bendito é o fruto do vosso ventre, Jesus.
0: Santa Maria, Mãe de Deus, rogai por nós, pecadores, agora e na hora da nossa morte. Amém.
1: Ave Maria, cheia de graça, o Senhor é convosco. Bendita sois vós entre as mulheres, e bendito é o fruto do vosso ventre, Jesus.
0: Santa Maria, Mãe de Deus, rogai por nós, pecadores, agora e na hora da nossa morte. Amém.
1: Ave Maria, cheia de graça, o Senhor é convosco. Bendita sois vós entre as mulheres, e bendito é o fruto do vosso ventre, Jesus.
0: Santa Maria, Mãe de Deus, rogai por nós, pecadores, agora e na hora da nossa morte. Amém.
1: Ave Maria, cheia de graça, o Senhor é convosco. Bendita sois vós entre as mulheres, e bendito é o fruto do vosso ventre, Jesus.
0: Santa Maria, Mãe de Deus, rogai por nós, pecadores, agora e na hora da nossa morte. Amém.
1: Ave Maria, cheia de graça, o Senhor é convosco. Bendita sois vós entre as mulheres, e bendito é o fruto do vosso ventre, Jesus.
0: Santa Maria, Mãe de Deus, rogai por nós, pecadores, agora e na hora de nossa morte. Amém.
1: Ave Maria, cheia de graça, o Senhor é convosco. Bendita sois vós entre as mulheres, e bendito é o fruto do vosso ventre, Jesus.
0: Santa Maria, Mãe de Deus, rogai por nós, pecadores, agora e na hora da nossa morte. Amém.
1: Ave Maria, cheia de graça, o Senhor é convosco. Bendita sois vós entre as mulheres, e bendito é o fruto do vosso ventre, Jesus.
0: Santa Maria, Mãe de Deus, rogai por nós, pecadores, agora e na hora da nossa morte. Amém.
1: Ave Maria, cheia de graça, o Senhor é convosco. Bendita sois vós entre as mulheres, e bendito é o fruto do vosso ventre, Jesus.
0: Santa Maria, Mãe de Deus, rogai por nós, pecadores, agora e na hora da nossa morte. Amém.
1: Ave Maria, cheia de graça, o Senhor é convosco. Bendita sois vós entre as mulheres, e bendito é o fruto do vosso ventre, Jesus.
0: Santa Maria, Mãe de Deus, rogai por nós, pecadores, agora e na hora da nossa morte. Amém.
1: Glória ao Pai, ao Filho e ao Espírito Santo.
0: Como era no princípio, agora e sempre. Amém.
1: Ó meu bom Jesus, perdoai-nos, livrai-nos do fogo do inferno, e levai as almas todas para o céu, e socorrei principalmente as que mais precisarem. Nossa Senhora de Fátima e São Francisco,
0: rogai por nós. No quarto mistério luminoso, contemplamos
1: a transfiguração de Jesus.
0: Pai nosso que estais no céu, santificado seja vosso nome. Venha a nós o vosso reino. Seja feita a vossa vontade, assim na terra como no céu.
1: O pão nosso de cada dia nos dai hoje. Perdoai as nossas ofensas, assim como nós perdoamos a quem nos tem ofendido. E não nos deixeis cair em tentação, mas livrai-nos do mal. Amém.
0: Ave Maria, cheia de graça, o Senhor é convosco. Bendita sois vós entre as mulheres. E bendito o fruto do vosso ventre, Jesus.
1: Santa Maria, Mãe de Deus, rogai por nós, pecadores, agora e na hora de nossa morte. Amém.
0: Ave Maria, cheia de graça, o Senhor é convosco. Bendita sois vós entre as mulheres. E bendito o fruto do vosso ventre, Jesus.
1: Santa Maria, Mãe de Deus, rogai por nós, pecadores, agora e na hora de nossa morte. Amém.
0: Ave Maria, cheia de graça, o Senhor é convosco. Bendita sois vós entre as mulheres. E bendito o fruto do vosso ventre, Jesus.
1: Santa Maria, Mãe de Deus, rogai por nós, pecadores, agora e na hora de nossa morte. Amém.
0: Ave Maria, cheia de graça, o Senhor é convosco. Bendita sois vós entre as mulheres. E bendito o fruto do vosso ventre, Jesus.
1: Santa Maria, Mãe de Deus, rogai por nós, pecadores, agora e na hora de nossa morte. Amém.
0: Ave Maria, cheia de graça, o Senhor é convosco. Bendita sois vós entre as mulheres. E bendito o fruto do vosso ventre, Jesus.
1: Santa Maria, Mãe de Deus, rogai por nós, pecadores, agora e na hora de nossa morte. Amém.
0: Ave Maria, cheia de graça, o Senhor é convosco. Bendita sois vós entre as mulheres. E bendito o fruto do vosso ventre, Jesus.
1: Santa Maria, Mãe de Deus, rogai por nós, pecadores, agora e na hora de nossa morte. Amém.
0: Ave Maria, cheia de graça, o Senhor é convosco. Bendita sois vós entre as mulheres. E bendito o fruto do vosso ventre, Jesus.
1: Santa Maria, Mãe de Deus, rogai por nós, pecadores, agora e na hora de nossa morte. Amém.
0: Ave Maria, cheia de graça, o Senhor é convosco. Bendita sois vós entre as mulheres. E bendito o fruto do vosso ventre, Jesus.
1: Santa Maria, Mãe de Deus, rogai por nós, pecadores, agora e na hora de nossa morte. Amém.
0: Ave Maria, cheia de graça, o Senhor é convosco. Bendita sois vós entre as mulheres. E bendito o fruto do vosso ventre, Jesus.
1: Santa Maria, Mãe de Deus, rogai por nós, pecadores, agora e na hora de nossa morte. Amém.
0: Ave Maria, cheia de graça, o Senhor é convosco. Bendita sois vós entre as mulheres. E bendito o fruto do vosso ventre, Jesus.
1: Santa Maria, Mãe de Deus, rogai por nós, pecadores, agora e na hora de nossa morte. Amém.
0: Glória ao Pai, ao Filho e ao Espírito Santo.
1: Como era no princípio, agora e sempre. Amém.
0: Ó meu bom Jesus,
1: perdoai-nos, livrai-nos do fogo do inferno. Levai as almas todas para o céu e socorrei principalmente as que mais precisarem.
0: Nossa Senhora de Fátima e São Francisco,
1: rogai por nós.
0: No quinto mistério luminoso, contemplamos
1: a instituição da Eucaristia. Pai nosso, que estais no céu, santificado seja o vosso nome. Venha a nós o vosso reino, seja feita a vossa vontade, assim na terra como no céu.
0: O pão nosso de cada dia nos dai hoje, perdoai as nossas ofensas, assim como nós perdoamos a quem nos tem ofendido. E não nos deixeis cair em tentação, mas livrai-nos do mal. Amém.
1: Ave Maria, cheia de graça, o Senhor é convosco. Bendita sois vós entre as mulheres, e bendito é o fruto do vosso ventre, Jesus.
0: Santa Maria, Mãe de Deus, rogai por nós, pecadores, agora e na hora da nossa morte. Amém.
1: Ave Maria, cheia de graça, o Senhor é convosco. Bendita sois vós entre as mulheres, e bendito é o fruto do vosso ventre, Jesus.
0: Santa Maria, Mãe de Deus, rogai por nós, pecadores, agora e na hora da nossa morte. Amém.
1: Ave Maria, cheia de graça, o Senhor é convosco. Bendita sois vós entre as mulheres, e bendito é o fruto do vosso ventre, Jesus.
0: Santa Maria, Mãe de Deus, rogai por nós, pecadores, agora e na hora da nossa morte. Amém.
1: Ave Maria, cheia de graça, o Senhor é convosco. Bendita sois vós entre as mulheres, e bendito é o fruto do vosso ventre, Jesus.
0: Santa Maria, Mãe de Deus, rogai por nós, pecadores, agora e na hora da nossa morte. Amém.
1: Ave Maria, cheia de graça, o Senhor é convosco. Bendita sois vós entre as mulheres, e bendito é o fruto do vosso ventre, Jesus.
0: Santa Maria, Mãe de Deus, rogai por nós, pecadores, agora e na hora da nossa morte. Amém.
1: Ave Maria, cheia de graça, o Senhor é convosco. Bendita sois vós entre as mulheres, e bendito é o fruto do vosso ventre, Jesus.
0: Santa Maria, Mãe de Deus, rogai por nós, pecadores, agora e na hora de nossa morte. Amém.
1: Ave Maria, cheia de graça, o Senhor é convosco. Bendita sois vós entre as mulheres, e bendito é o fruto do vosso ventre, Jesus.
0: Santa Maria, Mãe de Deus, rogai por nós, pecadores, agora e na hora da nossa morte. Amém.
1: Ave Maria, cheia de graça, o Senhor é convosco. Bendita sois vós entre as mulheres, e bendito é o fruto do vosso ventre, Jesus.
0: Santa Maria, Mãe de Deus, rogai por nós, pecadores, agora e na hora da nossa morte. Amém.
1: Ave Maria, cheia de graça, o Senhor é convosco. Bendita sois vós entre as mulheres, e bendito é o fruto do vosso ventre, Jesus.
0: Santa Maria, Mãe de Deus, rogai por nós, pecadores, agora e na hora da nossa morte. Amém.
1: Ave Maria, cheia de graça, o Senhor é convosco. Bendita sois vós entre as mulheres, e bendito é o fruto do vosso ventre, Jesus.
0: Santa Maria, Mãe de Deus, rogai por nós, pecadores, agora e na hora da nossa morte. Amém.
1: Glória ao Pai, ao Filho e ao Espírito Santo.
0: Como era no princípio, agora e sempre. Amém.
1: Ó meu bom Jesus, perdoai-nos, livrai-nos do fogo do inferno. Elevai as almas todas para o céu e socorrei principalmente as que mais precisarem. Nossa Senhora de Fátima e São Francisco,
0: rogai por nós. Infinitas graças vos damos, soberana rainha, pelos benefícios que todos os dias recebemos de vossas mãos liberais. Dignai-vos, agora e para sempre, tomar-nos debaixo de vosso poderoso amparo, e para mais nos obrigar-nos, vos saudamos com uma salve, Rainha.
1: Salve, Rainha, Mãe de Misericórdia, vida, doçura, esperança nossa, salve. A vós bradamos, degredados filhos de Eva, a vós suspirando, gemendo e chorando nesse vale de lágrimas. Eia, pois, advogada nossa, esses vossos olhos misericordiosos a nós volveis. E depois deste desterro, mostrai-nos Jesus, bendito o fruto do vosso ventre. Ó clemente, ó piedosa, ó doce sempre Virgem Maria,
0: rogai por nós, Santa Mãe de Deus,
1: para que sejamos dignos das promessas de Cristo.
0: Juntos rezamos o Santo Terço, que possamos ficar com as bênçãos de Deus e proteção de Nossa Senhora. Em nome do Pai, do Filho e do Espírito Santo. Amém. Paz e bem.
1: Santa alegria.
0: Louvado seja o nosso Senhor Jesus Cristo.
1: Para sempre seja louvado.
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2: Francisco de Assis, uma semente de vida eterna.
3: Conselhos de São Francisco da Reta Correção. Bem-aventurado o servo que recebe as advertências, acusações e repreensões dos outros com tanta paciência como se proviessem dele mesmo. Bem-aventurado o servo que, repreendido de boa mente, se submete com respeito, obedece, humildemente reconhece sua culpa e oferece reparação. Bem-aventurado o servo que não procura logo fugir e com humildade suporta a vergonha e repreensão por uma falta que cometeu. Façamos correções fraternas com a ideia de ajudar o irmão e a irmã e não prejudicá-los ou vingá-los. Seja um franciscano, uma franciscana, paz e bem.
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0: Luiz Carlos Rodrigues de Lima.

Alô, gente, amigos, amigas, bom dia, no ar, no nosso programa Tá Na Hora. Hoje é quinta-feira, dia 16 de julho de 2026, são 5 horas, 1 minuto e meio, e a temperatura está em 12 graus, uma temperatura agradável nesse início de manhã. O nosso programa vai até às 7 horas, como sempre, levando as informações, as primeiras informações do dia e a boa música. O programa Tá Na Hora tem a coordenação de conteúdo de Ana Lúcia Jacomini, a gerência geral de Mauro Matesco, com a direção e superintendência do Frei Renor Pegoraro. Gente, é muito bom, mas bom mesmo estarmos juntos outra vez, né? É o milagre da vida, a oportunidade diária que temos pela frente. Vamos juntos, então. A todos, bom dia, paz e bem.

0: Agora são 5:06, 12 graus a temperatura. 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Agora são 5:08.
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0: Vamos então conferir as condições do tempo. Vamos saber como é que fica o tempo hoje no estado do Rio Grande do Sul. Uma massa de ar quente avança pelo Rio Grande nesta quinta-feira, a partir do nordeste da Argentina. O tempo aberto na madrugada favorece um amanhecer um pouquinho frio, nem tanto, mas com temperatura baixa. Mas vai aquecer muito ao longo do dia. À tarde são esperadas máximas entre 20 a 25 graus na maior parte do estado e de 25 a 28 graus em algumas áreas, inclusive na Grande Porto Alegre. O sol aparece em todo o estado, mas áreas de instabilidade se formam inicialmente no oeste, com chuva isolada, e avançam para a campanha e o sul. Em seguida, muito isoladamente, não se afasta algum temporal com raios e granizo. O vento norte sopra com rajadas no oeste gaúcho. Agora em Marau, a temperatura está em 11 graus, baixou 1 grau. Quando iniciamos o programa, estava em 12 graus. Agora 11 graus e a temperatura máxima fica entre 22 e 23. Pode chegar aos 25 graus à tarde, a temperatura máxima aqui em Marau. Em Passo Fundo, hoje, temperatura mínima 10 graus, a máxima 25. Erechim também, mínima 10, máxima 25. Caxias do Sul, mínima 10, máxima 25. Em Vacaria, mínima 6, máxima 22 graus. Em São José dos Ausentes, mínima 2, máxima 20 graus. Em Porto Alegre, mínima 10 e a máxima 25 graus. Vamos conferir o tempo em Marau. O dia de hoje, quinta-feira, será de sol com névoa fraca ao amanhecer. O sol nasce às 7:19 e se põe às 17:49. A lua está na fase da lua nova. A umidade do ar agora é 85%. Não tem previsão de chuva e a temperatura máxima pode chegar até os 25 graus da tarde. Os ventos serão moderados aí, uma média de 20 a 25 km por hora hoje. Para amanhã, sexta-feira, sol o dia todo sem nuvens no céu. Noite de tempo aberto, ainda sem nuvens, com temperatura mínima de 17 graus e a máxima de 25 graus na sexta-feira. No sábado, No sábado, sol o dia todo sem nuvens no céu. Muitas nuvens à noite, mas não há previsão de chuva. No sábado, com temperatura mínima de 19 graus e a máxima de 25 graus. Agora, no domingo, sim, tem previsão de chuva. Chuva forte pela manhã. Ainda chove no começo da tarde. As nuvens diminuem e o sol aparece no final da tarde de domingo. Olha, tem previsão de chuva mais de 30 milímetros para domingo pela parte da manhã, com temperatura mínima de 19 graus e a máxima de 24 graus. Na segunda-feira, sol com muitas nuvens durante o dia, períodos de céu nublado, noite com muitas nuvens. Não tem indicativo de chuva para segunda-feira, com temperatura mínima de 19 graus e a máxima de 25 graus. Esta é a tendência do tempo aqui para Amaral. Hoje, quinta-feira, sexta-feira, sábado, não tem previsão de chuva. Chuva mesmo está prevista para domingo pela parte da manhã. Segunda-feira também não há previsão de chuva. Agora são 5 horas, 12 minutos e meio. Bom dia. Bom dia para o Nilson, que está acompanhando a gente. Muito obrigado, Nilson. Um abraço, uma boa quinta-feira para você. Rio Negro e Solimões, saudade pulou no peito.

Agora são 5 horas e 20 minutos. O programa está na hora. Temperatura 11 graus. A música que ouvimos com João Luiz Correia foi Rodeio de Taura. Vamos falar sobre as primeiras manchetes dos jornais nesta manhã de quinta-feira. É a predominância das manchetes são da área esportiva. Falam a respeito da Copa do Mundo, a Argentina classificada mais uma vez para a final. A Argentina não desiste, vira sobre a Inglaterra e vai decidir a Copa com a Espanha. Tem também sobre a Copa do Mundo, a Argentina é mágica, 3 leões derrotados que foram derrotados. Como foi a repercussão da virada argentina? É uma loucura jogar duas finais de Copa seguidas, diz Lionel Messi após a Argentina eliminar a Inglaterra. Messi, por todos e todos por Messi, o caminho da Argentina à final da Copa. Jogadores da Argentina comemoram vitória com faixa, reivindicando Ilhas Malvinas. Outras manchetes agora. Tem aquela conotação política, aquela rivalidade de longa data, as Ilhas Malvinas ou Falklands, como queira, né? Essa rivalidade devido à área das ilhas lá no sul do continente. Outras manchetes, governo analisa projeto alternativo à extinção da taxa de licenciamento. Em contagem regressiva para o recesso, Câmara de Porto Alegre aprova descontos de até 95% para devedores do ISS. Simers recorrerá após justiça negar pedido liminar para suspender transição na gestão de postos de saúde na capital. Tarifa de 25% dos Estados Unidos sobre produtos brasileiros deve ser anunciada hoje, diz ministro. Temos também no esporte aqui do Sul. Relatório aponta urgência para Inter atacar dívida e indica recuperação judicial como melhor caminho. Rocher volta da Copa com hérnia de disco e desfalca o Inter na retomada do Brasileirão. No Grêmio, reviravolta. Grêmio encaminha a contratação de Diego Caetano. Brasil bate França e estreia com vitória na última rodada classificatória da Liga Nacional Masculina de Vôlei. Pelo menos do vôlei. Estas são as primeiras manchetes dos jornais desta manhã de quinta-feira. Agora são 5h23 com 30 segundos. Mais uma música antes do intervalo comercial. Milionário José Rico, O Dia da Vitória.

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1: Agora são 5 horas e 30 minutos, 11 graus a temperatura. Esse é o programa Tá na Hora, lhe desejando um bom dia.
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1: O mercado agrícola é assunto para a colega Ana Lúcia Jacomini.
2: E nós iniciamos com as cotações dos grãos comercializados em sacas de 60 quilos. A soja, R$ 122,00. O milho, R$ 58,00. E o trigo, R$ 70,00. Demais produtos: boi gordo, R$ 13,00 ao quilo vivo. Vaca gorda, R$ 11,50 ao quilo vivo. Suíno tipo carne, no preço integração, R$ 5,05 ao quilo vivo. Suíno tipo carne, no preço particular, R$ 5,54 ao quilo vivo. E o leite padrão, de acordo com a Emater, comercializado na região, com o menor preço referência, em R$ 2,22 ao litro. Ana Lúcia Jacomini para a tua rádio.
1: Valeu, muito obrigado, Ana Lúcia. Agora são 5h31, 11 graus a temperatura. Esta vai para o meu amigo, o Orlando Beto, o Betão. Opa, Jorge Guedes, Nego Betão. Vamos ouvir.

Agora são 5 horas e 35 minutos, 5 e 35. Inscrições para a Copa Mais Nova de Futebol 7 abrem na próxima segunda-feira, dia 20 de julho, em Marau. O prazo para as equipes da região confirmarem presença se estende até o dia 20 de agosto. O campeonato terá vagas limitadas a 15 equipes e início previsto para o sábado, dia 12 de setembro, no campo da linha 25, em Marau. A reserva da vaga será confirmada mediante o pagamento da taxa de inscrição no valor de R$ 900 por dinheiro ou PIX. As fichas poderão ser retiradas no ginásio municipal, na Rádio Alvorada, ou solicitadas pelo WhatsApp da emissora no número 99998-1045. A equipe campeã receberá R$ 3.000, além de troféu e medalhas. O segundo colocado será premiado com R$ 1.000, troféu e medalhas. Também serão entregues troféus ao goleador, a defesa menos vazada e a equipe mais disciplinada da competição. Outras informações podem ser obtidas pelo telefone do Ginásio Municipal de Marau, 3342-9565, com o coordenador de esportes, o Alessandro Tibola, pelo WhatsApp 99912-6203, ou diretamente aqui com a Rádio Mais Nova, que começa a organizar a Copa Mais Nova de Futebol 7 da edição 2026. Agora são 5 horas e 37 minutos. Vamos ver os recadinhos. Pessoal lá de Nicolau Vergueiro, de Arroio Bertolina, nos desejando bom dia, escrevendo: um novo dia começou, que ele traga luz, traga alegria e muitas bênçãos. Amém, minha gente boa, lá de Arroio Bertolina, Nicolau Vergueiro. Tem também aqui um recadinho do meu amigo Gilmar. Ô Gilmar Melo, escreveu o seguinte: Luiz, tudo bem? É o Gilmar Melo. Eu quero mandar a música Corpo Esgualepado pro meu compadre Fumeta. Olha aí o compadre do amigo Gilmar Melo. Tá recebendo aí a música O Corpo Esgualepado. E falou que já estão trabalhando. Bom trabalho para vocês, gente boa. Vamos lá então. Claro que é a título de gozação, de brincadeira, né? O Corpo Esgualepado com Chiru Missioneiro.

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Agora são 5h43. Bom dia, gente. O programa está na hora. As informações para você iniciar o dia bem informado. Hoje, na FAB, hoje dia 17, acontece a aula magna de abertura do segundo semestre letivo 2026. O evento integra as comemorações pelos 25 anos da instituição e terá como tema Inteligência Artificial e Dignidade Humana. Quem

0: decide o futuro da pessoa? É o que se pergunta com esse tema. A programação vai contar com palestras de Dom Rodolfo Luiz Weber, arcebispo de Passo Fundo, também do Dr. Rafael Copetti, chefe do cartório da 62ª Zona Eleitoral de Marau e professor do curso de Direito da FAB. A atividade será promovida com o apoio da Pastoral da Educação da Arquidiocese de Passo Fundo. Os acadêmicos da FAB já possuem lugar garantido, enquanto o público externo deverá realizar a inscrição por meio do link disponibilizado pela instituição. A confirmação de presença deve ser feita pelo telefone ou WhatsApp. A aula magna ocorre nas dependências da FAB em Marau hoje. Parece que ainda existem algumas poucas vagas para o público externo. Agora são 5h45, depois do intervalo, a sequência do nosso programa. 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
3: Café com óleo de coco para emagrecer, funciona? O Bulletproof é uma bebida que ficou famosa entre as influenciadoras digitais e tem, entre os benefícios prometidos, o fato de ser termogênico, ou seja, queima calorias com mais facilidade. A receita original leva café, óleo de coco e manteiga ghee, uma versão sem lactose. Mas saiba que os óleos não são termogênicos, pelo contrário, podem induzir ao acúmulo de gordura no corpo. E outra, os óleos, mesmo que benéficos, são calóricos. Prova disso é que uma mulher com 60 quilos para torrar a energia fornecida por apenas uma colher de sopa de óleo de coco precisaria de 22 minutos de atividade física. Parece um contrassenso, não é mesmo? Quanto à alegação de dar mais gás, essa propriedade é do café.
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0: Agora são 5 horas e 49 minutos, 11 graus a temperatura. Vamos em frente com o nosso programa, pois a prefeitura, ela sancionou ontem, quarta-feira, a lei que institui a política municipal de bem-estar animal. A legislação estabelece diretrizes para ações de proteção, saúde, controle populacional, guarda responsável e combate aos maus tratos a animais. Entre as principais medidas está a criação da Coordenadoria Municipal de Bem-Estar Animal, responsável por desenvolver programas de castração, fiscalizar denúncias, promover campanhas educativas e buscar recursos para investimentos no setor. A lei também cria o Conselho Municipal de Bem-Estar Animal, o CONBEA, com representantes do poder público e da sociedade civil, além do Fundo Municipal de Bem-Estar Animal, destinado ao financiamento de projetos e ações. Outro instrumento previsto é o Banco Municipal de Rações, que receberá e distribuirá alimentos e insumos para protetores independentes, entidade, animais abandonados e famílias em situação de vulnerabilidade. Durante o ato, também foi apresentado o edital para a escolha dos representantes da sociedade civil que integrarão o CONBEA. A administração municipal considera a nova política um avanço na organização e no fortalecimento das ações voltadas à causa animal. Beleza, em boa hora esta atitude em relação à proteção, combate aos maus tratos aos animais. Agora são 5 horas e 51 minutos. Bom dia para você. Vamos abrir aqui o nosso WhatsApp, ver quais são os recadinhos. A Ana Maria colocou aqui uma imagem de um chimarrão no ponto aí. Escreveu: bom dia, que a paz e o bom chimarrão sejam sempre rotina. Tomara que sejam, viu? Bom dia, Luiz Carlos, tudo certo? Olha só, quem manda aqui é o meu amigo Neco. Ô Neco, mas que satisfação. O senhor João Manuel dos Santos, o Neco, aí tá já na lida, né? Pá, será que vamos ter uma música do Rio Grande aqui pro Neco? Olha aí, tem o Teixeirinha. Não, o Teixeirinha já foi, né? É o Portal Gaúcho. Ô, Neco, essa vai para você. Campo afora. Bom dia, gente.

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1: Agora são 5 horas e 56 minutos. Daqui a pouco, o Padre Ezequiel com o Despertai para o Amor, no oferecimento da cooperativa Coasa.
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0: Caro, olá minha cara ouvinte, que bom que estamos juntos mais uma vez. Este é o momento de despertar para o amor, momento de reflexão, e eu desejo que ele faça bem a você e você também ajude a divulgar para que outros escutem. Aquilo que nos faz bem, nós podemos levar adiante. Desejo graça e paz, graça que Deus quer dar a cada um de nós. Gostaria de falar hoje sobre como conviver ou como encarar a dor, compreendendo a sua dor. O que percebemos a cada dia mais é que a dor que todos sofrem pode nos levar a dois caminhos. Ou nos faz mais humanos, a dor pode nos humanizar, nos tornar compreensivos, solidários, ou também a dor pode nos levar à amargura, ao rancor, transformando-nos em pessoas rudes e agressivas, queixosas, impacientes. O mais interessante e desafiador é que, diante do sofrimento, de uma forma ou de outra, temos de tomar uma decisão respondendo à pergunta: o que eu faço a partir dessa dor? O que eu estou fazendo com esta minha dor? Eu não sei que tipo de drama você vive, mas sei que tem a possibilidade de transformar a sua dor, o seu sofrimento, em lição de vida, em oportunidade de crescimento interior, em sensibilização para o desabrochar do amor universal no seu coração. Talvez a sua dor não seja diferente da dor de milhões de outras pessoas. A diferença poderá estar na maneira como você irá responder a ela, bem como o sofrimento da sua vida. A decisão está nas suas mãos. Você é que lida com a sua dor e você vai decidir o que fazer com ela, como lidar com ela. A dor pode unir as pessoas. Basta ver quanto nos tornamos solidários diante de grandes catástrofes, diante de problemas, por exemplo, hoje até migratórios. Existe muita solidariedade. Deixamos de lado os preconceitos, as diferenças sociais e, em geral, nos solidarizamos. A dor pode ser o remédio para acordar a alma e nos fazer perceber realidades para as quais os nossos olhos antes se mantinham adormecidos. Tudo o que eu te desejo é que você aprenda a sorrir na dor e que nunca use como motivo de infelicidade. Não vale a pena. Ter problemas na vida não significa estar condenado a uma vida infeliz. Uma canção do Padre Zezinho diz isso. Ele fez para o pai e a mãe dele que tiveram muitos problemas na vida. Ter problemas na vida não é ter vida infeliz. Mas a dor e o sofrimento podem ser ocasiões de amadurecimento, humanização, solidariedade, cultivo da humildade e do amor. Para finalizar, um autor nos diz assim: a dor é inevitável, o sofrimento é opcional. Saibamos lidar com a nossa dor e tomara que ela nos humanize, nos torne mais humanos, mais amorosos, mais abertos à vida. Um forte abraço para você, Deus te abençoe e te guarde. Em nome do Pai, do Filho e do Espírito Santo. Amém.
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É, vamos em frente com o nosso programa, tá na hora, agora são 6:03. 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Agora são 6:06. Bom dia! Vamos com música e daqui a pouquinho os destaques dos jornais. A música é com César e Paulinho, Asa Delta.

0: Agora são 6 horas e 9 minutos com 30 segundos.
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0: 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Argentina não desiste, vira sobre a Inglaterra e vai decidir a Copa com a Espanha. Governo analisa projeto alternativo à extinção da taxa de licenciamento. Em contagem regressiva para o recesso, Câmara de Porto Alegre aprova descontos de até 95% para devedores do INSS. Cimerx recorrerá após justiça negar pedido liminar para suspender transição na gestão dos postos de saúde da capital. Tarifa de 25% dos Estados Unidos sobre produtos brasileiros deve ser anunciada hoje, diz ministro. Governo dos Estados Unidos confirma novo tarifaço sobre o Brasil e detalha cobranças nas próximas horas. Rio Grande do Sul terá quinta-feira de calor com máximas de até 28 graus centígrados. Forças Armadas dos Estados Unidos lançam nova onda de ataques contra o Irã. Fiergs lamenta anúncio dos Estados Unidos e prevê desafios para a indústria gaúcha com o novo tarifaço. Moraes dá 5 dias para PGR opinar sobre cautelar de Bolsonaro. Defesa de Bolsonaro diz ao STF que ele não sabia que Flávio iria tornar carta pública. Congresso pauta fortalecimento do SUS em Porto Alegre. Estes são os destaques, os primeiros destaques dos jornais nesta manhã de quinta-feira. 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Agora são 6 horas mais 12 minutos, 11 graus a temperatura. Vamos prosseguindo com o programa. Quero dar um alô pro meu amigo lá do São Paulo do Gramado, o José Bianchim, ligou para cá e disse que está faceiro aí com o resultado do jogo de ontem entre Inglaterra e Argentina, né? Agora é só o idioma espanhol, né? A Espanha e a Argentina vão disputar o título 2026 da Copa do Mundo. Isso vai acontecer no domingo, às 14 horas. O José, então me parece que você está, por esse motivo, entupido de alegria, né? Como boa parte aí dos brasileiros que torcem pelos hermanos. Sidney Lima não está na hora.

0: ponta grossa. Tá entupido de alegria também.
1: Agora são 6 horas e 16 minutos e meio, 11 graus a temperatura. É o nosso programa que vai até às 7 horas desta manhã.
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1: Agora são 6 horas e 22 minutos, 11 graus a temperatura. 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Vamos ver os recadinhos que temos aqui. Bom dia, nos desejando uma ótima quinta-feira para você também. É a nossa amiga Isabel Siqueira, beleza? Tem também um bom dia da Rosinha. Em um coração que tem fé, Deus não faz visita. Deus faz morada. É, por aí mesmo, né? O bom dia para Martina, lá no Passo do Chinelo. Ô, Martina, que satisfação. Tem também aqui o recado da nossa ouvinte. É a Georgina Libardoni. Ela escreveu: bom dia, Luiz Carlos, pode fazer uma homenagem para o meu esposo? Quem escreve é a Georgina, né? Para o esposo da Georgina, o João Antônio Libardoni, que hoje está de aniversário. Mas então, grande abraço para o João Antônio, o esposo da Georgina, lá em Camargo. Parabéns. Recebendo também da minha amiga aqui de Marau, né? Que deixou o recadinho, a Jusceli. Jusceli, bom dia para você. Ela pede uma música para sua cunhada Neuza De Bastiani, lá em Vila Maria. Um abraço, Neuza. Satisfação. Ah, a Neuza hoje está de aniversário. Também a Neuza, então, tá. Um abraço carinhoso para Neuza De Bastiani. Vai também pro irmão da Jusceli, o Alceu, que sempre nos acompanha. Que música aí vai para os aniversariantes? Floreando a Cordiona. Então vamos ouvir Os Quatro Galdérios.

0: Pois quem está madrugando hoje é o nosso amigo Dr. Rafael Mistura da Uralune, que vem aqui para falar sempre sobre as novidades, as facilidades na área da odontologia. Bom dia, Dr. Rafael.
1: Bom dia, Luiz, bom dia a todos os ouvintes. Estamos aí mais uma vez aí para bater um papo sobre o nosso trabalho, sobre a odontologia, né?
0: Pois é, antes de entrarmos no ar aí, falávamos como é fácil hoje ter um tratamento dentário odontológico de forma satisfatória.
1: Com certeza, né? Eu sempre digo que na época lá, antigamente, que as pessoas que tiravam os dentes, né? E a gente vem conversando bastante com os pacientes também, vamos falar de pacientes de a partir dos 50 anos de idade, a época de as gerações que eles passaram de odontologia foram gerações difíceis, né? Onde se estragavam alguns dentes e esses dentistas acabavam extraindo os dentes por conta que não existiam tratamentos eficazes na época. Então, as pessoas hoje chegam até nós faltando alguns dentes ou muitas vezes usando dentadura, que tiraram todos os dentes. E a gente hoje, com a odontologia moderna, né, a gente tem tido facilidades em repor esses dentes. Vou dar um exemplo simples e que todo mundo já ouviu falar. A prótese protocolo hoje, para a pessoa que usa dentadura, a gente faz os implantes e em 3 ou 4 dias depois a pessoa já tem os dentes fixos. As pessoas que perderam um ou outro dente na parte de trás, né, nos fundos, que a gente chama, e eu digo que esses são os dentes mais importantes que tem para mastigação, porque dente da frente a gente usa para dar um sorriso, dente do fundo a gente usa para mastigar e para proteger os dentes da frente. Esses dentes que foram perdidos antigamente, hoje eles acabam fazendo falta para ter uma função, ter uma mastigação melhor. E aí a gente acaba podendo fazer esses implantes de uma forma simples, que são os implantes sem cortes, né? Uhum. Hoje, para colocar o implante, a gente leva menos de 5 minutos para colocar o pino. Uhum. Então, as pessoas que têm aquele receio, aquele medo de ir para o dentista e resolver essas situações, eu garanto para vocês que hoje tá muito fácil. Por isso que eu digo que está muito fácil repor os dentes, está tudo muito mais tranquilo na questão da execução do tratamento e também na questão da dor, né? Ninguém mais sente dor para fazer os dentes.
0: Sim, Dr. Rafael, me chama a atenção aí que falou que pode ser feito o trabalho sem cortes. Isso é possível?
1: Com certeza. Nós temos na clínica um equipamento, uma tomografia computadorizada, e a gente faz primeiro o implante no computador. Uhum. E aí a gente vai para a boca do paciente. Nós temos um guia, né, que a gente faz na verdade, o que é a abertura? É um furinho de 3 milímetros.
0: Apenas uma incisãozinha.
1: Na verdade, é um furinho de 3 milímetros e nesse furinho a gente coloca o implante e a pessoa sai sem uma gota de sangue, sem um ponto na boca e sem realmente sair sangrar, sem precisar de corte. Então, é muito rápido, as pessoas chegam na clínica. Esses tempos atrás, até eu gravei um vídeo com um paciente que está rodando no Facebook. As pessoas chegam e dizem assim: nossa, mas aquele vídeo é verdade que tu fez 2 implantes em 3 minutos? Digo: olha, tá o paciente aí para provar. Foram 2 implantes sem cortes que a gente fez em 3 minutos. Então eu falo que a gente leva menos de 5 minutos para fazer o implante e é porque é de fato a realidade que a gente vive hoje dentro da nossa clínica.
0: Sim, o implante que se refere em 3 minutos agora, também fiquei numa dúvida. Com aquela base toda que parafusa?
1: Esse implante, esse parafuso que é colocado, fixado no osso do paciente, a gente coloca em 3, 5 minutos. Esse material que a gente consegue fazer a instalação. Há tempos atrás, como é que fazia? Tinha que cortar a gengiva do paciente, tinha que descolar a gengiva do paciente para poder a fixação. Mas eu digo, as coisas avançam de uma velocidade tão grande e a gente é obrigado a estar acompanhando essa evolução. E hoje, na clínica, eu afirmo para todos, todas as tecnologias possíveis no mundo eu tenho hoje dentro da minha clínica. Todas.
0: Então, 2, 3 dentes, 4 dentes pode ser feito em
1: 10, 15
0: uma
1: minutos.
0: Tarde?
1: Isso, uma tarde. Uma tarde a gente atende 10 pacientes, né?
0: Na verdade, eu quis...
1: A gente faz em muito pouco tempo, Luiz. É um trabalho muito rápido, muito tranquilo.
0: Eu quis me referir de forma figurativa, né? Chega uma pessoa lá com a boca toda danificada, né? Dentes deixando a desejar. Entra lá na mesma tarde ou na mesma manhã, já sai com aquele sorriso de artista de novela.
1: Hoje tá mais ou menos assim. E assim, as pessoas vêm com muito receio, muito medo, porque sofreram antigamente. e no final do tratamento eles me dizem por que que eu não fiz antes, né? Então, para vocês que estão aí nos escutando, né, Luiz, vale a ressalva e o convite, porque essas pessoas às vezes estão postergando, estão deixando para frente. 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
1: Prazer foi meu, um grande abraço, fiquem com Deus e uma excelente semana.
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0: 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Vamos acompanhar as informações com a Rosana Costenaro. Agenda.
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2: Comunidades. No dia 19 de julho, a comunidade da linha 17 Nossa Senhora do Carmo, em Vila Maria, convida para a festa da padroeira. Na programação, 10h30 missa. Ao meio-dia, churrasco padrão é 3 quilos, com copo e cozinha. 14 horas, tarde dançante com astral som. Entrada franca. Eventos. Na sexta, sábado e domingo, dias 17, 18 e 19 de julho, em Evangelista Casca, acontece a festa na colônia, com desfile temático, gincana colonial e shows. No dia 17, vai ter show de Alberi e Banda Dimensão. No dia 18, a apresentação do Maróstica e show com o grupo Passiones. No dia 19, almoço na capela de Evangelista e shows da banda Passarela e musical Caso Novo. Rosana Costenaro para a tua rádio Alvorada.
0: 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Agora são 6 horas, 41 minutos e meio. A temperatura na marca dos 11 graus.
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0: Vamos acompanhar as informações da Kátia Valente, oferecimento Cotramar.
3: Olá, pessoal. Nesta quinta-feira temos os ventos já soprando do quadrante norte-noroeste, aqueles ventos que já começam a trazer um ar mais aquecido para a nossa região. A expectativa é de que ao longo desta quinta-feira as temperaturas subam de forma rápida. As máximas previstas para tarde vão oscilar entre 23 e 25 graus. Por aqui ainda vamos ter a presença do sol e variação de nebulosidade, enquanto que nas áreas mais ao sul a entrada de áreas de instabilidade já começa a mudar o tempo por lá. Na sexta-feira, aqui na nossa região é sol, com vento soprando de norte, ventos que podem ser fortes em alguns momentos, rajadas que já podem oscilar aí na faixa entre 60 e 70 km por hora, são ventos ainda do quadrante norte-noroeste. A temperatura sobe e as máximas previstas por aqui podem oscilar na faixa dos 26 e 28 graus em média, ou seja, calor para esta época do ano. E aí o tempo muda também por aqui. No final de semana, vamos ter a presença de uma frente fria que vem acompanhadas de chuvas e tempestades. Chama atenção para a condição de ventos, ventos que podem passar dos 90 km por hora, ou seja, uma condição aí de atenção e alerta, principalmente para a nossa região, porque podemos ter esses temporais também já atingindo aqui a nossa região no final de semana. E para a semana que vem, são volumes de chuvas mais expressivos. Com a previsão do tempo, Kátia Valente.
0: Obrigado, Kátia, que fala aqui no oferecimento da Cotramar. 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Agora são 6 horas e 43 minutos. Bom dia a você, deixando seu recado para a gente. Tem um recadinho aqui da nossa ouvinte Lourdes Bressani. Bom dia, Lourdes. Deus, escreveu ela, Deus abençoe cada segundo do nosso dia. Bom dia, é isso aí, né? A cada segundo, a cada minuto, cada hora, todos os dias e sempre. Forte abraço, Bruno e Marrone no Tá Na Hora.

0: Agora são 6h47, hoje, dia 16 de julho, Mário Vivan.
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Os fatos do dia. Em 1911, nasceu o ator brasileiro Paulo Gracindo. Fez muitas radionovelas. Na televisão, fez personagens inesquecíveis e também fez diversos filmes. 1920...

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1: Nasceu a cantora Elisete Cardoso. Ela morreu em 1990. Em 1930, o Papa Pio XI proclamou Nossa Senhora de Aparecida como padroeira do Brasil. Em 1934, a Assembleia Constituinte promulgou a Constituição e elegeu Getúlio Vargas presidente da República do Brasil. Em 1944, a primeira legião da Força Expedicionária Brasileira desembarcou na Itália e se juntou aos exércitos dos aliados na Segunda Guerra Mundial. Em 1969, foi lançada a missão espacial norte-americana Apollo 11. Esta foi a primeira missão tripulada a chegar na Lua. Três astronautas estavam a bordo: Collins, Aldrin e Armstrong. Mário Vivan, para a tua rádio.
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É assim tivemos com o Mário Vivan, hoje na história, hoje 16 de julho. E nesse dia, vamos dar os parabéns ao pessoal que aniversaria nesta data. Parabéns para Carmo Paulo Lodi. O Vitor Eboni Pavão aniversaria hoje. O Volmir Viesli, Karine Imperador Weber, o Sérgio Sadi Muscoff, forte abraço. A Ivanira Perondi, a Iva, Carmen Darif, Priscila Buffon, Neuza Tibola de Bastiani, Anair Dalmolin, a Ieda Maria Falkowski Paza, a Carmen Miliorini Sebem, Lucas Santin Bianchin e a Cláudia Santin Ultramari. Parabéns aos amigos e amigas aniversariantes desta data, hoje, 16 de julho. Ah, tem também aqui nos recadinhos gente que aniversaria. Vejamos aqui o esposo da Georgina Libardoni. Parabéns, parabéns para ele. O João Antônio Libardoni também aniversaria hoje. A Neuza De Bastiani, lá de Vila Maria. Parabéns para ela. São 6 horas e 53 minutos. O programa está na hora. 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Bom, gente, o dia já vem clareando, percebe-se que teremos mais um dia de sol. Deixamos no ar Amigos com Terceira Dimensão. Daqui a pouco a Ana Lúcia apresenta o Conectado. Gente, uma boa quinta-feira a todos.

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1: Francisco de Assis, uma semente de vida eterna.
2: A força do perdão. Louvado sejas, meu Senhor, pelos que perdoam por teu amor e suportam enfermidades e tribulações. São Francisco fez esta implementação de estrofe no Cântico das Criaturas diante da rixa que havia entre o bispo e o prefeito da cidade. O apelo é claro: perdão e reconciliação. Perdoar não é esquecer, é oferecer um pouco do grande amor que recebi de Deus para fazer com que esta situação ou pessoa seja separada dos erros e assim eu tenha respeito e preze por sua dignidade. Quem não perdoa fica amarrado e estanca o processo de crescimento. Seja um franciscano, seja uma franciscana, paz e bem.
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16: Bom dia para todos. Quinta-feira, 16 de julho de 2026. Agora 7h06 e nós estamos com 11 graus de temperatura aqui no centro da cidade, num dia que deve ser marcado pela mudança no padrão climático no estado com a chegada das chuvas, que prometem ser de grande intensidade nos próximos dias em diferentes regiões. Por aqui, a gente vai percebendo a presença do céu azul, com pouca nebulosidade, já o sol começando a raiar também. E a temperatura que tende a subir bastante nas próximas horas. Tem localidades que poderão ter os termômetros alcançando os 28 graus, segundo as informações do Serviço de Meteorologia. E esse é um dos assuntos que a gente vai trazer ao longo do programa, além de acompanhar por aqui as notícias de destaque na imprensa gaúcha, os nossos comentaristas, o esporte, a segurança, a unidade móvel. Então fica o convite para que você permaneça sintonizado. 2 horas de conectado até 9 horas da manhã em um trabalho que é produzido pela Central de Conteúdo aqui na nossa emissora, gerência geral de Mauro Matesco e direção do Frei Renor Pegoraro. A equipe toda deseja para você uma boa quinta-feira, um dia bem positivo, bem produtivo, de paz e bem.

0: 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Água Nova, Poços Artesianos, informando para a gente e confirmando por aqui, 7 horas 11 minutos, 11 graus de temperatura.
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0: Iniciamos com o GZH e as informações do Tarifaço. Após Tarifaço, governo defende PIX, rebate justificativa dos Estados Unidos e diz que vai acionar a lei da reciprocidade. Tempo começa a virar no Rio Grande do Sul nesta quinta. Contratação de jovem da base é possível. E quais as opções que Pezzolano tem para a zaga do Inter? O Grêmio muda perfil de reforços e reformula o grupo em busca de equilíbrio nas contas e no campo. Grêmio que entra em campo nesta sexta-feira pela Copa do Brasil, transmissão aqui da tua rádio Alvorada. A Venezuela está quadruplicando as compras de arroz brasileiro em meio à intervenção dos Estados Unidos. Quedas de energia elétrica prejudicam dia a dia de escolas em Passo Fundo. Justiça torna réu vereador suspeito de matar cão comunitário a tiros no litoral norte. Esse crime aconteceu em julho no município de Cidreira. Everton Oliveira da Costa foi indiciado pela Polícia Civil. A justiça acatou a denúncia e torna então esse vereador réu por matar cão comunitário. Mulher espera há uma semana por leito de hospital, mesmo após decisões da justiça determinarem transferência. E a Argentina, né, gente? De virada, mais uma vez, garantindo vaga na final da Copa do Mundo. A gente deixa para o Vini Gaieschi falar sobre isso. Na segunda hora do programa, a gente tem o espaço de esportes. 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Tanto o Shopping das Frutas como a Cepal trazem para a gente agora destaques do Correio do Povo, falando também, né, da Argentina, que não desistiu, que virou em cima da Inglaterra e que vai decidir a Copa com a Espanha. Outros assuntos, governo analisa projeto alternativo à extinção da taxa de licenciamento. Simers vai recorrer após justiça negar pedido liminar para suspender transição na gestão dos postos de saúde da capital. É o Sindicato Médico do Rio Grande do Sul que vai recorrer à justiça. Tarifa de 25% dos Estados Unidos sobre os produtos brasileiros deve ser anunciado hoje, segundo o ministro. Foi confirmado, né, esse novo tarifaço e agora as detalhações aí, detalhes a respeito, Jesus, é incrível, né, desse novo o pacote, dessa nova decisão. Falando ainda de Estados Unidos, ataques americanos lá no Irã fizeram o país iraniano acionar defesas antiaéreas em sua capital. O Rio Grande do Sul tem uma quinta de calor. Como eu comentei há pouco, algumas cidades terão as temperaturas chegando ali próximas aos 28, 30 graus. E aí tem a mudança, né, com a chegada das chuvas. Congresso pauta fortalecimento do SUS. Moraes dá 5 dias para a PGR opinar sobre a cautelar de Bolsonaro. Forças Armadas de Estados Unidos e de Irã lançam nova onda de ataques. O Fiergs lamenta o anúncio dos Estados Unidos e prevê desafios para a indústria gaúcha com o novo tarifaço. O presidente da federação vê retrocesso e defende medidas compensatórias em caso de manutenção por mais tempo dessas taxas. Inter reduz folha, libera Tabata e aposta em goleiro em baixa para recuperar a competitividade. E o Grêmio aceita a proposta por Gabriel Meck, mas venda ainda não está concretizada. Destaques nacionais e internacionais abrindo o nosso Conectado de hoje, 16 de julho de 2026. Agora 7 horas 18 minutos, 11 graus de temperatura. Já nós temos o Vitor Hugo Ultramari, o nosso comentarista, participando aqui do programa, e também a atualização da previsão do tempo com todas essas informações que a gente vem recebendo de alertas, de muita chuva, de muito vento. A Kátia Valente daqui a pouquinho vai dar detalhes de como será o comportamento do clima de forma específica aqui para a gente, aqui para a região do Planalto Gaúcho, daqui a pouquinho aqui no programa.
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0: O assunto é de Vitor Hugo Outramari, nosso comentarista, nosso convidado diário no programa. Bem-vindo, Vitor Hugo, bom dia para você.
2: Quinta-feira, meus amigos. Bom dia, muito bom dia para vocês todos. Ana Lúcia e ouvintes, o que se viu ontem no jogo da Inglaterra e da Argentina foi muito mais do que futebol. Foi a determinação de uma seleção que mostrou garra. Foi a segunda vez só nesta Copa que mostrou isso. Dá conta do recado, diz a que veio. Olha, depois de estar perdendo o jogo e faltando não mais do que 15 minutos, o que se viu de reação só pode ser coisa de um preparo de fazer inveja. Da boa, é verdade. E no futebol temos que reconhecer, gerações dos últimos 20 anos têm que ter inveja deles mesmo. Vejo meus netos, doentes por futebol, os dois, o mais velho de 18 anos e o mais novo de 9, nenhum sabe o gosto de ver o Brasil saindo bem numa Copa Mundial. Os argentinos, domingo, vão estar pela terceira vez consecutiva numa final e podem se consagrar campeões outra vez. E nós, de novo fora. Isso dá uma inveja, mas que sirva de lição outra vez. E por isso eu sigo em frente e viro a página para destacar os novos containers do lixo colocados pelas ruas da cidade. Bonitos, novos. O do lixo seco e o do orgânico. Nem parece coisa de lixo. Mas por que substituídos? Porque a população não ajuda, não cuida. Tem quem ainda vira na lixeira até líquidos que se esparramam. Porque também nem todos os catadores ajudam a cuidar. Abrem as tampas simplesmente jogando-as para o lado inverso e maioria das vezes não fecham. E também porque a coleta é feita sem cuidado no transbordo para o caminhão. Uma pena tudo isso. Dá um mau aspecto para aquilo que já é feio até no nome, lixo, e que não seja sinônimo também do nosso trato com a questão. Eu ainda tenho que, por vezes, ter que ouvir que é bobagem separar o lixo e depositar cada tipo no seu container. Coisa que poucos fazem é separar o lixo. E aí me dizem, de nada adianta separar se eles recolhem tudo junto. Pois agora novos, substituídos, vale a pena insistir na proposta da separação. Acredito no água mole, em pedra dura, tanto bate até que fura, no caso até que se crie ou recrie a consciência da separação. Porque nisso, meus amigos, nós regredimos. Quem mais velho, se puxar na memória, vai lembrar que já tivemos tempos áureos da prática da separação do lixo. Hora de voltar. Trabalho então para a Secretaria da Cidade e do Meio Ambiente também. Pois fico por aqui. Bom dia para todos. Até amanhã, se Deus quiser.
0: E vai querer. Muito obrigada, Vitor Hugo Ultramari, comentarista do programa Espaço de Opinião aqui no Conectado, um oferecimento da Líder Equipamentos de Proteção e Uniformes, aonde você encontra os uniformes para proteção individual e coletiva. 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
0: Vamos trazer aqui para você uma informação de região. A gente tem aqui informações a respeito de estradas, né? Uma informação que a gente apurou também aqui nas últimas horas, envolvendo um acidente de trânsito que aconteceu lá no ano de 2022, no município de Constantina. A justiça reconheceu a responsabilidade do motorista, do proprietário do caminhão envolvido e do município de Constantina pelo acidente que aconteceu na BR-386 em julho de 2022. Resultou na morte de 7 pessoas esse acidente. Uma decisão que foi proferida nesta semana pela vara judicial da comarca de Constantina determinou o pagamento de uma indenização por danos morais aos familiares de 2 das vítimas. A sentença estabelece que 80% da indenização deverá ser paga pelo motorista e pelo proprietário do caminhão, ligados a uma empresa de transporte. Os 20% restantes devem ser pagos pelo município de Constantina. Conforme a decisão da justiça, o motorista teria invadido a pista contrária de forma imprudente, enquanto que a responsabilidade da prefeitura decorre pelo fato de, segundo, né, o processo, não haver fiscalização no uso de um micro-ônibus, que não teria cinto de segurança e que não teria cadeirinha para bebê. O micro-ônibus que se envolveu nesse acidente com este caminhão era onde estavam 7 pessoas que morreram em decorrência deste acidente. A ação foi movida pela família de 2 vítimas, uma mulher e seu bebê, que estavam nesse micro-ônibus e que estão entre as 7 vítimas. Desta decisão ainda cabe recurso, mas a Justiça de Constantina reconheceu a responsabilidade do motorista e do proprietário de um caminhão e também do município por um acidente que aconteceu em julho de 2022 na BR-386. Foi um acidente que comoveu o estado todo, foi notícia nacional também, porque 7 pessoas que estavam em um micro-ônibus da Prefeitura de Constantina acabaram não resistindo, né, aos ferimentos e entrando em óbito. E agora, então, o reconhecimento das responsabilidades perante a justiça do motorista desse caminhão, do proprietário e do próprio município, ação que foi movida pela família de 2 das 7 vítimas. 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Maria Maestre Modas e também a Caseon Odontologia girando pela região conosco todas as manhãs aqui no Conectado. 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
0: Kátia Valente conosco para falar a respeito das tendências do tempo aqui para nossa região.
2: Olá, pessoal. Nesta quinta-feira temos os ventos já soprando do quadrante norte-noroeste, aqueles ventos que já começam a trazer um ar mais aquecido para a nossa região. A expectativa é de que ao longo desta quinta-feira as temperaturas subam de forma rápida. As máximas previstas para tarde vão oscilar entre 23 e 25 graus. Por aqui ainda vamos ter a presença do sol e variação de nebulosidade, enquanto que nas áreas mais ao sul a entrada de áreas de instabilidade já começa a mudar o tempo por lá. Na sexta-feira, aqui na nossa região é sol, com vento soprando de norte, ventos que podem ser fortes em alguns momentos, rajadas que já podem oscilar aí na faixa entre 60 e 70 km por hora, são ventos ainda do quadrante norte-noroeste. A temperatura sobe e as máximas previstas por aqui podem oscilar na faixa dos 27, 28, aliás, entre os 26 e 28 graus em média, ou seja, calor para esta época do ano. E aí o tempo muda também por aqui. No final de semana, vamos ter a presença de uma frente fria que vem acompanhadas de chuvas e tempestades. Chama atenção para a condição de ventos, ventos que podem passar dos 90 km por hora, ou seja, uma condição aí de atenção e alerta, principalmente para a nossa região, porque podemos ter esses temporais também já atingindo aqui a nossa região no final de semana. E para a semana que vem, são volumes de chuvas mais expressivos. Com a previsão do tempo, Kátia Valente.
0: Muito obrigada, Kátia, pelas tuas informações. Aqui para a gente, a chuva chega, então, no final de semana. Hoje e amanhã ainda teremos dias com predomínio do tempo seco, do sol e com essas temperaturas elevadas que a Kátia comentou no oferecimento da Imunize Clínica de Vacinas. 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
0: As exportações brasileiras de carne de frango, considerando todos os produtos entre in natura e processados, totalizaram 482,8 mil toneladas em junho, segundo informações da Associação Brasileira de Proteína Animal, ABPA. O volume supera em 40,6% o registrado no mesmo período de 2025. A receita obtida com as exportações alcançou US$ 985 milhões, resultado mais de 50% superior ao registrado em junho do ano passado. Impulsionados pelo desempenho de junho, os embarques brasileiros encerraram o primeiro semestre de 2026 com o melhor resultado da história das exportações brasileiras de carne de frango, tanto em volume quanto em reais. E entre os principais destinos das exportações brasileiras em junho estão a China, na liderança, com mais de 50 mil toneladas embarcadas. Na sequência aparecem Japão, Emirados Árabes Unidos, Arábia Saudita, União Europeia, África do Sul, México, Coreia do Sul, Filipinas e Singapura. No desempenho por estados exportadores, o Paraná manteve a liderança nacional, seguido por Santa Catarina, Rio Grande do Sul, São Paulo e Goiás.

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0: Assuntos que são destaque hoje nas páginas de economia, maioria delas dando conta, né, das tarifas anunciadas pelos Estados Unidos aqui para o Brasil. As tarifas que deverão ser detalhadas no dia de hoje. O governo americano confirmou um novo tarifaço sobre o Brasil. O presidente Lula definiu a decisão como um marco lastimável, termo entre aspas, nesta relação entre Brasil e Estados Unidos. E a Fiergs, a Federação das Indústrias do Rio Grande do Sul, lamentou o anúncio e prevê desafios para a indústria gaúcha com esse novo tarifaço. Outros assuntos, outros temas. Fazenda vai endurecer as restrições para sites de bets, segundo ministro. O ministro Edson Fachin, do STF, esteve reunido com o presidente do Supremo Tribunal Federal para tratar do tema e determinou aí que a Fazenda endureça as restrições para os sites das bets. Projeção oficial de inflação sobe para 5,1% com o estouro da meta. Copa do Mundo Feminina no Brasil, ano que vem, né? Deve movimentar aí mais de 8 bilhões de reais. O setor de serviços cai 0,4% em maio por recuo na área de transportes. Lote especial de restituição do imposto de renda começa a ser pago hoje. Trabalhadores nascidos em setembro e outubro já recebem o bônus salarial. E o dólar na movimentação do mercado financeiro, com todas essas informações da volta no conflito do Oriente Médio, do tarifaço dos Estados Unidos e também de todas essas movimentações internacionais, fechou cotado a R$ 5,07. Foi uma alta de 0,01%. Apesar da continuidade do movimento global de desvalorização da moeda americana, deflagrado na terça pela deflação do consumidor americano e reforçado pelo recuo da inflação ao produtor, teve esse fôlego, então, de 0,01%, fechando cotado a R$ 5,07 na movimentação do mercado financeiro de ontem, quarta-feira, 15 de julho. Informações de economia para a gente fechar aqui a primeira parte do programa. 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TRR Toffoli, junto com as informações de economia, fechando a primeira hora aqui do Conectado. Já já tem as notícias da hora com a rede Tua Rádio, depois a gente retorna com a segunda parte do programa, informações da unidade móvel, informações também na área da segurança, no plantão policial, a atualização da previsão do tempo e o esporte. A gente vai falar aí de Copa do Mundo e de mais uma virada da Argentina e de mais uma vez o time, a seleção dos hermanos na final da Copa do Mundo. Então fique sintonizado, fique conosco, tem notícias da hora e já já tem mais Conectado para você.

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5: 8 horas. 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O tempo firme e a temperatura em elevação estão com as horas contadas aqui no estado do Rio Grande do Sul. A quinta-feira promete uma virada radical no cenário atmosférico. A aproximação de uma nova frente fria associada ao intenso transporte de calor e umidade coloca todo o estado sob alerta. Embora o dia comece com sol e marcas agradáveis na maior parte do território gaúcho, a instabilidade ganha força no período da tarde e principalmente durante a noite. A atenção é máxima para o avanço de temporais severos, que trazem risco de ventos intensos, queda de granizo e chuva forte em diversas regiões. O escritório do representante de comércio dos Estados Unidos confirmou a aplicação de uma tarifa adicional de 25% sobre produtos brasileiros, com uma extensa lista de itens isentos. A medida entra em vigor em 22 de julho. A decisão é resultado de uma investigação comercial do escritório que levou um ano, com base na seção 301 da Lei de Comércio de 1974, mecanismo que permite ao governo americano apurar e combater possíveis barreiras comerciais em outros países. No processo, o governo de Donald Trump afirma que o Brasil adota práticas que oneram ou restringem o comércio com os Estados Unidos, citando temas como o sistema de pagamentos PIX, o acesso ao comércio de etanol, o desmatamento ilegal e a pirataria. Mesmo com as acusações, itens como petróleo, café, carne bovina, aeronaves e celulose ficaram fora da nova cobrança. A lista inclui produtos considerados sensíveis para a economia norte-americana, seja pelo potencial impacto sobre preços, seja pela ausência de produção doméstica suficiente. Ser feliz sem motivo é a mais autêntica forma de felicidade. 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E após os Estados Unidos confirmarem a aplicação de tarifas sobre produtos brasileiros, o governo do presidente Luiz Inácio Lula da Silva disse que o dia 15 de julho passará para a história das relações entre Brasil e Estados Unidos como um marco lastimável na relação entre os dois países. O governo brasileiro repudia a decisão anunciada pelo governo dos Estados Unidos relativa à imposição de tarifas de 25% sobre produtos brasileiros, com base na seção 301 da Lei de Comércio de 1974, diz a nota divulgada pelo governo Lula. Ainda de acordo com esta nota, o Brasil também informa que vai iniciar os trâmites para acionar a Lei de Reciprocidade aprovada pelo Congresso Nacional junto à Organização Mundial do Comércio. 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

0: Olá, meu caro, olá, minha cara ouvinte. Que bom que estamos juntos mais uma vez. Este é o momento Despertai para o Amor, momento de reflexão, e eu desejo que ele faça bem a você e você também ajude a divulgar para que outros escutem. Aquilo que nos faz bem, nós podemos levar adiante. Desejo graça e paz, graça que Deus quer dar a cada um de nós. Gostaria de falar hoje sobre como conviver ou como encarar a dor, compreendendo a sua dor. O que percebemos a cada dia mais é que a dor que todos sofrem pode nos levar a dois caminhos. Ou nos faz mais humanos, a dor pode nos humanizar, nos tornar compreensivos, solidários, ou também a dor pode nos levar à amargura, ao rancor, transformando-nos em pessoas rudes e agressivas, queixosas, impacientes. O mais interessante e desafiador é que, diante do sofrimento, de uma forma ou de outra, temos de tomar uma decisão respondendo à pergunta: o que eu faço a partir dessa dor? O que eu estou fazendo com esta minha dor? Eu não sei que tipo de drama você vive, mas sei que tem a possibilidade de transformar a sua dor, o seu sofrimento, em lição de vida, em oportunidade de crescimento interior, em sensibilização para o desabrochar do amor universal no seu coração. Talvez a sua dor não seja diferente da dor de milhões de outras pessoas. A diferença poderá estar na maneira como você irá responder a ela, bem como ao sofrimento da sua vida. A decisão está nas suas mãos. Você é que lida com a sua dor e você vai decidir o que fazer com ela, como lidar com ela. A dor pode unir as pessoas. Basta ver quanto nos tornamos solidários diante de grandes catástrofes, diante de problemas, por exemplo, hoje até migratórios. Existe muita solidariedade. Deixamos de lado os preconceitos, as diferenças sociais e, em geral, nos solidarizamos. A dor pode ser o remédio para acordar a alma e nos fazer perceber realidades para as quais os nossos olhos antes se mantinham adormecidos. Tudo o que eu te desejo é que você aprenda a sorrir na dor e que nunca use como motivo de infelicidade. Não vale a pena. Ter problemas na vida não significa estar condenado a uma vida infeliz. Uma canção do Padre Zezinho diz isso. Ele fez para o pai e a mãe dele, que tiveram muitos problemas na vida. Ter problemas na vida não é ter vida infeliz. Mas a dor e o sofrimento podem ser ocasiões de amadurecimento, humanização, solidariedade, cultivo da humildade e do amor. Para finalizar, um autor nos diz assim: a dor é inevitável, o sofrimento é opcional. Saibamos lidar com a nossa dor e tomara que ela nos humanize, nos torne mais humanos, mais amorosos, mais abertos à vida. Um forte abraço para você, Deus te abençoe e te guarde. Em nome do Pai, do Filho e do Espírito Santo. Amém.
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0: 8 horas 13 minutos, 12 graus a temperatura aqui no centro de Marau. 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Boas-vindas para quem vai chegando agora aqui na nossa programação. É a segunda parte do programa Conectado, que está no ar a partir de agora. Quem já estava conosco, muito obrigada pela preferência. 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A gente deve ter ainda o predomínio do tempo seco amanhã, sexta, e no final de semana, essas chuvas em grande volume que estão previstas para o Rio Grande do Sul devem chegar também aqui na nossa região. Por isso que a gente vai acionando mais uma vez a nossa meteorologista, a Kátia Valente, para que ela nos dê detalhes em relação às informações do comportamento do tempo e do clima aqui para a região.
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2: Olá, pessoal. Nesta quinta-feira, temos os ventos já soprando do quadrante norte-noroeste, aqueles ventos que já começam a trazer um ar mais aquecido para nossa região. A expectativa é de que, ao longo desta quinta-feira, as temperaturas subam de forma rápida. As máximas previstas para tarde vão oscilar entre 23 e 25 graus. Por aqui, ainda vamos ter a presença do sol e variação de nebulosidade, enquanto que nas áreas mais ao sul, a entrada de áreas de instabilidade já começa a mudar o tempo por lá. Na sexta-feira, aqui na nossa região, é sol com vento soprando de norte, ventos que podem ser fortes em alguns momentos, rajadas que já podem oscilar aí na faixa entre 60 e 70 km por hora, são ventos ainda do quadrante norte-noroeste. A temperatura sobe e as máximas previstas por aqui podem oscilar na faixa dos 27, 28, aliás, entre os 26 e 28 graus em média, ou seja, calor para esta época do ano. E aí o tempo muda também por aqui. No final de semana, vamos ter ter a presença de uma frente fria que vem acompanhadas de chuvas e tempestades. Chama atenção para a condição de ventos, ventos que podem passar dos 90 km por hora, ou seja, uma condição aí de atenção e alerta, principalmente para a nossa região, porque podemos ter esses temporais também já atingindo aqui a nossa região no final de semana. E para a semana que vem, são volumes de chuvas mais expressivos. Com a previsão do tempo, Kátia Valente.
0: Obrigada, Kátia. 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E a informação da Kátia Valente, da previsão do tempo, aqui nesta hora do Conectado, 8h19. 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
5: Café com óleo de coco para emagrecer, funciona? O Bulletproof é uma bebida que ficou famosa entre as influenciadoras digitais e tem, entre os benefícios prometidos, o fato de ser termogênico, ou seja, queima calorias com mais facilidade. A receita original leva café, óleo de coco e manteiga ghee, uma versão sem lactose. Mas saiba que os óleos não são termogênicos, pelo contrário, podem induzir ao acúmulo de gordura no corpo. E outra, os óleos, mesmo que benéficos, são calóricos. Prova disso é que uma mulher com 60 quilos, para torrar a energia fornecida por apenas uma colher de sopa de óleo de coco, precisaria de 22 minutos de atividade física. Parece um contrassenso, não é mesmo? Quanto à alegação de dar mais gás, essa propriedade é do café.
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1: 12 graus.
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2: Agora é 8h24, estamos com 12 graus de temperatura aqui no centro de Marau, manhã de céu azul, de sol predominando aqui na nossa região. 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Hora de abrirmos o nosso plantão policial, informações na área da segurança a partir de agora. E a gente inicia falando a respeito de atendimentos feitos pela Brigada Militar nas últimas horas. Ocorrências que foram registradas entre a quarta e a madrugada desta quinta, envolvendo fiscalizações de trânsito e posse de entorpecente. Durante ações de fiscalização realizadas em diferentes pontos da cidade, a Brigada Militar abordou 49 veículos e identificou 75 pessoas. Segundo a corporação, a operação resultou na lavratura de 14 autos de infração de trânsito e na remoção de 4 veículos ao pátio do guincho credenciado. Ainda na área do trânsito, a BM autuou 3 veículos que estavam estacionados de forma irregular, obstruindo o acesso a uma garagem residencial. Em outra ocorrência, um motorista foi flagrado conduzindo veículo sem carteira nacional de habilitação, sem CNH. Como não havia condutor habilitado para assumir a direção, o automóvel foi recolhido ao depósito credenciado e as medidas administrativas foram adotadas. Brigada Militar também confeccionou 3 termos circunstanciados por posse de entorpecentes para consumo pessoal. Conforme a corporação, as substâncias foram apreendidas durante abordagens realizadas em diferentes pontos da cidade e as ocorrências registradas no local. E a gente teve ainda uma ação da Polícia Ambiental aqui em Marau. Nas últimas horas, foi a patrulha ambiental da Brigada Militar que apreendeu ontem à tarde uma carga de lenha nativa que era transportada de forma irregular aqui no município. Essa apreensão aconteceu durante uma fiscalização ambiental, quando os policiais abordaram um caminhão que transportava aproximadamente 18 metros estéreos de lenha de espécies nativas do bioma Mata Atlântica. Durante a fiscalização, o responsável pela carga não apresentou o documento de origem florestal, o DOF. É uma licença obrigatória para o controle e para o transporte de produtos e subprodutos florestais de origem nativa, conforme prevê a legislação ambiental. Então, diante dessa irregularidade, a carga foi apreendida e a patrulha ambiental também adotou as medidas administrativas cabíveis a este caso. Uma carga de lenha nativa que estava sendo transportada de forma irregular, segundo o Batalhão Ambiental da Brigada Militar, foi apreendida ontem à tarde, aqui no município de Marau. 8h28, 12 graus, seguindo aqui com o nosso plantão policial, com as informações de segurança. Agora a gente dá um pulinho até o Corpo de Bombeiros. A bombeiro Carla fala para a gente de ocorrências atendidas nas últimas horas. Bom dia, Carla.
3: Bom dia, ouvintes. Vamos aos relatos dos principais chamados atendidos pelo Corpo de Bombeiros de Marau nas últimas 24 horas. Às 9 horas e 37 minutos, atendimento a caso clínico, fato ocorrido na Rua Santa Rita, no bairro Santa Rita. Às 10 horas e 15 minutos, atendimento a caso clínico, fato ocorrido na Rua Idalino Saldanha, no bairro Ângela Borella. Às 11 horas e 12 minutos, atendimento a caso clínico, fato ocorrido na Rua Idalino Poça, no Distrito Industrial. Às 15 horas, atendimento a caso clínico, fato ocorrido na Rua Honorino Pereira Borges, no bairro Antônio Carlos Outramari. Às 16 horas e 27 minutos, atendimento à queda da própria altura, fato ocorrido na Rua Manuel Lusa, no bairro Fátima. Às 17 horas e 9 minutos, atendimento à queda da própria altura, fato ocorrido na Rua Victório Molim, no bairro Freia de Lar. Estes foram os principais chamados atendidos pelo Corpo de Bombeiros de Marau nas últimas 24 horas, informa a bombeiro Carla. Desejo a todos um ótimo dia.
2: Bom dia. Obrigada, Carla, pelas informações. Bom trabalho. 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
2: As informações hoje com a colega Júlia Berguete Xavier. E a gente fala um pouquinho de uma atividade que acontece agora, né, Júlia? No final de semana, a paróquia Cristo Rei realiza o Jantar da Amizade, é isso?
4: Nós entramos agora na programação para falar sobre religião. Estou aqui como vigário paroquial, o Frei Marcelo Carvalho, para falar sobre um evento que vamos ter nesse sábado. Tudo bem, Frei?
5: Paz e bem, Júlia, paz e bem aos nossos ouvintes. Então, vivemos este momento, né, do nosso Jantar da Amizade, mais uma edição do Jantar da Amizade, que eu já disse para os festeiros, é a porta de abertura da festividade de Cristo Rei. Então, com o Jantar da Amizade, nós abrimos toda a programação da festa de Cristo Rei.
4: Uma festa que é longa e com certeza é muito aguardada aqui pela comunidade marauense. Gostaria que tu citasse também sobre esse jantar que vamos ter então nesse sábado. Qual que é o cardápio do jantar e também se ainda temos alguns ingressos que estão disponíveis para venda?
5: Muito bem, então, nosso cardápio do Jantar da Amizade é churrasco de gado, linguiça, frango, maionese, arroz à grega, pão, saladas, ao valor de R$ 60,00. Tem ingressos à venda na secretaria, eu não sei a que pés anda a quantidade de ingressos, mas tem com os festeiros também que estão vendendo. Eu estava brincando no boletim paroquial também, na entrada, assim, nós vamos ter o Boteco da Amizade, porque daí a pessoa entra e, se gosta de uma caipirinha, pode degustar de um golinho de caipirinha, né? Molha o bico para depois poder comer bem, degustar bem e dançar bem, né? Então, janta, logo após a janta, nós temos o baile, e com isso, como eu já disse, a gente vai com os festeiros que estão organizando tudo isso juntamente com a diretoria, fazer a abertura oficial de toda a festividade, porque de sábado nós estamos a 4 meses da festa do nosso padroeiro Cristo Rei.
4: Perfeito. Tu falou que tem baile depois. Qual que é a animação do baile, Frei?
5: A animação do baile com Matheus Lodi e grupo, e que começa logo em seguida aí já o jantar para animação. Quem vem para o jantar não precisa depois pagar para a entrada do baile, mas se alguém quiser vir só para o baile, vai ter a bilheteria também do baile.
4: Perfeito. Frei, começando então esse jantar de abertura dos festejos, como que está a expectativa para esse ano?
5: Olha, nós fizemos uma programação de 800 ingressos, que é o máximo que a gente pretende colocar até para servir bem as pessoas, né? O espaço também estar bem livre também depois para a dança, né? Então, são 800 ingressos. Nós vendendo esses ingressos, não vamos fazer mais, essa é a ideia. E depois disso tudo, então, aí os festeiros já... que hoje eles vão botando a mão na massa para trabalhar mesmo, aí a gente já começa toda uma escalada também de programação, de preparação da Festa de Cristo Rei, que, como eu disse, são 4 meses logo aí, né? Vamos ter uma outra programação também para as comunidades de visitação com a imagem de Cristo Rei, enfim. Agora começa, de fato, uma grande caminhada. Até nós temos um mês agora, porque em 30 de agosto nós temos a ordenação dos diáconos, então nós vamos ter que trabalhar também agora para a ordenação dos diáconos, animação vocacional. Depois que passa isso, então a gente vai afirmar e trabalhar sobre a questão da Festa de Cristo Rei.
4: Perfeito. Frei, deixar aqui o meu agradecimento pela tua participação aqui na programação e também para que tu deixe um convite para os nossos ouvintes estarem presentes nesse e em outros momentos também que vão ser organizados pelos festeiros.
5: Muito bem, pessoal. Então, se vocês estão com alguma dúvida ainda, a previsão é de que vai chover, mas vai estar um pouco mais quente do que o normal dessa semana. Então, convide seus amigos, faça sua mesa, reserve sua mesa, a mesa da alegria, da amizade. Como já disse, na entrada você vai poder molhar o bico numa caipirinha, depois a cerveja já está gelando, vai estar no ponto para a nossa noite, e o churrasco não pode ser diferente, porque nós temos bons assadores e com certeza vai estar no ponto para nós festejarmos a amizade, o dia do amigo. Então, venham todos para o nosso jantar no sábado, a partir das 19h30 aí no Salão Paroquial.
4: Até porque embaixo do salão, do coberto, não chove, Frei. Então não é uma desculpa não ir por causa da chuva.
5: Exatamente. A única coisa que pode acontecer é com o baile alguns ficarem suados, né? De dançar, de se animar e de festejar.
4: Muito obrigada, Frei.
5: Deus abençoe. Um belo dia para todos nós. Paz e bem e santa alegria.
4: Santa alegria. Assim eu finalizo a nossa participação falando aqui sobre o jantar da amizade. Júlia Berghetti Xavier para a emissora.
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2: 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Já já tem esporte aqui no programa.
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4: 12 graus.
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0: As informações com o colega Vinícius Gaieschi. Oi, Vini.
3: Alô, você, nosso amigo ligado na programação da tua Rádio Alvorada. Uma excelente quinta-feira para você. Vamos trazendo os esportes aqui na sua programação. Final da Copa do Mundo de 2026 definida. E ela será hablada, porque vamos ter Espanha e Argentina na grande decisão do domingo a partir das 4 horas da tarde. A gente vai falar um pouco agora hoje sobre a classificação dos argentinos sobre a Inglaterra na última terça-feira. 2-1 de virada, com muita emoção, como vem sendo os jogos da seleção argentina desde a fase 16avos de finais. Um primeiro tempo que começou com bastante faltas, os dois times com uma pegada bastante intensa, o jogo bastante faltoso no começo, e um primeiro tempo melhor da Inglaterra. A Argentina não chegou a ter uma chance clara de gol na primeira etapa, que foi, vamos dizer assim, dominada pelos ingleses, que tiveram mais a bola, souberam rodar melhor o seu ataque e levaram um certo perigo ao gol do Dibu Martínez, e o Messi estava sendo muito bem marcado pela seleção inglesa. O segundo tempo começou bastante parecido. A Inglaterra tinha mais a posse de bola, dominava as ações no meio campo e a Argentina acabava parando somente com falta os jogadores ingleses. Essa pressão deu resultado. A Inglaterra marcou o gol inaugural com Anthony Gordon. Um gol bastante bonito da Inglaterra. Foi uma jogada que começou numa bola lançada. O Lisandro Martínez tentou cortar. O Declan Rice deu prosseguimento na jogada, cruzou e achou o Anthony Gordon entrando no segundo pau e marcando o gol para a Inglaterra. Parecia que tudo se encaminhava para uma classificação inglesa se mantivesse o ímpeto, mas não foi isso que aconteceu. O técnico Thomas Tuchel, de uma forma até inexplicável, recuou muito a sua equipe, mas recuou de uma maneira que eu não tinha visto nem o Celso Roth nos tempos áureos de Grêmio e Inter fazendo. E aí a seleção inglesa simplesmente derreteu. Para vocês terem uma noção, nossa audiência qualificadíssima, desde o minuto 55, que foi o gol do Anthony Gordon, ao minuto 92, que foi o minuto que o Lautaro Martínez virou a partida, a Inglaterra teve 12% de posse de bola. 12%! Não tem como vencer uma partida de futebol tendo 12% de posse de bola. A Inglaterra fez o gol e deu a bola à Argentina, da mesma maneira que fez quando jogou contra o México. Mas o México é um time. A Argentina tem Lionel Messi. O gol da Argentina, para quem estava vendo a partida, parecia questão de tempo. Até a pausa para hidratação, só deu a Argentina, só dava a Argentina. O Pickford fazia milagres, teve bola na trave. E aí teve a pausa para hidratação. A Inglaterra pareceu, no momento, que tinha retomado o controle da partida, mas que durou apenas 5 minutos. A Argentina logo voltou com esse ímpeto. O Scaloni se lançou todo para frente e a Inglaterra não dava sinal de repente, tentar colocar alguém mais no meio campo para reter uma posse de bola ou um ponta para buscar um contra-ataque. Era simplesmente defesa total. E aí, a bola pune. Lionel Messi achou o Enzo Fernandes, que chutou de fora da área, empatou a partida também nos instantes finais. E aí, a gente já sabia que a virada da Argentina iria vir ainda no tempo normal, porque a pressão era muito grande, a Inglaterra estava completamente nas cordas, o McAllister chuta uma bola na trave, no mesmo lance, o rebote, o Messi acha o Lautaro Martínez e vira o jogo lá em Atlanta, fez o estádio explodir, a Argentina então vai para a sua segunda Copa de forma consecutiva. É uma história muito interessante da equipe argentina, porque foi a melhor partida deles nessa Copa do Mundo. Justamente na semifinal, quando mais se precisava, a Argentina foi e mostrou uma garra inacreditável. De novo conduzidos por Lionel Messi, mais duas assistências na Copa. Ele é apenas o segundo jogador que vai disputar 3 finais de Copa do Mundo. Se iguala a Cafu, que também disputou 3, e agora Messi vai buscar o seu segundo título nessa segunda final diante da Espanha. Final essa que é bastante curiosa. As duas equipes iriam se enfrentar ano passado na finalíssima, que é o confronto do campeão da Eurocopa com o campeão da Copa América. Esse jogo acabou não saindo e quis o destino que essa partida fosse a final da Copa do Mundo no próximo domingo. A gente vai ter Lamine Yamal, a joia atual do Barcelona, contra o maior jogador da história do clube espanhol. Vai ser um jogo bastante interessante, a gente vai destrinchar muito esse confronto na sexta e no sábado, porque final de Copa do Mundo é sempre especial, e com essa história, Lamine Yamal, Messi, Argentina e Espanha, ela fica mais especial ainda.
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0: Obrigada, Vini, pelas tuas informações e pela tua participação aqui no nosso programa. Agora, 8 minutinhos estão faltando para as 9 da manhã, 13 graus a temperatura aqui no centro da cidade. 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Também vamos aqui já encaminhando o fecho do programa, agradecendo a todos os nossos patrocinadores que estiveram conosco nesta segunda parte, nesta segunda hora aqui da nossa programação. 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E anunciando dentro de instantes, notícias da hora, atualização de destaques nacionais e internacionais, e depois acompanhamos o programa Temática com o colega José Maculan. Nosso encontro marcado a partir do 12:30, no ponto. Até lá, paz e bem.

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2: 9 horas. 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Vamos às informações da Central de Conteúdos da Rede Tua Rádio.
3: Em Marau, destaque para o Fórum Internacional de Educação, 9ª edição, que será realizado entre os dias 20 e 22 de julho pela Secretaria Municipal de Educação. Com o tema Escola mais Família, Laços que Transformam a Educação, o evento vai reunir profissionais da educação, pais e responsáveis para palestras, estudos e troca de experiências sobre o processo de ensino e aprendizagem. A programação será desenvolvida em diferentes espaços do município de Marau e as inscrições podem ser realizadas antecipadamente pela internet no site da Prefeitura. Da tua Rádio Alvorada de Marau, Ana Lúcia Jacomini.
4: O núcleo do CEPER Sindicato de Lagoa Vermelha fez um alerta sobre a implantação de parcerias públicos-privadas e terceirização de serviços nas escolas estaduais. Segundo o núcleo, embora a medida esteja prevista inicialmente para 98 unidades no estado, o risco de chegar em Lagoa Vermelha e nos 13 municípios de abrangência do núcleo é real. Hoje, acontece uma mobilização em Passo Fundo, em frente ao Banrisul e também nas sedes das coordenadorias regionais de educação. Já no dia 23, data que está marcada a efetivação do modelo de gestão privada, acontece um ato principal em várias regiões do estado. Da tua Rádio Cacique de Lagoa Vermelha para a Rede Tua Rádio, Rudimar Galvão.
5: Em Soledade, a Secretaria Municipal da Saúde informou que identificou a circulação de atestados médicos falsificados emitidos em nome de profissionais da rede municipal. A pasta repudiou a prática, destacou que a falsificação e o uso desses documentos configuram crimes previstos no Código Penal e comunicou que registrou o boletim de ocorrência para a investigação. Com a medida de segurança, estuda implantar atestados com QR Code para validação. A orientação é para que empresas, instituições e comunidade verifiquem a autenticidade dos documentos e denunciem casos suspeitos. Da tua Rádio Cristal de Soledade, Kathleen Gox.
6: A Draco de Vacaria, com apoio da Delegacia de Polícia de Proteção aos Grupos Vulneráveis e da Delegacia de Polícia de Vacaria, cumpriu um mandado de prisão na cidade de Muitos Capões contra um homem de 38 anos, considerado de alta periculosidade e com histórico de delitos relacionados à violência doméstica. No momento da abordagem, o indivíduo portava uma espingarda calibre 12 e utilizava um colete cartucheira contendo mais 15 munições. Ainda durante a manhã da quarta-feira, os órgãos cumpriram outro mandato de prisão, dessa vez na localidade de Pedras Brancas, interior de Vacaria, contra um homem de 49 anos investigado por descumprimento de medidas protetivas de urgência da Lei Maria da Penha. Ambos foram encaminhados à Delegacia de Polícia para os procedimentos legais. Da tua Rádio Fátima de Vacaria, Luiz Barreto.
7: Na microrregião de Veranópolis, em Vila Flores, a Casa do Artesão Pietro Cristianetti retomou as atividades, depois de passar por uma reforma na estrutura do prédio. O espaço, utilizado para exposição e comercialização de produtos confeccionados por artesãos do município, recebeu melhorias internas e externas nos últimos meses. Entre os serviços realizados estão a renovação da rede elétrica, pintura, substituição de tábuas e outros reparos voltados à conservação do local. O investimento é proveniente de recursos do governo do estado. Com a reabertura, a Casa do Artesão volta a integrar o roteiro de visitação da cidade e a servir como vitrine para a produção artesanal local. Da tua Rádio Veranense de Veranópolis, Daniela Afonso.
8: Uma mulher foi presa em flagrante na tarde de terça-feira em Caxias do Sul durante uma operação da Polícia Civil que resultou na apreensão de 48 ampolas de tirzepatida, medicamento utilizado no tratamento do diabetes tipo 2 e amplamente empregado para emagrecimento. A ação ocorreu no bairro São Vito durante o cumprimento de um mandado de busca e apreensão coordenado pela delegada Thaís Postiglione Petef, titular da 2ª Delegacia de Polícia, com apoio de duas servidoras da Vigilância Sanitária da Secretaria Municipal da Saúde. Segundo a investigação, a suspeita de que as ampolas tenham sido introduzidas irregularmente no país e não possuíam autorização da Agência Nacional de Vigilância Sanitária, Anvisa, para comercialização. A polícia, a mulher afirmou que os medicamentos seriam para consumo próprio. No entanto, conforme a delegada, a quantidade apreendida chamou a atenção, já que esse tipo de medicação costuma ser aplicado uma vez por semana. Da tua Rádio São Francisco de Caxias do Sul, Alice Corrêa.
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2: Amigos, muito bom dia. Que honra recebê-los mais uma vez no Temática, sua maior companhia aqui nas manhãs da tua Rádio Alvorada. Cada vez mais líder em audiência em Marau, mas com presença marcante, marcante em 60 municípios da nossa grande região. Pensamento da nossa quinta-feira diz o seguinte: nenhum animal cruza a sua vida por acaso. Seu pet veio com a missão de curar você. Nenhum animal cruza a sua vida por acaso. Seu pet veio com a missão de curar você.
3: Oh!

0: Obrigado, Deus. Obrigado, São Francisco de Assis, pelos nossos belíssimos pets em nossas vidas. Super manhã de quinta-feira, hoje com as bênçãos de Nossa Senhora do Carmo, nossa mãe do escapulário. Hoje também é o dia do comerciante. E na história da igreja, em especial para nós brasileiros, hoje uma data muito especial. Na história da igreja, em especial para nós brasileiros, hoje uma data muito, mas muito especial mesmo. Hoje, 96 anos, em que Nossa Senhora Aparecida foi declarada padroeira do Brasil. 16 de julho de 1930, pelo Papa Pio XI. Hoje, então, 96 anos, em que Nossa Senhora Aparecida foi declarada padroeira do Brasil, 16 de julho de 1930, pelo Papa Pio XI.
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0: Padre Ezequiel Dalpozo e os monarcas com Nossa Senhora Aparecida, já que hoje para nós brasileiros é uma data realmente muito especial. Hoje então, 96 anos em que Nossa Senhora Aparecida foi declarada padroeira do Brasil, 16 de julho de 1930, pelo Papa Pio XI. 9:17 com 14 graus. 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Na sequência tem o destaque para as loterias da sua quinta-feira. Marau, temperatura de 14 graus, que informa a temperatura aqui no temática, nesse horário, meus amigos da Clínica Cognitive. 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Aguarda então. 9:20, 14 graus. Atenção, gente. Atenção, gente. Já que estamos celebrando o dia de Nossa Senhora do Carmo, daqui a pouquinho, aqui no temática, tem perguntinha no ar. Já que estamos celebrando o dia de Nossa Senhora do Carmo, daqui a pouquinho, aqui no temática, tem perguntinha no ar, onde você vai responder e concorrer a 5 belíssimos escapulários jabentos, já abençoados pelo Frei Marcelo, tá, gente? Então, daqui a pouquinho, aqui no temática, tem perguntinha no ar, onde você vai responder e concorrer a 5 belíssimos escapulários e já abençoados pelo Frei Marcelo. Então, fique ligado daqui a pouquinho aqui no temática, porque agora é hora de...
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0: 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Começamos pela quina. Quina acumulada em 7 milhões de reais. Quina acumulada em 7 milhões de reais. Concurso 7.066. 12, 14, 30, 47 e 76. 12, 14, 30, 47 e 76, quina acumulada em 7 milhões de reais. Loto Fácil, acumulada agora em 10 milhões de reais. Concurso 3.736. Loto Fácil, acumulada para hoje em 10 milhões de reais. Concurso 3.736. A mais milionária, acumulada em 74 milhões de reais. Concurso 372. 03, 13, 14, 28, 30 e 49. 03, 13, 14, 28, 30 e 49. A mais milionária, acumulada em 74 milhões de reais. E por fim, aqui o destaque para a Loteria Federal, extração 6.083. Quinto prêmio, 28.016, 28.016. Quarto prêmio, 54.824, 54.824. O terceiro prêmio, 9.773, 09.773. Segundo prêmio, 93.600, 93.600. E primeiro prêmio da Federal, 39.184, 39.184, 39.184. E hoje, quinta-feira, também com sorteio da Time Mania acumulada em 4 milhões de reais e da Mega Sena acumulada para hoje em 30 milhões de reais. Aposte e, é claro, boa sorte para você.
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5: 14 graus.
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1: Agora são 9 horas e 28 minutos, Marau temperatura de 14 graus, que informa a temperatura aqui no Temática. 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Aguarde. Atenção, gente. Já que estamos celebrando o dia de Nossa Senhora do Carmo, daqui a pouquinho, aqui no Temática, tem perguntinha no ar, onde você vai responder e concorrer a 5 belíssimos escapulários já abençoados, já bentos pelo Frei Marcelo. Então fique ligado, daqui a pouquinho, aqui na Temática. Porque agora eu converso com a Kátia Valente.
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2: Olá, pessoal. Nesta quinta-feira temos os ventos já soprando do quadrante norte-noroeste, aqueles ventos que já começam a trazer um ar mais aquecido para a nossa região. A expectativa é de que ao longo desta quinta-feira as temperaturas subam de forma rápida. As máximas previstas para tarde vão oscilar entre 23 e 25 graus. Por aqui ainda vamos ter a presença do sol e variação de nebulosidade, enquanto que nas áreas mais ao sul a entrada de áreas de instabilidade já começa a mudar o tempo por lá. Na sexta-feira, aqui na nossa região é sol, com vento soprando de norte, ventos que podem ser fortes em alguns momentos, rajadas que já podem oscilar aí na faixa entre 60 e 70 km por hora, são ventos ainda do quadrante norte-noroeste. A temperatura sobe e as máximas previstas por aqui podem oscilar na faixa dos 27, 28, aliás, entre os 26 e 28 graus em média, ou seja, calor para esta época do ano. E aí o tempo muda também por aqui. No final de semana, vamos ter a presença de uma frente fria que vem acompanhadas de chuvas e tempestades. Chama atenção para a condição de ventos, ventos que podem passar dos 90 km por hora, ou seja, uma condição aí de atenção e alerta, principalmente para a nossa região, porque podemos ter esses temporais também já atingindo aqui a nossa região no final de semana. E para a semana que vem, são volumes de chuvas mais expressivos. Com a previsão do tempo, Kátia Valente.
1: Valeu, Kátia. Obrigado pelas informações da sua supermanhã de quinta-feira. Boas quinta para ti, viu? 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Muito bem, 25 para as 10 da manhã, 25 para as 10, agora chegamos aos 15 graus. Que tal então ganhar um belíssimo escapulário, brinde aqui do Temática, já abençoados, abentos pelo Frei Marcelo. Então, preste atenção. Até às 10 da manhã, você vai responder a nossa perguntinha em nosso WhatsApp, 99979-7515. Até às 10 da manhã, você vai responder a nossa perguntinha em nosso WhatsApp, que é o 99979-7515. Por favor, não esqueça do seu nome completo e endereço. Se não tiver o nome completo e o endereço, não entra no sorteio, tá, gente? É automático aí, tá? Não entra pro sorteio. Entre aqueles que acertarem, estarei sorteando nesta manhã, então, 5 belíssimos escapulares. Mas é o escapulário, viu, tchê? Entre aqueles que acertarem, estarei, então, sorteando 5 belíssimos escapulares que devem ser retirados aí na Secretaria Paroquial, tá bom, gente? Vamos lá, então. Valendo a pergunta e também o seu WhatsApp aqui. A pergunta é a seguinte, muito fácil, viu, tchê? Qual o significado da palavra escapulário? Qual o significado da palavra escapulário? Qual o significado da palavra escapulário? Até às 10, sua resposta em nosso WhatsApp, o 99979-7515. Por favor, não esqueça aí do seu nome completo e endereço. Qual o significado da palavra escapulário? Até às 10 você responde, depois faremos aqui o sorteio de 5 belíssimos escapulares para você, tá bom? 23 para as 10 da manhã, temperatura é de 15 graus.

Agora 20 para as 10 da manhã, 20 para as 10, 15 graus, grande. Abadão Batista, eu sou o seu fã. Até as 10 você responde a nossa perguntinha de hoje, valendo, você concorrendo a 5 belíssimos escapulários. Qual o significado da palavra escapulário? Muito fácil, né? Até as 10 você responde para a gente, nosso WhatsApp que é o 99979-7515. Um lembrete. Como tem muita gente participando, a gente não tem como a gente responder para todo mundo, né? Então não esqueça o seguinte, ó. Você mandou a mensagem para a gente, já está.

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4: 15 graus.
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12: Agora faltando 14 para as 10 da manhã, 14 para as 10, Amaral, temperatura neste momento é de 15 graus. Chegando aqui o nosso agenda, aqui da sua supermanhã de quinta-feira. 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
2: Comunidades. No dia 19 de julho, a comunidade da linha 17 Nossa Senhora do Carmo, em Vila Maria, convida para a festa da padroeira. Na programação, 10h30 missa. Ao meio-dia, churrasco padrão é 3 quilos, com copo e cozinha. 14 horas, tarde dançante com astral som. Entrada franca. Eventos. Na sexta, sábado e domingo, dias 17, 18 e 19 de julho, em Evangelista Casca, acontece a festa na colônia, com desfile temático, gincana colonial e shows. No dia 17, vai ter show de Alberi e Banda Dimensão. No dia 18, a apresentação do Maróstica e show com grupo Passiones. No dia 19, almoço na capela de Evangelista e shows da banda Passarela e musical Caso Novo. Rosana Costanaro para a tua Rádio Alvorada.
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3: Assinatura da lei da criação da Coordenadoria de Bem-Estar Animal aqui de Amaral. E a gente vai saber um pouquinho mais sobre essa lei, sobre essa nova coordenadoria com a Carolina Geraldi, que é a responsável por esse programa, né, Carol? Bem-vinda à nossa programação.
4: Obrigada, olá a todos os ouvintes. É uma alegria pra gente poder fazer essa mudança do nosso querido programa Amaral Cuida Pet para agora a Coordenadoria de Bem-Estar Animal, né? Foi uma construção de serviços, avanços aí pela saúde pública e pelo bem-estar animal aqui no município. A gente iniciou o programa Amaral Cuida Pet lá em 2022, né, com ações mais isoladas de castração, algumas vacinações, até que hoje a gente tem mais serviços, mais servidores, mais funcionários, mais demanda também, é claro, mas muito mais possibilidade, e é um marco que simboliza que Amaral deixa de tratar a causa animal como algo isolado e passa a entender a causa animal, o bem-estar animal, como realmente política pública permanente. E este era o nosso grande objetivo, e é uma alegria para a gente ver que a ampliação desses serviços resulta agora na nossa coordenadoria de bem-estar animal.
3: Falando de ações e de possibilidades, Carol, o que, que efetivamente muda? O que, que uma coordenadoria vai poder fazer que, como o Amaral Cuida Pet projeto, a gente não conseguia fazer aqui no município?
4: A coordenadoria nos dá muito mais visibilidade, nos dá muito mais importância e autonomia também para atuar na causa animal, né? Dentro da coordenadoria, a gente cria também o Conselho de Bem-Estar Animal, onde a gente se reúne mensalmente com as entidades de proteção animal, entidades de segurança pública, as secretarias de assistência social, de saúde, educação. Então é um vínculo muito maior com a sociedade civil organizada, com as entidades e com as secretarias envolvidas, e é claro, também para captação de fundo, de recurso, né? É muito importante a gente ter esse lugar, esse espaço de coordenadoria.
3: Essa coordenadoria vai ser, eu acho assim, cara, uma ouvidoria muito maior ainda, né, para as nossas organizações. Aqui na data da assinatura nós temos o pessoal do Patas Protetoras, do Ajuda Patinhas, do Adotar Amaral. Vai ser um lugar para que essas instituições tenham um apoio ainda maior no trabalho delas, correto?
4: Com certeza, porque além das nossas castrações, microchipagem, vacinação que já existiam antes, a coordenadoria agora também amplia os atendimentos veterinários, né? A gente inicia os atendimentos atendimentos veterinários todas as tardes, da 1 às 5 da tarde, gratuito para todas as entidades, para animais comunitários e para pessoas de baixa renda também, além de nos dar também mais espaço para fazer projetos educacionais e de conscientização. A gente está atuando agora com o projeto habitacional A Casa é Sua, né? Onde a gente está prestando palestras de conscientização para todos os beneficiários do programa que estão ganhando uma casinha, né? Além da casa, da residência propriamente dita deles, uma casinha para os animais que estão levando junto, né? A gente fala hoje de família multiespécie, então a gente tem que entender que a família não é mais só as pessoas, os animais também estão incluídos e também precisam dos cuidados que o governo pode dar para as pessoas que têm direito, têm prioridade nesses programas. Então, ampliamos também o nosso link com a segurança pública, com a própria assistência social, através de projetos também com os imigrantes, com as famílias de baixa renda, com o projeto Comida no Prato, onde a gente palestra também e dá prioridade para os serviços para essas famílias. Então, a coordenadoria agora nos dá mais espaço para que a gente avance num sentido mais intersetorial, com todas as secretarias, todas as entidades possam participar dessa política pública junto com o município de Marau.
3: Sobre ações da coordenadoria, Carol, a gente teve aqui junto com a assinatura outras coisas que foram citadas, né? A questão do Conselho da Sociedade Civil e também um banco de rações. Quero que tu fale um pouquinho sobre essas ações, sobre o banco e sobre alguma outra que já esteja planejada aí para o início da coordenadoria.
4: Sim, o banco de rações também era algo que a gente almejava muito, né? E agora conseguimos conquistar. As pessoas vão poder doar ração, as empresas também vão poder doar ração. Além de ração, é um banco de rações e utensílios. Então, através do banco, a gente também está recebendo madeira, telha para confecção de casinhas, através de projetos do próprio município. Então, toda essa doação que a gente ganhar, tanto de CPFs quanto de CNPJs, né, elas vão ser utilizadas em projetos do município que vão fazer, por exemplo, as casinhas, os abrigos, para distribuição para as pessoas de baixa renda e animais comunitários. Então, esse banco de rações era algo que a gente esperava muito e agora a gente tem a oportunidade de ter um local já para armazenar essa ração, esses utensílios, que vão ser, claro, priorizados sempre os animais que mais precisam.
3: A coordenadoria foi criada, mas ela é uma expansão, né, Carol? Acho que até um guarda-chuva, inclusive, para o Marau Cuida Pet fazer parte dessa coordenadoria, então os serviços aqui no convento seguem funcionando normalmente.
4: Exatamente, né? A gente agora tem aqui a Estação Cuida Pet, que vai levar, sim, sempre o nome do Cuida Pet, do nosso programa, né? O nosso projeto piloto, vai levar carinhosamente o nome Estação Cuida Pet. Então, os serviços de vacinação, remédio para vermes, microchipagem, atendimento veterinário, seguem normalmente aqui na Estação Cuida Pet, dentro do convento, né? Do pátio da nova prefeitura, e agora a estação faz parte da coordenadoria de bem-estar animal, como tu bem disseste, é um guarda-chuva aí que dentro dele também temos os serviços que fazem parte da estação Cuida Pet.
3: O Marau Cuida Pet começou, Carol, como um projeto itinerante, né? Andava pela cidade acolhendo aí os animaizinhos dos bairros, e agora ele tem uma posição fixa aqui no convento. Com a criação da coordenadoria, você já prevê alguma expansão para a Estação Cuida Pet? Talvez outro ponto fixo em alguma outra região da cidade ou mais ações itinerantes pelos bairros?
4: Sim, a gente já prevê, na verdade, mais ações itinerantes. Não temos certeza se sempre vamos levar a Estação Cuida Pet ou se a gente vai ir, os servidores, os próprios funcionários e as ações, né, até as comunidades. Mas já iniciamos também todas as idas na prefeitura, nos bairros. A coordenadoria estará presente com vacinação, com atendimento, microchipagem dos animais. E a nossa ideia é estar cada vez mais perto da comunidade, através das unidades de saúde, através das comunidades onde a gente entende que mais precisa de vacinação, enfim. Então, como tu disse, né, o projeto iniciou com o castramóvel que ia até os bairros, mas como nossas castrações aumentaram muito, né, elas mais de triplicaram o número de castração desde o início, as castrações agora não ocorrem mais na estação, ocorrem nas clínicas veterinárias, e a nossa estação agora faz os atendimentos veterinários todos os dias, vacinação, remédio para vermes e microchipagem também dos animais, mensalmente através dos mutirões.
3: Quero que tu fale um pouquinho da tua equipe, Carol, as meninas que te ajudam aqui e também, tanto na estação, quanto agora na coordenadoria.
4: Uhum. O Marau Cuida Pet iniciou comigo, né? Eu comecei o projeto e uma estagiária que era dividida com a recepção da prefeitura, lá em 2022. E hoje a gente tem, eu sou a responsável técnica pelo programa, temos a veterinária clínica que atende todas as tardes, a Natália Soares, especialista em clínica de pequenos animais, que atende todas as tardes atividades na Estação Cuida Pet. Temos a Jaqueline Zancanaro, que é responsável pelo administrativo. Então, todas as cadastros de castração, vacina, denúncia de maus tratos, atendimento ao público, compras, né, do serviço que a gente necessita, é feito pelo administrativo. E temos a parte operacional também, que é através da Rafaela Armiliato e da estagiária Mariana Franco, que fazem os resgates dos animais para castração, levar os animais, né, que são necessários para castração, fazem sede, captura, esterilização e devolução dos animais, nos auxiliam nas fiscalizações de maus tratos, nos próprios atendimentos também. Além disso, o fiscal ambiental, o Samuel Magalhães, também atua nas fiscalizações juntamente comigo, né? Eu faço todas as primeiras vistorias de fiscalizações de maus tratos, de pedidos de ajuda à vulnerabilidade e, além disso, ele faz todos os retornos, né? Auto de infração, multa, responsabilizar as pessoas através da nossa lei, que também amplia aí nossas sanções, nossas responsabilidades que os responsáveis devem ter com os animais. Então, hoje a nossa equipe ampliou, os projetos ampliaram, os serviços ampliaram, nossa demanda também ampliou bastante. Então, é muito, muito feliz que a gente possa ter uma equipe maior, serviços mais qualificados para prestar para a população e para os animais.
3: Só reforça então, Carol, o contato aqui da Estação Cuida Pet, contato e a localização e também o contato agora da coordenadoria e onde é que vai ficar localizada.
4: Uhum. O escritório da coordenadoria segue no Departamento de Engenharia e Meio Ambiente, na esquina da Avenida Barão do Rio Branco com a Irineu Ferlin, no segundo andar, e a Estação Cuida Pet aqui no pátio da nova prefeitura. A entrada pode ser tanto pela Padre dos Capuchinhos quanto pela Irineu Ferlin, né, pela Padres em frente à tua Rádio Alvorada, e a Irineu Ferlin pela Prefeitura Nova. E, além disso, os canais de comunicação, contatos, é através do telefone fixo 31750777 e também pelo nosso chat de mensagens automáticas, que é o número oficial da Prefeitura, agora não vou me recordar, mas é o número da Prefeitura mesmo, que a opção da coordenadoria, vocês podem entrar em contato com a gente também. Além disso, presencialmente, é claro, na própria coordenadoria, que é na esquina da Barão com a Irineu Ferlin.
3: Que legal, obrigadão, Carolina Geraldi, então, da Coordenadoria de Bem-Estar Animal de Marau, devolvendo a programação da emissora Eduardo Serri, em nome de Zafari de Marau, das lojas Triunfante e dos postos Marau Norte e Sul.
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7: A partir de hoje, quinta, o período mais crítico para as instabilidades no estado ocorre entre a noite de sexta e o sábado. Enquanto cidades como Eldorado do Sul, na região metropolitana, ainda se recuperam dos temporais do último fim de semana, o estado se prepara para a chegada de mais chuva. A mudança no tempo será provocada por uma frente fria em formação na Argentina, que vai avançar sobre o território gaúcho. A Defesa Civil Estadual emitiu um alerta laranja para tempestades e um alerta amarelo para temporais isolados. O senador e pré-candidato à presidência, Flávio Bolsonaro, voltou a criticar o presidente Luiz Inácio Lula da Silva e responsabilizá-lo pela decisão dos Estados Unidos de impor uma sobretarifa de 25% sobre produtos brasileiros, anunciada ontem. O escritório do representante de comércio dos Estados Unidos confirmou a proposta de um novo tarifaço com uma extensa lista de itens isentos. A medida entra em vigor em 22 de julho. Nas redes sociais, Flávio comentou a decisão e culpou o presidente Lula pela sanção norte-americana. Também chegou a compará-lo com o ex-presidente Joe Biden. Em nota divulgada após o anúncio, o governo do Brasil classificou a decisão como um marco lastimável na relação entre os dois países e repudia a decisão anunciada nesta quarta-feira. O presidente Lula também afirmou que vai acionar a lei da reciprocidade. Tudo parece impossível até que seja feito. 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Lionel Messi voltou a decidir uma partida de Copa do Mundo. Na vitória de virada da Argentina sobre a Inglaterra ontem, o camisa 10 deu as assistências para os dois gols da seleção e foi o grande nome da classificação. Com essas duas assistências, Messi chegou a 8 gols e 4 assistências na competição, assumindo a liderança da disputa pela chuteira de ouro. O argentino superou Kylian Mbappé, que soma 8 gols e 3 assistências. 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
7: Próxima edição às 11 horas.
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Super, super manhã de quinta-feira, já no dia 16 de julho de 2026, hoje com as bênçãos de Nossa Senhora do Carmo, e também destaque, hoje é o dia do comerciante, a eles também o nosso carinho, a nossa homenagem. S10, Marau 16 graus, contigo até o meio-dia, agora com a gente, meus amigos da Estilo Acessórios. 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Marau, temperatura em 17 graus. Opa, temperatura vai indo rapidinha hoje em elevação, rapidinha, hein? 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Olha, estou realmente impressionado e ao mesmo tempo muito feliz, mas principalmente muito grato a tanta gente que marcou presença na promoção de hoje, em honra à Nossa Senhora do Carmo, a nossa mãe do escapulário. Para quem acertou aí a perguntinha, está concorrendo a partir de agora, então, ao sorteio de 5 belíssimos escapulários. Antes de divulgarmos aqui, então, os ganhadores, lembrando o seguinte: os ganhadores devem retirar os mesmos junto à Secretaria Paroquial de Marau em horário comercial, tá, gente? Os contemplados ou contempladas aí, cada um com escapulário, devem retirá-los junto à Secretaria Paroquial de Marau em horário comercial. 16 de julho, hoje então a igreja celebra o dia de Nossa Senhora do Carmo. Mas por que Nossa Senhora do Carmo é a Santa do Escapulário? Muito bem. Nossa Senhora do Carmo é a Santa do Escapulário porque no ano de 1251, tá? Nossa Senhora do Carmo, então, é a Santa do Escapulário porque no ano de 1251, ela apareceu a São Simão Stock, um líder dos monges carmelitas na Inglaterra, e entregou a ele o escapulário. Ela prometeu que quem usasse o objeto seria protegido do fogo eterno. Muito se pergunta por que Nossa Senhora tem vários nomes. Nossa Senhora tem vários nomes porque se referem à mesma pessoa,
Maria de Nazaré, a mãe de Jesus, mas com títulos diferentes. Eles surgem a partir do local onde ela apareceu. No caso aqui de Nossa Senhora do Carmo, é o seguinte. O nome Carmo vem do Monte Carmelo, tá, gente? Uma montanha em Israel que significa jardim ou vinha fértil. No século VII, monges foram morar nesse monte para rezar. Eles construíram uma capela lá e a dedicaram à Mãe de Jesus. Por isso, ela ficou conhecida como a Virgem do Monte Carmelo, nome que virou Nossa Senhora do Carmo. O escapulário hoje. Com o tempo, a igreja adaptou aí o escapulário para que os leigos também pudessem usá-lo, já que antigamente só podiam usar as pessoas ligadas à igreja, ou um monge, no caso. Hoje, ele é composto por dois pequenos pedaços de tecido marrom ligados por um cordão. Um pedaço traz a imagem de Nossa Senhora do Carmo e o outro traz o Sagrado Coração de Jesus. Vamos então à origem e significado da palavra escapulário. Na Idade Média, o escapulário era uma veste longa usada por cima do hábito dos monges. Sabia disso? Na Idade Média, o escapulário era uma veste longa usada por cima do hábito dos monges, semelhante ao avental, tá? A palavra vem do latim escapula, que significa ombros. Os monges carmelitas viam esse manto como um sinal externo de que pertenciam a Maria e estavam sob a sua proteção especial. Vamos lá então, rapidinho aqui para o resultado do sorteio, né? Serão 5 belíssimos escapulares e aqui o sorteio é quem é entre aqueles que acertarem. Então esta perguntinha aí faz, tá? Lembrando mais uma vez, e os contemplados devem passar junto à Secretaria Paroquial em horário comercial para retirar os mesmos, tá bom, gente? Vamos lá, então. Contemplados aqui, de Marau a Iraci Seco. De Gentil, Giovana Xavier. Da comunidade Anita Garibaldi, Vila Maria, Kátia Benin Pagotto. De Cadorna, Nova Alvorada, Rosilane Matana Maroli. E de Marau, Cotilde Tessaro Broco. Então aí são os contemplados. Só contemplados, não teve nenhum homem aqui, né, Ti? Então parabéns às contempladas aqui. Iraci Seco de Marau, a Giovana Xavier de Gentil, Kátia Benin Pagotto da comunidade Anita Garibaldi Vila Maria, Rosilane Matana Maroli, Cadorna, Nova Alvorada, Clotilde Tessaro Broco de Marau. Repito então as contempladas: Iraci Seco de Marau, Giovana Xavier Gentil, tá? Kátia Benin Pagotto, da comunidade então Anita Garibaldi Vila Maria, Rosilane Matana Maroli, Cadorna, Nova Alvorada e Clotilde Tessaro Broco Marau. As contempladas, cada uma com um belíssimo escapulário. Gratidão pela participação de vocês aqui, tá bom, gente? Agora são 10h19, na sequência por aqui tem Saúde e Bem-Estar.

0: Com certeza, uma das mais belas trilhas, sempre com destaque aqui no temática Roupa Nova. Tímida.
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9: Muito bem, gente. Agora são 10 horas e 28 minutos. Aqui estamos com 17 graus. 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
9: Muito bem, saúde e bem-estar na sua supermanhã de quinta-feira, 16 de julho de 2026. E hoje, com muito carinho, com muito prazer, minhas amigas da Clínica Cognitive, que inaugura no dia 25 de julho aqui em nossa cidade. Mais gente apostando aqui em Marau. Aliás, Marau, né, cada vez mais se consolidando como um micropolo regional em saúde. Olha, Marau está de parabéns porque estamos acolhendo muita gente, ótimos profissionais em diversas especialidades médicas. Com a gente aqui, uma faz vídeo, né? Ai, ai, ai. Bem-vindas aqui, então.
10: Obrigada.
9: A Sandra Kies, neuropsicóloga. É contigo mesmo que eu falo hoje. Bom dia, bem-vinda aqui.
10: Bom
9: mais
10: dia.
9: Pertinho do microfone aqui.
10: Bom dia. É um prazer muito grande estar aqui em Marau. E nós também estamos apostando, né? Estamos trazendo uma estrutura gigantesca aqui para Marau. Estou considerando entre as três a mais bonita, a mais completa, né? E então, assim, estamos chegando, né, com uma instituição de atendimento de crianças com transtornos neurodivergentes, né? Somos uma equipe multidisciplinar hoje composta de 11 profissionais. Trabalhamos em torno de 12 especialidades, cada uma de nós tem formação dupla, né, no atendimento de crianças neurodivergentes. Mas também a gente está trazendo um diferencial, e é algo que eu particularmente gosto bastante, que é a doenças neurodegenerativas, que abrange mais o contexto do envelhecimento, né? Eu gosto bastante de trabalhar com pessoas idosas e tenho bastante afinidade também com a questão do Alzheimer. Então, assim, a gente está vindo com uma estrutura completa para abranger tanto a funcionalidade e a intervenção dentro dos transtornos neurodivergentes, assim como também dentro do contexto das doenças neurodegenerativas do envelhecimento. Né?
9: Você fala, estamos vindo. Vocês vêm da onde? De onde?
10: Da onde nós estamos vindo? Então, hoje, a rede cognitiva e Lab Neuro...
9: É uma rede,
10: né? Hoje, essa unidade que nós estamos abrindo aqui em Marau é a nossa terceira, tá? A nossa unidade piloto, a nossa primeira, ela é localizada na cidade de Itapejara, né? Já tem 3 anos que ela é instalada lá. E a outra unidade é em Lagoa Vermelha. Então, agora a gente está expandindo para Marau e a gente já tem aí umas possibilidades de uma quarta, mas ainda está sendo estudada, né, sendo planejada para ver bem certo no que ela vai estar estruturada. Porque essa rede hoje ela já está registrada, né? Então, hoje ela já é uma marca, ela tem um NPI. E ela já está com toda a formatação de franquia. Então, ela é um planejamento muito amplo, muito grandioso. E que não se resume somente ao contexto clínico, mas sim um contexto de desenvolvimento que abrange a estrutura empresarial, né? É o empreender dentro do contexto da saúde de uma forma que tragam resultados, que tragam... que agreguem positivamente dentro de um contexto hoje de forma complexa, que é as áreas do neurodesenvolvimento, assim como é a área do processo neurodegenerativo, né? Então, é algo muito amplo, assim. Então, nós estamos vindo de Itapejara para Marau nesse primeiro momento.
9: Você fala em 11 profissionais. Dá para falar um pouco mais deles? Especialidades?
10: Sim, assim... nós somos divididos em educação e saúde, né? Então, dentro do processo de diagnósticos, hipóteses diagnósticas, processos avaliativos, laudos, nós temos a abrangência dentro da neuropsicologia, que é a minha área de especialização. Então, eu sou neuropsicóloga de formação há já 10 anos. E eu faço toda essa parte da investigação, da triagem inicial. Normalmente, a parte dos diagnósticos, tanto do espectro autista, quanto do TDAH e das doenças neurodegenerativas, passa a ser todo por uma sistemática avaliativa. Aí, a gente tem o contexto dos atendimentos por intervenção na área da psicologia. A psicologia, ela se divide em atendimentos de infantis, específicos dentro do contexto da análise aplicada do comportamento, que é uma especialização para abranger a criança autista. Nós temos a psicóloga que vai fazer o atendimento infantil de forma simples e comum, transtornos depressivos da infância, transtornos comportamentais. E a gente tem o atendimento psicológico adulto, também para a área de atendimentos do adulto autista e do adulto de maneira comum, geral, dentro dos outros transtornos de ordem mental. Aí nós temos a estruturação de rede paralela, que são os médicos, né, que nos dão suporte, os neurologistas e os psiquiatras, que normalmente são de Passo Fundo, né, mas eles compõem, eles atendem toda a nossa rede de pacientes. E aí também a gente está estudando como é que a gente vai estar trazendo, porque aqui Marau é uma cidade polo hoje, se a gente for ver, hoje Marau é referência em saúde, e toda a nossa região hoje se desloca a Marau. Então a gente está estudando a questão da gente estar implantando sim os atendimentos dentro da nossa unidade aqui, com a equipe médica também, tá? Então, isso está sendo elaborado porque tem toda uma sistematização. E daí nós temos a parte de intervenção, da análise aplicada do comportamento, que abrange as terapias das crianças autistas com neuropsicopedagogos, com os psicopedagogos, né? A parte da psicomotricidade, a terapia ocupacional, fonoaudiologia, nutrição. Então, são as áreas que vêm para fazer o restante da estruturação do plano de intervenção dessas crianças.
9: Saúde e Bem-Estar, que nesta supermanhã de quinta-feira está conversando aqui com a neuropsicóloga Sandra Kies. Achei que era nome francês, inglês, mas é bem italiano.
10: É bem italiano.
9: Bem gringo. Quem que te acompanha nesse momento aqui? Tua assessora aqui?
10: Não, nesse momento tem aqui a minha sócia, amiga, colega, né, a Mirvane Grosselli. Ela é neuropsicopedagoga, ela faz os atendimentos da clínica também, né, tanto na clínica de Itapejara quanto na de Lagoa Vermelha. Agora a gente está no replanejamento, né, porque essa estrutura aqui ela é uma estrutura maior, então ela vai demandar mais tempo. Daí hoje a gente até vinha estudando e planejando para entender assim, como é que nós vamos organizar a nossa logística, né, porque eu e ela somos parte do contexto do todo, né, e nós também somos profissionais que atuamos diretamente dentro
9: ela desse... Ela vem de Ibiaçá?
10: Ibirayaras.
9: Birayaras?
10: Ibirayaras.
9: Birayaras. E você de?
10: Muliterno.
9: Muliterno, é uma região maravilhosa. Gurias, por que este nome, Clínica Cognitiva, hein?
10: Nossa, sim. O nome, na verdade, tem um...
9: Porque o nome ele se torna uma marca depois, uma referência com o futuro, né?
10: O nome ele foi idealizado depois do impacto muito grande que a gente sofreu, né? Depois da pandemia. Então, a gente teve que reformular, a gente teve que se reinventar. Porque antes nós tínhamos a Kies Clinical Center. Então, a gente já vem atuando na área da saúde há muito tempo. Já estamos quase na margem dos 20 anos, né? E aí a gente pensou assim, a gente passou por tanta coisa naquele período da pandemia e uma das situações que a gente mais enfrentou foi que o âmbito da psicologia naquela época, a gente foi, na verdade, soterrado pela condição. A clínica simplesmente fechou e a gente não tinha muito o que fazer, né? Nós fomos impedidos de trabalhar na época e aí a gente teve que encerrar os serviços e depois de passar todo aquele período, a gente teve que recomeçar. E daí, nesse recomeçar, a gente pensou, não, vamos recomeçar de uma forma diferente. Sim. Vamos colocar potencial, vamos colocar diferencial. E aí, a gente começou a mapear. E como nós tínhamos o interesse de fazer registro de marca para ser uma marca nossa, para ser franqueados, franqueadores depois, a gente pensou o que poderia vir para agregar. Então, nós pegamos a Cognitive, porque o que a gente trabalha? A gente trabalha mente e cérebro, né? A gente trabalha aspecto cognitivo, desenvolvimento humano, né? A gente trabalha na condição de entender profundamente o aspecto da neurociência, no crescimento e desenvolvimento da criança. E aí, então, a gente apostou em cima disso, a gente juntou. E a Lab Neuro, ela vem de uma estrutura. Então, a Cognitive, ela vem com um aspecto central. E a Lab Neuro, que é o segundo nome, que é de contrapartida, é justamente aquilo que leva você a entender que nós somos um laboratório. Estamos o tempo todo sendo experiências de algo, né?
9: E pesquisando,
10: de desenvolvimento,
9: né?
10: Decisão, né? Tomada de atitude. Então, por trás da Lab Neuro tem o laboratório de neuropsicologia, que é o aspecto investigativo da funcionalidade.
9: Investigativo. Nossa.
10: Né? Então, é isso. Foi a partir de toda essa estruturação que surgiu essa estrutura cognitiva e Lab Neuro, que já está forte, já, né? A gente já está levando a marca para fora. Então, a gente hoje está fechando com empresas de Porto Alegre, com sistemas tecnológicos para dar todo o suporte que a gente precisa para compor esse aspecto a partir daquilo que eu investiguei, o que eu preciso fazer para fazer a parte interventiva de forma que traga um resultado de curto prazo, mas de longo prazo ao mesmo tempo, que é algo que vinha para ficar, né? Que é aquilo que a gente busca muito. Eu sempre digo assim, o comum todo mundo faz, A gente veio para ser o diferencial, a gente é o diferencial. Hoje eu sou doutoranda, né, em psicologia na UCIS de Buenos Aires, então eu faço meu doutorado na Argentina. E lamento muito, mas eu tô torcendo muito que a Argentina leve a Copa.
9: O quê?
10: É, sério mesmo.
9: Não acredito.
10: Gente, eu estudo lá, eu vivencio aquele mundo ali.
9: Ah, mas não tem nada a ver.
10: só pra gente rir um pouco, mas é assim. Então, eu faço todo esse sistema de pesquisa fora daqui. E diante do braço que se abre, né? Hoje a gente está trazendo um sistema que a gente chama de REAC aqui para Amaral. Amaral vai ser pioneiro dentro desse recebimento, dessa nova tecnologia, que ela vem para trazer muita melhoria na qualidade de saúde. E ele é um sistema que está em alta em pesquisa. Hoje, os Estados Unidos se utilizam muito dessas técnicas para reabilitar as pessoas através do sistema nervoso central. Por que através do nervoso central? O sistema nervoso central? Porque estabelece-se que tudo aquilo que nós vivemos de sintomas do corpo físico, ele se estabelece a partir daquilo que a minha mente, o meu sistema nervoso central estabelece para ser essa dor física. E as pessoas pensam muito no corpo físico. Eu não posso pensar somente nele, eu preciso pensar na esfera inicial, que é o

0: Estados Unidos, Japão se utiliza muito dessa técnica já. A Itália também se utiliza muito dessa técnica e foi desenvolvida por um italiano, né? Que é algo assim muito, muito surreal, né? Tanto eu quanto a Mirvane, a gente já testou e a gente entendeu isso na nossa prática, no nosso corpo físico, da melhora que isso trouxe, né? Então é um sistemazinho. Eu vou dizer assim de maneira bem comum, porque explicar de forma técnica talvez não traga tanto impacto. Mas é um aparelho condicionado, programado para ativar o teu sistema nervoso central através de uma corrente elétrica. E você não vai sentir um choque ou um impacto, qualquer coisa assim. Mas ele vai organizar todo o funcionamento elétrico do teu corpo. Consequentemente, se tem desregulação, ele vai trazer benefícios. E ele vai regular. Então, consequentemente, as dores que você estaria sentindo, essas dores, elas começam a ter um processo de amenização. Aí vai sendo tão sutil, que vai chegar um momento que você vai entender que ela não está presente mais. E nós estamos tendo resultado com crianças autistas consideráveis, com pessoas com Alzheimer considerável. Então, assim, dentro de todo esse conjunto, eu sou o cérebro que não dorme. Porque eu estudo 24 horas por dia.
1: Tá bom. Sandra Kies, neuropsicóloga da equipe da Clínica Cognitiva, então, que inaugura em Marau no dia 25. Certamente teremos aqui outras oportunidades com os demais profissionais da clínica e sempre muito bem-vindos. Gurias, obrigado pela visita, pela primeira vez, pelo café, pela água. Volte sempre, tá bom?
0: A gente agradece e nós queremos já, né, antecipar o convite a toda a população aqui de Marau, que se faça um presente. A Cognitive Lab Neuro, ela está sendo instalada junto ao Hospital São Lucas, né? Então é bem localizado. Venham conhecer, a gente vai estar tirando dúvidas, conversando com todos vocês. E vai ser uma honra e um prazer muito grande, assim, dividir tudo aquilo que nós temos de conhecimento e tudo aquilo que nós temos de prática profissional com todos aqueles que tiverem o interesse, que tiverem a sede do conhecimento. Eu sempre digo assim, além de nós sermos profissionais da área da saúde, nós somos propagadoras de conhecimento, né? A gente atua muito forte nessa área de formação também. Então, eu sempre considero o contato, a parte humana, essencial para o negócio dar certo. Então, assim, a gente está ali para acolher todos vocês e sejam bem-vindos e que a gente possa ser aqui em Marau. E assim como a gente é em todas as outras cidades, que a gente seja aqui também pessoas que chegaram para acrescentar positivamente nessa cidade.
1: Boa sorte, gurias. Bem-vindas, Amaral. Sucesso, prosperidade. 15 para as 11, o temática volta na sequência. Agora já estamos com 18 graus.
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1: 11 para as 11, 18 graus.
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1: As informações que temos aqui têm o oferecimento especial dos amigos que apostam na força do Temática também nesse quadro. E aqui aproveito aqui para te desejar boa sorte. Você que hoje busca, então, uma oportunidade de trabalho, tanto aqui em Marau, como também em toda a região. 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
3: Para você que está em busca de empregos, o Cine de Marau tem vagas na indústria metalúrgica para alimentador de linha de produção, na indústria frigorífica para auxiliar de linha de produção, magarefe, inspetor de qualidade, cozinheiro e auxiliar de cozinha. No comércio, para representante de vendas com carro próprio e atendente de farmácia. Em supermercados, para operador de caixa, fiscal de caixa e auxiliar de padaria. Na indústria em geral, para soldador, operador de máquina, auxiliar de costura, auxiliar de rotomoldagem, trabalhador para laticínios e operador de empilhadeira 1. E em serviços, para eletricista auxiliar de manutenção, vigilante, auxiliar mecânico de manutenção, auxiliar administrativo, analista financeiro, coordenador de equipe para coleta de sucata, técnico de enfermagem, auxiliar de carga e descarga, pedreiro, servente, auxiliar de cozinha e motorista para caminhão C, além de revisor de tecidos e frentista. Lembrando que para se candidatar para as vagas, você deve ir até o Cine com o seu documento pessoal e fazer o seu cadastro para ser encaminhado para as entrevistas. O Cine fica na rua Irineu Ferlin, número 658, no centro, junto à Prefeitura Municipal de Marau. Júlia Berghetti Xavier para a tua Rádio Alvorada.
1: Obrigado, Júlia, pelas informações. 18 graus, informa que a temperatura no Temática, Clínica Dr. Henrique Perim, Urologia. 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Faltando 5 para as 11, claro, sempre aqui nossa gratidão a você, ouvinte, por fazer parte desta gigantesca audiência, tua Rádio Alvorada, ao vivo aqui nos 107.7 e, é claro, sempre com muita honra em nossas redes sociais e nossas plataformas digitais, com muito prazer, com muito orgulho.

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6: 11 horas. 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Uma decisão do Tribunal de Contas do Estado do Rio Grande do Sul suspendeu o leilão da parceria público-privada de 98 escolas gaúchas, proposto pelo governo do estado. O certame estava agendado para o dia 23 de julho na Bolsa de Valores, em São Paulo. A medida cautelar foi publicada pelo conselheiro Estilac Xavier nesta quinta-feira. No documento, são pontuadas falhas e irregularidades no texto do edital que justificam a suspensão do leilão. Além de suspender a licitação, o conselheiro deu um prazo de 30 dias para que a Secretaria Estadual da Educação preste esclarecimentos sobre todos os apontamentos trazidos no texto. O jornalista Renato Machado, ex-apresentador do Bom Dia Brasil, da TV Globo, morreu na manhã desta quinta-feira, aos 83 anos, no Rio de Janeiro. A causa da morte não foi divulgada. Um dos principais nomes do telejornalismo brasileiro, Renato Machado, construiu uma carreira de mais de 4 décadas na TV Globo, onde também apresentou o Jornal da Globo e o RJTV. Integrou a bancada do Jornal Nacional e atuou como correspondente internacional e repórter especial. Entre 1996 e 2010, ele foi apresentador e editor-chefe do Bom Dia Brasil, período em que ajudou a reformular o telejornal. 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O Irã afirmou hoje que não vai aceitar interferências no Estreito de Hormuz e classificou a região como uma linha vermelha para o país. O porta-voz do Comando Militar Conjunto iraniano também ameaçou ampliar os ataques na região caso os Estados Unidos cumpram ameaças de atingir a infraestrutura iraniana. As declarações ocorrem em meio à escalada das tensões entre Teherã e Washington, após novos ataques americanos contra alvos do Irã. 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
6: Próxima edição, às 14h.
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1: José Maculã.

0: Super manhã de quinta-feira, hoje, 16 de julho, com as bênçãos de Nossa Senhora do Carmo, dia do comerciante, e para nós brasileiros, uma data realmente muito especial. Hoje, 96 anos, em que Nossa Senhora Aparecida foi declarada padroeira do Brasil, lá em 16 de julho de 1930, pelo Papa Pio XI. 11:10, Marau com 20 graus. Opa, temperatura subindo rapidamente hoje, hein? Agora estamos com 20 graus. Mais uma vez, gratidão a você que está com a gente. Gratidão a você que faz parte desta gigantesca audiência, porque sem você, esta audiência não teria alcançado o seu objetivo. Com a Rádio Alvorada, cada vez mais líder em audiência em Marau, mas com presença marcante em 60 municípios da nossa grande região. 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
0: 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Informações da sua quinta-feira aqui no mercado, vamos lá?
1: E nós iniciamos com as cotações dos grãos comercializados em sacas de 60 quilos. A soja, R$ 122,00. O milho, R$ 58,00. E o trigo, R$ 70,00. Demais produtos: boi gordo, R$ 13,00 ao quilo vivo. Vaca gorda, R$ 11,50 ao quilo vivo. Suíno tipo carne, no preço integração, R$ 5,05 ao quilo vivo. Suíno tipo carne, no preço particular, R$ 5,54 ao quilo vivo. E o leite padrão, de acordo com a Emater, comercializado na região, com o menor preço referência, em R$ 2,22 ao litro. Ana Lúcia Jacomini para a Tua Rádio.
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1: 11h20, Marol Temperatura com 20 graus neste momento. Gente, hoje é quinta-feira, com mais um episódio da série Aqui é o Meu Lugar. Depois de 5 anos, voltamos. Voltamos à propriedade da família Selunk para registrar e acompanhar o seu crescimento na produção de uvas e agora também com investimentos no turismo rural. Família Selunk, comunidade Santa Maria Gorete, em São Domingos do Sul. Tudo isso logo mais 8h30 da noite em nossas plataformas digitais. E no próximo sábado, 8 horas da manhã, em áudio, matéria completa aqui nos 107.7. 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
2: Olá, pessoal. Nesta quinta-feira temos os ventos já soprando do quadrante norte-noroeste, aqueles ventos que já começam a trazer um ar mais aquecido para a nossa região. A expectativa é de que ao longo desta quinta-feira as temperaturas subam de forma rápida. As máximas previstas para a tarde vão oscilar entre 23 e 25 graus. Por aqui ainda vamos ter a presença do sol e variação de nebulosidade, enquanto que nas áreas mais ao sul a entrada de áreas de instabilidade já começa a mudar o tempo por lá. Na sexta-feira, aqui na nossa região é sol, com vento soprando de norte, ventos que podem ser fortes em alguns momentos, rajadas que já podem oscilar aí na faixa entre 60 e 70 km por hora, são ventos ainda do quadrante norte-noroeste. A temperatura sobe e as máximas previstas por aqui podem oscilar na faixa dos 26 e 28 graus em média, ou seja, calor para esta época do ano. E aí o tempo muda também por aqui. No final de semana, vamos ter a presença de uma frente fria que vem acompanhadas de chuvas e tempestades. Chama atenção para a condição de ventos que podem passar dos 90 km por hora, ou seja, uma condição aí de atenção e alerta, principalmente para a nossa região, porque podemos ter esses temporais também já atingindo aqui a nossa região no final de semana. E para a semana que vem, são volumes de chuvas mais expressivos. Com a previsão do tempo, Kátia Valente.
1: Valeu, Kátia. Boa quinta-feira para ti.
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8: Agora 27 para o meio-dia, hora certa. 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
8: Aline, outra vez, bem-vinda, bom dia.
9: Bom, muita gente me pergunta o que é, Aline, fazer uma análise? Quando a gente deve procurar um analista? Bom, vamos começar pelo começo. Todos nós temos uma história de origem, né? Uma história que nos marcou positiva ou negativamente. Porque ninguém tem uma história maravilhosa, livre de dificuldades, e ninguém tem uma história feita só, apenas de sofrimento, né? Nós nos constituímos na relação com outras pessoas, com os pais, com as mães, com os irmãos, amigos, avós, professores, colegas. Tudo isso vai transformando quem nós somos. Então, nós carregamos as marcas de uma história vivida que nos constitui e que dá o tom de quem nós somos e nos direciona para as nossas escolhas futuras. Quando a gente busca um analista, geralmente a gente busca porque nós estamos sofrendo por alguma coisa, sofrendo por algo que nos aconteceu, por alguma situação que a gente viveu, por alguma situação traumática ou por algo que percebemos que acaba se repetindo no nosso modo de nos relacionarmos e na nossa vida. Ninguém procura um analista apenas para conhecer a si próprio ou para ter alguém com quem conversar. Uma análise, ela existe para ajudar a pessoa a revisar o seu modo de viver, quando esse modo de viver lhe produz algum tipo de sofrimento, né? Não se trata de revisar a história para culpabilizar o pai, para culpabilizar a mãe, como muitas vezes a gente escuta dizer e, infelizmente, como também vemos alguns profissionais trabalharem. Uma análise, ela tá para revisar uma história, para saber, para que a pessoa possa saber mais sobre si e ir em busca de compreender qual é a sua parte naquilo que ela se queixa. Um tratamento necessita de uma posição ativa, tanto do analista quanto do paciente. É preciso colocar-se na posição de olhar para tudo o que aconteceu e acontece na sua vida e pensar mais ou menos assim: o que é possível fazer para modificar aquilo que me produz sofrimento? Por exemplo, casei com um homem que me fazia sofrer ou com uma mulher que me fazia sofrer. Me separei, casei de novo e a mesma coisa aconteceu. Isso se repetiu. No trabalho, só encontro situações difíceis, de exploração. Nunca consigo permanecer em um lugar onde eu tenha o reconhecimento, né? Onde eu me sinta bem. Por exemplo, as relações de amizade não vão adiante, eu tô sempre me sentindo sozinha. Vocês entendem? Essas são questões para a gente pensar. Existe uma contingência que é própria da vida e do mundo. Coisas acontecem. Mas quando tudo se repete o tempo todo, precisamos nos perguntar qual é a minha parte nisso. O que isso diz do meu modo de ser? É para isso que serve uma análise. Nunca vai existir uma vida livre de dificuldades, mas nós precisamos ter a lucidez e a ética para diferenciar os sofrimentos que são inerentes à vida daqueles que nós mesmos mantemos por dificuldades internas, que são de nossa responsabilidade, mesmo quando são inconscientes. Vocês sabem que o inconsciente, sobre isso nós já falamos várias vezes aqui, né? Essa parte desconhecida de nós mesmos nos conduz a repetições. Ele também é atemporal. O que que isso significa? Não é um tempo, ele não tem um tempo. Ah, agora eu estou adulto e o meu inconsciente age como um adulto. Sabe aquelas atitudes que a gente vê as crianças ter e que a gente às vezes se vê reproduzindo mesmo depois de adulto? Cenas de ciúmes, de arrogância, de inveja, aquelas coisas que parecem coisa de criança. Nós vemos muito adultos repetirem esses comportamentos sem sequer se darem conta do que estão fazendo. Então, um processo de análise existe justamente para que o sujeito possa olhar para si mesmo e reconhecer esses aspectos infantis que permanecem ativos, né, dentro de si mesmo. Aspectos que o fazem sofrer ou que fazem sofrer aqueles que estão ao seu redor, né? Nós temos a tendência, muitas vezes, de reclamar de tudo que nos acontece, do mundo, da política, das mentiras, dos roubos, como se fossem sempre os outros os responsáveis pelas coisas ruins, como se não tivéssemos implicações em nada. O bom sou eu, o ruim sempre está fora de mim. Uma análise, ela serve para refletirmos sobre quem realmente somos, com nossas qualidades e também com as nossas dificuldades, nossos defeitos, para pensar sobre aquilo que reproduzimos na nossa vida por meio das nossas ações e também por meio das nossas omissões. Isso não é fácil, porque implica suportar o luto de descobrir quem realmente somos, né? Bom, sobre esse tema temos muito o que conversar ainda. Nós vamos seguir falando sobre isso na próxima quinta-feira. Um abraço a todos e até a semana que vem.
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9: Agora faltando 14 para o meio-dia, 14 para o meio-dia, temperatura de 20 graus. Na sequência tem boletim paroquial. Gente, hoje é quinta-feira. Quinta-feira com mais um episódio da série Aqui é o Meu Lugar. Depois de 5 anos, voltamos. Voltamos à propriedade da família Selunk para registrar e acompanhar o seu crescimento na produção de uvas e agora também com investimentos no turismo rural. Família Selunk, comunidade Santa Maria Gorete, em São Domingos do Sul. Tudo isso logo mais, 8h30 da noite, em nossas plataformas digitais. E no próximo sábado, 8 horas da manhã, em áudio, matéria completa aqui nos 107.7.
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0: 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Meu parceiro de marca e sinal, olha, nem sei onde começar de tanto assunto que temos aí pela frente. Bom dia, paz e bem, Santa Alegria.
1: Bom dia, paz e bem, Santa Alegria.
0: Hoje com as bênçãos de Nossa Senhora do Carmo.
1: Nossa Senhora do Carmo, né? Mãe que nos protege através do escapulário.
0: Exatamente. Também hoje, 96 anos, em que Nossa Senhora Aparecida foi considerada padroeira do Brasil.
1: Declarada.
0: Né? Declarada.
1: Declarada, né? Padroeira do Brasil, né? 96 anos, então. Eu acho que, não pesquisei, mas acho que o Pio XI esteve, talvez, em Aparecida, né? Para fazer essa declaração aí, que o Vaticano declarou.
0: Porque Senhora... vários papas já tiveram aqui, né?
1: Vários. Do que eu lembre agora, porque eu sou dos últimos, né? Mas Bento XVI, São Francisco, Papa Francisco esteve... na Aparecida. Acredito João Paulo II também. Agora esperamos o Papa Leão, né? Mas 96 anos, então, na declaração do Papa Pio XI, aí, então, Nossa Senhora Aparecida, padroeira e protetora do Brasil e do povo brasileiro.
0: Maravilha. Algum assunto especial hoje aí?
1: Acho que só agradecer ontem, né, nossa ida a Santo Antônio dos 30 em Casca, né?
0: Baita acolhida, que baita maravilha. Celebração.
1: Muito bom.
0: Gente, buena por demais por
1: buena,
0: lá, né?
1: Buena por demais.
0: Buena por demais.
1: Exatamente. Tivemos a oportunidade de estar lá, né? A missa transmitida pela nossa irmã Rádio Rosário, de Serafina Correia, que transmitiu também para aquela
0: valorizando
1: região,
0: o evento, né?
1: Valorizando o evento, muito bom, né? Então, um agradecimento aí a toda a família do Frei Salvador Pinzeta, que a missa ontem era em preparação aí às festividades deles ali e da quinta caminhada da fé de Frei Salvador Pinzeta, e rezando para que Deus acolha os pedidos para que ele um dia possa ser santo, né? Então, um baita evento com a presença do nosso coral aí sob a regência do professor maestro Valdonei. Então, gratidão aí por esse momento bonito aí em Santo Antônio dos 30, lá em Casca.
0: Olha, cobraram da gente de que deixamos uma mulher fora aí do comando de entidades marauenses. Aí, né?
1: Exatamente.
0: Nós falamos, né? Isso quando foi?
1: Ontem.
0: Ontem.
1: Então, aí pedimos escusas pelo esquecimento da Lucrécia Bordignon, né, que atual a presidente do Rotary de Marau, né? Então,
0: sim, várias mulheres aí atuando em entidades, exatamente, associações, exatamente, empresas, né? Eu acho que está faltando, sabe o quê? Já que temos uma prefeita, acho que faltaria, né, para a Câmara Municipal de Vereadores, mas...
1: Olha, quem sabe a próxima...
0: Presidente, né?
1: Quem sabe o próximo ano já pensar, né?
0: É, tá na hora.
1: A gente tem duas vereadoras lá.
0: Uhum, tá na hora.
1: Tá mais do que na hora, bah, né?
0: Pelo amor de Deus, né? Marau, 75 anos.
1: Exatamente. Então, aí, no nosso abraço e pedindo escusas à Lucrécia, que ontem nós não citamos o nome dela como presidente
0: do Rotary. E se tiver mais mulheres... que estão à frente de alguma entidade, associação, entidade, né? E que é à vontade,
1: sei,
0: né?
1: Eu não sei como é que está na... A PAI já fez a eleição, uhum, porque antes era a Hélia.
0: Mas continua uma mulher, eu acho.
1: É?
0: Continua uma mulher.
1: Então, eu não sei. A PAI acho que já fez a eleição da nova direção, então... Se alguém da PAI está nos ouvindo, nos manda aí dizer quem é, se é uma mulher, quem é a presidente aí atual da PAI, de Marau, né? Mas, então, veja essa, a importância, né, de tantas mulheres aí à frente, né, do comando aí das nossas entidades.
0: Nas comunidades rurais, nas capelas, não estou lembrado se tivemos ou temos hoje.
1: Olha, que normalmente são grupos,
0: grupos, né?
1: que coordenam aí as comunidades. Nós tivemos agora, já tem a nova coordenação, mas nós tivemos nos últimos 2 anos aí a Ângela, que foi a presidente da paróquia aqui, né, do conselho da paróquia nos últimos 2 anos, né, 20, 24 e 25, né? Então agora esse 26 e 27 está o Jairo e a Eli. Antes era a Ângela e o Alcione, agora está o Jairo e a Eli aí como casal presidente. Então, também já tivemos aqui na matriz. E nas comunidades aí o pessoal... mas eu te digo assim que em termos de organização dá 80 a 20%.
0: 80 a 20?
1: No comando das mulheres nas comunidades.
0: 80 a 20?
1: 80 a 20.
0: É bastante, hein?
1: Porque a grande maioria de todas as missões realizadas numa comunidade passam, a grande maioria, pelas mãos das mulheres. Ministros, catequistas, zeladores e zeladoras de capelinhas, zeladores e zeladoras do dízimo. Então, somando tudo entre coordenações, enfim... 80% é mulheres.
0: Maravilha, maravilha. No mais, tranquilo?
1: Muito bem, tranquilo. Eu preciso ontem, quando terminou o boletim paroquial, preciso mandar um abraço para quem nos escuta todo dia. Então, o seu Alfélio Balardim e a esposa, que completaram 61 anos, me parece, de casados, né? O Délcio Sandri ontem me mandou, ao final do programa, me mandou a foto que foi lá assistir com eles a missa do Santuário Nacional, onde eu estava presente. Diz que eles são muito fãs da gente, né? Então, aí ontem ele mandou a foto, né?
0: O seu Balardim?
1: O seu Balardim, né?
0: Então, o seu Balardim é o cara que é chique.
1: É?
0: Sempre de gravata, de...
1: Sim.
0: É, não...
1: É outro nível,
0: não,
1: né?
0: Não, outro nível. Né, seu Balardim?
1: Então, um abraço para eles, né? Que conforme o Délcio disse, completaram 61 anos de casados, né?
0: Sim, mas é o tipo da pessoa que gosta da gravata, do terno, né? De estar bem vestido, né? Aquele chapeuzinho italiano.
1: E cai bem.
0: É, cai bem.
1: Cai bem
0: pra não para aparecer, mas porque gosta de vestir.
1: Não.
0: Uma gravatinha, né?
1: Cai bem, né? Cai bem. Ele fica bem, deixa eu só abrir porque...
0: É que nem o Frei Marcelo, né? Só vende jaqueta de couro, né? Pra rádio, né?
1: Ele tava aqui, ó. Eles estavam assistindo a missa aqui, Maculã. Tá o Délcio aqui, o seu Balardim e a esposa aqui assistindo a missa aqui lá do Santuário Nacional.
0: Ó, que maravilha!
1: E olha ele, a elegância, né? Sempre, ó, o seu chapéuzinho italiano, né? Ou um lenço no pescoço, né?
0: Não, cara...
1: Algo assim, né?
0: Seu Balardim aí
1: É algo espetacular.
0: É, como é que é? Ele só falta ser estilista italiano, né?
1: É verdade. Eu disse pro Délcio ontem que marque para tomar um café lá com ele agora, né?
0: O seu Alfério, como é o nome da esposa?
1: Ele não mandou o nome da esposa. O Délcio não me mandou o nome da esposa.
0: Seu Alfério... Prepara um café porque o torresmo já está aqui na rádio. É, ganhamos mais uma...
1: Um quilo. O torresmo já chegou, né?
0: Já chegou aí,
1: né? O torresmo
0: aí, né?
1: Já chegou.
0: Eu tô vendo.
1: O torresmo aqui é do seu Francisco Bordignon, né?
0: Então, seu Balardim, só prepara o café e um pão caseiro aí que o torresmo já está aqui, então tá... Pronto, o nosso café da tarde.
1: O Délcio arruma um salame.
0: Ô, rapaz, isso aí fica tudo em casa. Vamos rezar?
1: Muito bem, gente. Hoje, dia de Nossa Senhora do Carmo, que maravilha. dia da mãe do Carmo, do escapulário, né, da proteção do escapulário. Então, neste dia, o Evangelho está em Mateus, no capítulo 12, versículos 46 a 50. Jesus ainda falava quando as multidões, e para as multidões, e quando disseram, sua mãe e seus irmãos estão lá fora querendo falar com você. Alguém disse a Jesus, eis que tua mãe e teus irmãos estão ali fora e estão querendo falar contigo. Respondendo, ele disse, quem é minha mãe e quem são meus irmãos? E apontando com a mão para os discípulos, disse, eis minha mãe e meus irmãos. Pois aquele que faz a vontade do meu Pai que está nos céus é meu irmão, minha irmã e minha mãe. Palavra da salvação. Glória a vós, Senhor. Meus queridos, hoje, neste Evangelho, é a primeira presença de Maria na vida pública de Jesus. Depois das narrativas da infância, lá na genealogia, o sonho de José, a visita dos magos, a fuga para o Egito e depois a apresentação de Jesus, a Virgem, no episódio de hoje, lemos que a Virgem foi escolhida para iluminar através da sua festa. E a iluminação se dá através da Maria do Monte Carmelo. A menção, portanto, é de Jesus como filho de José e o filho de Maria. É interessante notar que nesta proto-mariologia de Mateus, Maria recebe lugar de destaque no plano de Deus, assumindo papel importante na história da salvação e também na missão. Por isso que o texto que hoje meditamos, vemos a definição da nova família de Jesus, composta agora não só por Maria, mas também pelos seus discípulos e por todos nós que aceitamos a sua palavra. Importante saber que isso não significa que Jesus deixou sua família de sangue de lado, mas sim ele acrescenta a ela uma nova família, a chamada família escatológica que somos nós. Então, hoje, através de Maria, nós também fazemos parte da família de Jesus. Então, hoje, nós teremos, nesta quinta-feira, 14 horas, missa em São José dos Tunhal, 15h30, lá no Lar Ames, 18 horas, Dom Rodolfo estará na comunidade Santo Antônio dos Pavã, vai celebrar aí com a comunidade Santo Antônio dos Pavã. Nós adiantamos uma hora, a missa nos Pavã era sempre às 19h, nós adiantamos uma hora, porque depois Dom Rodolfo tem um outro compromisso aqui às 19h30 com o Cursílio. Então nós adiantamos para as 18h. Santo Antônio dos Pavã, a missa hoje é às 18 horas e quem estará lá celebrando é Dom Rodolfo. Às 19 horas na Matriz, tem a missa da novena a Nossa Senhora Desatadora dos Nós. E 19h30, Nossa Senhora do Carmo, dia de Nossa Senhora do Carmo, a comunidade tem a sua celebração também em honra a Nossa Senhora do Carmo, 19h30 hoje. Amanhã, sexta-feira, 16 horas, Missa da Saúde na Matriz e 19h30, Nova Esperança e São José na linha 25. No sábado, 14 horas, São Francisco, São Paulo da Cruz e Cruzinhas, 15 horas, São Luís da Mortandade e São João do Barroso, 18 horas na Matriz, Nossa Senhora das Graças, Colinas Nova Amaral e São Pelegrino, e às 19 horas, Santa Bárbara Borges e São José Operário. No domingo, 8 horas, Missa na Matriz, 8 horas também, Nossa Senhora Aparecida do bairro Carolo, 9 horas, Santa Rita e Primavera, 9 horas também, Santuário de Lourdes, tem a missa de apresentação da nova diretoria do Santuário de Lourdes 2026-2027. 10h30, no domingo, grande festa em honra a Santa Ana, comunidade São José dos Rissem. E à noite, 19 horas, São Roque, Bom Pastor e também na Matriz. Santo Antônio do Palme, Santo Antônio de Gentil, hoje quinta-feira, 14 horas, missa em Santo Antônio Guaraim Palma, 15h30, São Miguel Palma. Sexta-feira, 19 horas, Nossa Senhora da Salete Palma. Sábado, 14 horas, São José Cabriúva Gentil, 15h30, São Sebastião, Campina Baixa, Gentil, e 19h na Matriz do Palma. No domingo, 9h na Matriz de Gentil, com apresentação das crianças que serão batizadas, e 19h, São José, Borsa, no Palma. Paróquia Santo Antônio de Camargo, hoje, quinta-feira, 19h, missa em Santa Catarina, sexta-feira, 19h, Paraíso, sábado, 14h, Tunas e Santa Bárbara, 18h, na Matriz de Camargo. No domingo, 9h, missa na Matriz de Camargo, e 10h30, missa e festa em Santo Antônio de Lisboa. Paróquia Nossa Senhora da Saúde, Vila Maria, hoje, 14h30, Santo Isidoro, 19h30, São Roque, linha 19. Sexta-feira, 14h30, São José. No sábado, 14h, missa em Anita Garibaldi, 15h15, Ponta Grossa, e 19h, na Matriz de Vila Maria. E no domingo, 9h, missa na Matriz de Vila Maria. Ainda divulgamos e já vamos pedindo que o pessoal que ainda tem interesse no Jantar da Amizade, que adquiram, os ingressos estão indo, nós temos uma quantidade de ingressos, até porque foi feito uma quantidade de brindes, são 800 ingressos, porque foram feitos 800 brindes para o jantar, o brinde que a pessoa recebe na porta. Então, quem tem o interesse em participar do jantar, adquira o seu ingresso ou com os festeiros que estão oferecendo, ou diretamente na secretaria. Porque se acabam os ingressos, nós não vamos fazer mais, porque não temos mais como fazer brindes, que é o brinde que a pessoa recebe na porta, na entrada do salão. Então, jantar no sábado, churrasco de gado, linguiça, frango, maionese, arroz, grega, pão, saladas, ao valor de R$ 60,00. Em seguida do jantar, tem o baile. E como diz o Maculã, na entrada, quando entra, logo depois que recebe o brinde, também vai ter um boteco da amizade para molhar o bico, né? Com uma caipirinha.
0: Só uma molhadinha.
1: Só uma molhadinha do bico.
0: Né? Diga. Posso falar?
1: Pode falar.
0: Bom dia para a amigona Delcimar. Conhece a Delcimar?
1: Conheço a Delcimar. Muito.
0: Ela passou para a gente aqui sobre a PAI.
1: A PAI. Ótimo.
0: Aline Lanzarin.
1: Aline Lanzarin. Parabéns, Aline, presidente da PAI. Aline Lanzarin. Obrigado, Delcimar. Olha, Delcimar é ouvinte assídua do nosso boletim paroquial.
0: Mas podia contratar ela como secretária. Secretária. O que tu acha?
1: Secretária. Secretária. Assessora.
0: Assessora é melhor.
1: Assessora.
0: Já que ela é jornalista,
1: É verdade. Assessora.
0: Assessora acho que é melhor.
1: Muito bem. Uma boa quinta-feira para todos nós. Um bom almoço. Paz e bem.
0: E santa alegria.
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5: Paz e bem, meu irmão, paz e bem.
1: Estimados irmãos e irmãs, é meio-dia e juntos vamos invocar a bênção de Deus sobre nós, o nosso alimento e os nossos trabalhos. Pai Santo, entro agora em sintonia contigo para que possas me preencher com a luz do seu amor e a energia positiva para continuar minhas atividades e funções diárias. Que as bênçãos provindas dos pedidos nas orações feitas por mim possam me dar forças para continuar até o fim deste dia. Fortaleça a minha fé na vida. Que a misericórdia de Maria, Senhora e Mãe amada de seu Filho, torne inabalável a motivação e a disposição e a minha vontade de servir e trabalhar. Neste meio-dia de oração, Pai, me entrego a Ti para que seja fortalecido meu humor, virtudes e felicidade. Tire de mim o medo que às vezes me invade. Tire de mim a dúvida que às vezes me perturba. Esclareça o meu espírito abatido com a luz que iluminou o caminho do teu divino Filho Jesus aqui na terra. Que eu sinta o teu maravilhoso poder através da força da oração e com este poder a minha pessoa seja atingida pela tua bênção que podes realizar a meu favor, suavizando assim os meus problemas, acalmando o meu espírito e aumentando a minha fé. Ave Maria, cheia de graça, o Senhor é convosco. Bendita sois vós entre as mulheres, e bendito é o fruto do vosso ventre, Jesus. Santa Maria, Mãe de Deus, rogai por nós, pecadores, agora e na hora de nossa morte. Amém. E por intercessão de Nossa Senhora, os santos e santas de nossas comunidades, que os anjos de Deus estejam à nossa frente para nos guiar, ao nosso lado para nos acompanhar, atrás de nós para nos proteger, acima de nós para nos iluminar e dentro dos nossos corações para abençoar. A bênção de Deus Todo-Poderoso sobre todos os ouvintes e sobre o alimento, em nome do Pai, do Filho e do Espírito Santo. Amém. Um bom almoço, um bom dia, paz e bem e santa alegria.
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0: Amigos ouvintes, boa tarde. Estamos iniciando mais um programa Hora do Agricultor, com o patrocínio da Agropecuária Irmãos Ruá, Oral Unique, Aliança Variza, Sebem Indústria e Comércio de Cereais, TRR Tradição e Gambato Ford. Hoje, 16 de julho de 2026, quinta-feira.
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0: Vamos saber como fica o tempo? As informações são da meteorologista Kátia Valente.
2: Olá pessoal, nesta quinta-feira temos os ventos já soprando do quadrante norte-noroeste, aqueles ventos que já começam a trazer um ar mais aquecido para nossa região. A expectativa é de que ao longo desta quinta-feira as temperaturas subam de forma rápida, as máximas previstas para tarde vão oscilar entre 23 e 25 graus. Por aqui ainda vamos ter a presença do sol e variação de nebulosidade, enquanto que nas áreas mais ao sul a entrada de áreas de instabilidade já começa a mudar o tempo por lá. Na sexta-feira, aqui na nossa região é sol, com vento soprando de norte, ventos que podem ser fortes em alguns momentos, rajadas que já podem oscilar aí na faixa entre 60 e 70 km por hora, são ventos ainda do quadrante norte-noroeste. A temperatura sobe e as máximas previstas por aqui podem oscilar na faixa dos 27, 28, aliás, entre os 26 e 28 graus em média, ou seja, calor para esta época do ano. E aí o tempo muda também por aqui. No final de semana, vamos ter a presença de uma frente fria que vem acompanhadas de chuvas e tempestades. Chama atenção para a condição de ventos que podem passar dos 90 km por hora, ou seja, uma condição aí de atenção e alerta principalmente para nossa região, porque podemos ter esses temporais também já atingindo aqui a nossa região no final de semana. E para a semana que vem, são volumes de chuvas mais expressivos. Com a previsão do tempo, Kátia Valente.
0: Muito obrigado, Kátia.
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0: E hoje nós vamos receber aqui no programa, contato telefônico, o presidente da AXURS, Associação dos Criadores de Suínos do Rio Grande do Sul, Valdecir Luiz Folador. A pauta vai girar em torno do Dia Estadual do Porco, evento já bastante tradicional, que neste ano acontece em Seberi. Valdecir, boa tarde.
3: Boa tarde, Luiz Carlos, boa tarde a todos os ouvintes da rádio. É um prazer estar falando com vocês aí, enfim, falar um pouco do setor da economia tão importante e também desse evento especial que temos aí, o Dia Estadual do Porco.
0: É, vai ser em Seberi, data 24 de julho, confirma?
3: Isso, exatamente, dia 24 de julho, não nesta sexta-feira, na próxima semana, teremos lá o 50º Dia Estadual do Porco, um evento que são 50 anos que é realizado. Então, uma edição especial e a cada ano numa região do estado. E Seberi, região lá, que Seberi pertence à região do Médio Alto Uruguai, hoje representa, o Médio Alto Uruguai representa 20% da produção de suínos do estado. Então, uma região aí que cresceu muito na produção nos últimos anos, a suinocultura avançou, muitos investimentos, grandes plantas industriais frigoríficas naquela região. Então, um local especial aí, apropriado para sediar esse importante evento na sua edição de número 50.
0: Sim, a cada ano, como você mesmo falou, acontece em uma região do estado. Esta vez, 50 anos, no Alto Uruguai, região de Alto Uruguai, Seberi. Fica próximo a Erechim?
3: Seberi é próximo a Frederico Westphalen, pegando por base Frederico Westphalen, Seberi fica no encostadinho ali de Frederico. É a região do Médio e Alto Uruguai lá, sim, aquela região.
0: É quase na divisa aí com Santa Catarina.
3: Isso, exatamente, ali da divisa de Santa Catarina dá uns 40 quilômetros no máximo.
0: O porquê a escolha de Seberi esse ano, Valdecir?
3: O que acontece, Luiz Carlos? Nós temos muitos municípios inscritos que querem sediar esse evento Dia Estadual do Porco. A exemplo que no ano passado foi em Casca. Então, Seberi já vinha pleiteando sediar o Dia Estadual do Porco E aí, os critérios de escolha vêm pela inscrição, primeiro, que o município, através da prefeitura, encaminha um ofício à Associação de Criadores se inscrevendo, demonstrando interesse em levar o evento para o município. E aí, a partir daí, a gente reúne o nosso conselho, a diretoria, e a gente passa pelo processo de escolha do município. E como o Severino, a antiguidade de pedido vinha há mais tempo, e também pela infraestrutura e por estar numa região maior produtora de suínos do estado, a diretoria entendeu que seria um local ideal para fazermos o 50º Dia Estadual do Porco, e então esses são os motivos da escolha. E Seberi também oferece toda a infraestrutura, todo o apoio, enfim, o município, a prefeitura, a associação local. Então há um engajamento muito forte do município aí para que a gente possa realizar o evento, que é um evento grandioso, e ele despende aí bastante trabalho para que ele aconteça da melhor forma possível.
0: E a programação, pode nos adiantar alguma coisa, Valdecir?
3: Sim, posso. Nós temos a programação do Dia do Porco. Começa a partir das 7h30, com recepção, com café da manhã, aos participantes, produtores, técnicos, enfim, todos que vierem para o evento. A partir das 9h, está programada a solenidade de abertura, com pronunciamento de autoridades, enfim, aquele protocolo formal que é tradicional na abertura dos eventos. A partir das 10h, na programação, nós temos uma palestra com o presidente Marcelo Lopes, que é o presidente da Associação Brasileira de Criadores de Suínos, onde ele vai falar sobre a importância do associativismo, no sentido das entidades representativas dos produtores. A exemplo que nós temos a Axurs aqui no estado, a nível nacional nós temos a ABCS, e cada estado tem uma entidade representativa dos produtores na área da suinocultura. Então, e também trazer todo o trabalho que a BCS faz a nível nacional, a nível de Brasília, no trabalho político, institucional, defendendo os interesses e aquelas pautas que são inerentes ao setor. Esse ano, por ser um ano eleitoral também, a gente sempre dá um espaço aos candidatos ou pré-candidatos ao governo do estado, a partir das 11h, onde que cada candidato terá lá um espaço de em torno de 17 minutos e meio para ele falar, expor, levar toda a sua seu projeto, seu plano, para por que ele quer ser governador e, se eleito, o que ele pretende fazer para o nosso estado. Então, a gente, todos os anos, tem anos eleitorais, a gente tem aberto esse espaço aos candidatos, pré-candidatos ao governo do estado, para dar essa oportunidade também aos produtores, técnicos, enfim, o público que está lá presente, conhecer cada um, ouvir de forma presencial o que ele tem a dizer. E encerado esse momento, a gente tem aí, a partir das 12h30, o almoço aí que será servido lá, o almoço à base de carne suína, carne de porco, não podia ser diferente, né? Então, essa basicamente é a programação do 50º Dia Estadual do Porco.
0: Em relação à situação hoje do criador de suíno, tem muita coisa em amplitude global, internacional, o tarifaço dos Estados Unidos, esses empecilhos, esses problemas que surgem, esta situação de entendimento, esse acordo da União Europeia, tem efeito colateral para o produtor de suínos do Rio Grande do Sul?
3: Essa questão toda que acontece hoje a nível internacional, dessas guerras e tarifas e etc., a princípio não tem afetado o nosso setor diretamente, em função de que a suinocultura está em outro eixo de mercado externo, outros países a qual ela exporta. Afetou de alguma forma um pouco indireta, não tão indireta, na questão do aumento do custo de alguns insumos que são importados, que são utilizados na produção de suínos, tanto na área da nutrição quanto na área da sanidade. Então, teve alguns produtos que, por esse fator de dificuldade, de navios que não chegam ou que atrasam, enfim, teve aumento de valores. Então, de alguma forma, alguns produtos nessas duas áreas acabaram tendo um impacto de valor agregado maior. Mas, no geral, assim, a suinocultura tem ido no mercado internacional muito bem, está exportando volumes. 2026 está exportando mais que 2025, apesar de que os valores recebidos nas exportações têm sido menores. E por que que têm sido menores? Porque nós crescemos a produção no mercado interno e nós temos uma grande oferta de produto, muito produto para vender. E precisa ser vendido porque a produção cresceu. Então, quando você tem muita oferta de produto, você acaba tendo que baixar preço porque você quer vender mais do que você poderia ou seria interessante vender para agregar valor e pedir um preço melhor. Então, hoje, a suinocultura brasileira 2026 cresceu, temos uma produção acima da demanda. Então, os preços a nível de mercado interno, a nível de produtor, caíram muito nos últimos 60 dias, mas tudo em função da oferta e demanda aí, que o setor ele é muito desenvolvido, muito tecnificado. Então, a suinocultura ganhou em produtividade, ganhou em eficiência, ganhou em aumento de plantela, enfim. Então, um setor aí que às vezes perde dinheiro, trabalha perdendo, empatando, porque produz demais do que, mais do que aquilo que o mercado tem condições de absorver, tanto interno quanto externo.
0: Está certo. Nós estamos conversando com o Valdecir Polador, que é o presidente da AgSurs, Associação dos Criadores de Suínos do Estado do Rio Grande do Sul, falando principalmente sobre o Dia do Porco, que acontece em Seberi, nesse ano, no dia 24 de julho. Valdecir, vamos a um rápido intervalo e já voltamos, tá bom?
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0: Estamos voltando com a Hora do Agricultor, hoje conversando pelo telefone com o Valdecir Luiz Folador, presidente da Associação dos Criadores de Suínos do nosso estado, a AXURS, fato que estamos levando ao ar por motivo de dia 24 ser comemorado o Dia do Porco esse ano no município de Seberi. Valdecir, no bloco anterior estávamos falando sobre grande produção e o mercado internacional deixa a desejar. Então já pergunto, estuda-se a abertura de novos mercados para a carne suína brasileira e gaúcha no exterior?
3: Olha, Luiz Carlos, o que que acontece? O mercado externo, ele vem nos últimos anos se abrindo cada vez mais para a carne suína brasileira. Então, hoje, o Brasil já exporta aí para mais de 40 países a nível internacional. E a cada ano temos novos mercados aí se habilitando. O Brasil tem conseguido conquistar esses mercados em função da boa produção, da boa qualidade do nosso produto, também do preço competitivo que nós temos em relação a outros países exportadores e produtores. Então, o Brasil tem conseguido, a cada ano, agregar mais clientes ao seu portfólio de exportação de carne suína. Então, eu acredito que a gente, para poder pegar um mercado novo, nós temos que tirar alguém que já está fornecendo naquele mercado. E no mercado não é tão simples assim, mas o Brasil vem crescendo, vem ampliando sua fatia no mercado externo, que é importante, e o importante é que o setor está preparado, o setor vem cuidando muito das questões sanitárias, ambientais, de biossegurança, que é o que nos garante aí para que a gente tenha lá nas nossas granjas, nas nossas propriedades, elas funcionando e sem problemas, porque não adianta nós termos lá granjas e grandes investimentos feitos nas nossas propriedades se nós tivermos algum problema sanitário. Por isso que é importante que nós, produtores, cuidemos bem dessa questão da sanidade, de isolamento da granja, não deixar ninguém chegar na granja, entrar na granja, se não tem nada a ver com o processo, para a gente preservar a qualidade que nós temos. Então, sim, hoje a suinocultura brasileira, a suinocultura gaúcha, não deve nada para ninguém. Somos excelentes produtores com excelente qualidade. E o mercado interno é trabalhar para que a gente cada vez mais conquiste mais consumidores, amplie o consumo per capita, enfim, que já vem crescendo, e o setor precisa também olhar e se ajustar para produzir dentro da demanda, oferta e demanda, aquilo que eu falei anteriormente. Nós, quando se produz ou se tem demais produto, a gente vai ter que vender mais barato.
0: Sim, até aproveitando o gancho, Valdecir, a União Europeia, após esse acordo firmado recentemente, alegou aí, criou empecilhos, principalmente na carne aqui do Brasil, não especificamente a de suíno, mas de forma generalizada. Como é que está a qualidade da carne suína aqui do Brasil?
3: Olha, Carlos, a União Europeia usou esse mecanismo para autoproteção lá, por pressão dos produtores, principalmente da França, então isso pegou muito mais a carne bovina e a carne de frango, porque hoje nós não exportamos nada de suínos para a União Europeia, porque eles são autossuficientes na produção e são exportadores também. Então, de alguma forma, acabou não atingindo o setor. Mas isso é importante, liga um alerta aí para que a gente olhe para dentro do nosso setor também, que a gente consiga cada vez mais melhorar aquilo que já fizemos bem feito, que já está bem feito, tanto na produção, quanto no transporte, quanto no processamento, até chegar à gôndola do consumidor. Então hoje a qualidade do nosso produto, daquilo que o consumidor encontra lá, a carne in natura, as carnes temperadas, os embutidos de maneira geral, o consumidor está consumindo um produto de excelente qualidade, com muito cuidado, com muito trabalho por parte do produtor da porteira para dentro. E da porteira para fora, a indústria também zela muito por isso, porque, afinal de contas, você só consegue conquistar mais clientes e consumidores se você tiver um produto de qualidade e ficar cair no gosto daquele consumidor e ele ficar comprando o teu produto. Então, hoje, quanto à qualidade da produção, do produto oferecido, a gente não tem nada assim a dizer, e o padrão de qualidade é elevadíssimo.
0: O Dia do Porco, dia 24 de julho, em Seberi, um convite generalizado. Pessoal aqui de Marau, de outros pontos, de outras regiões do estado, também vão marcar presença?
3: Sem dúvida, Luiz Carlos. Eu quero reforçar aqui a todos os produtores, técnicos, pessoas ligadas ao setor da suinocultura, seja na produção, seja na assistência técnica, seja na indústria de equipamentos que fornecem aos produtores para poder ter suas granjas funcionando bem. Venham participar do 50º Dia Estadual do Porco. É um evento de número 50, uma edição histórica, especial, uma história de todos, porque o Dia do Porco, a CSUS não faz sozinha, ela faz junto com o município, com as entidades do município, e ele só é o que é. E estamos no número 50, na 50ª edição, porque nós temos os produtores, temos a participação, temos a presença dos produtores, dos técnicos, dos profissionais da área da suinocultura de maneira geral. E também o dia 24 de julho é o dia do suinocultor, então é um dia para o produtor sair de casa, vir participar do evento, o evento que é feito para ele, onde ele tem a oportunidade de trocar experiência, conhecer uma nova região, se ele nunca foi para aqueles lados, conversar com outros produtores, sair de lá melhor informado ainda do que ele chegou. É um dia diferente, eu sempre digo que é um dia de trabalho da porteira para fora. Então, reforço aqui, deixo o convite a todos os suinocultores, técnicos, pessoas ligadas ao setor da suinocultura. Vamos para Seberi dia 24, que vai ser um dia incrível, vai ser um evento incrível. Os 50 anos do Dia Estadual do Porco não é qualquer data. Eu aguardo todos lá e tenho certeza que todos vão sair muito satisfeitos desse evento.
0: Muito bem, Valdecir, foi um prazer tê-lo participando mais uma vez da programação da Hora do Agricultor. Muito obrigado, sucesso aí no Dia do Porco. Uma boa tarde.
3: Eu que agradeço, Luiz Carlos, a oportunidade, a abertura aí da rádio, a gente poder falar, e reforço o convite. Vamos para Seberi, 24 de julho, 50º Dia Estadual do Porco. Um abraço a todos.
0: Hoje, como convidado especial do programa, Valdecir Luiz Folador, presidente da Associação dos Criadores de Suínos do Estado do Rio Grande do Sul.
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0: E agora vamos acompanhar as informações do mercado agrícola com a Ana Lúcia Jacomini.
12: E nós iniciamos com as cotações dos grãos comercializados em sacas de 60 quilos. A soja, R$ 122,00. O milho, R$ 58,00. E o trigo, R$ 70,00. Demais produtos: boi gordo, R$ 13,00 ao quilo vivo; vaca gorda, R$ 11,50 ao quilo vivo; suíno tipo carne, no preço integração, R$ 5,05 ao quilo vivo; suíno tipo carne, no preço particular, R$ 5,54 ao quilo vivo. E o leite padrão, de acordo com a Emater, comercializado na região, com o menor preço referência, em R$ 2,22 ao litro. Ana Lúcia Jacomini para a Tua Rádio.
0: Muito obrigado, Ana Lúcia.
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0: E assim estamos concluindo a apresentação de hoje da Hora do Agricultor, patrocinada pela Agropecuária Irmãos Ruá, Oral Unique, Aliança Variza, Serviço de Táxi ou Transporte Executivo, ligue 9-9983-0437, Sebem, Indústria e Comércio de Cereais, tudo para o plantio de inverno, TRR Tradição, a energia que te move, e Gambato Ford, a sua concessionária Ford Norte e Noroeste Gaúcho. A Hora do Agricultor volta amanhã ao meio-dia. A todos obrigado e uma boa tarde.
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1: Olá, boa tarde. Boa tarde a todos. Está no ar a partir de agora o programa No Ponto. Aqui pela tua rádio Alvorada 107.7 FM. Também no site tuaradioalvorada.com.br, no aplicativo da tua rádio, na Alexa, em tantas plataformas de streaming. Quem tá levando a Alvorada de carona aí no carro, no táxi, no caminhão, no ônibus, muito obrigada a todos pela companhia, pela preferência.

0: Agora 15 para uma. 21 graus a temperatura aqui no centro de Marau. 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
0: 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Guaracar e também Comércio de Bebidas Lombardi com os avisos das festas, os avisos das comunidades, os lembretes aqui da nossa programação.
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0: Atenção, gente, nós informamos que a festa da comunidade do Burro Preto, que seria realizada agora no dia 19 de julho, foi cancelada por motivos de força maior. Agradecemos a todos pela compreensão. Festa da comunidade do Burro Preto, que seria realizada no dia 19, próximo domingo, foi cancelada por motivos de força maior.
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17: 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Hoje é quinta, né? Hoje tem mais uma celebração da novena em honra à Nossa Senhora Desatadora dos Nós, a partir de 19h, na Igreja Matriz Cristo Rei de Marau, com transmissão aqui da nossa emissora, em áudio na 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Já já vamos acompanhar também o boletim do tempo, né? Kátia Valente explicando desse aumento das temperaturas e também da chegada da chuva que na nossa região deverá ser no final de semana.
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22: Café com óleo de coco para emagrecer, funciona? O Bulletproof é uma bebida que ficou famosa entre as influenciadoras digitais e tem, entre os benefícios prometidos, o fato de ser termogênico, ou seja, queima calorias com mais facilidade. A receita original leva café, óleo de coco e manteiga ghee, uma versão sem lactose. Mas saiba que os óleos não são termogênicos, pelo contrário, podem induzir ao acúmulo de gordura no corpo. E outra, os óleos, mesmo que benéficos, são calóricos. Prova disso é que uma mulher com 60 quilos, para torrar a energia fornecida por apenas uma colher de sopa de óleo de coco, precisaria de 22 minutos de atividade física. Parece um contrassenso, não é mesmo? Quanto à alegação de dar mais gás, essa propriedade é do café.
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Agora 1h05, 1h05, 22 graus. A temperatura aqui no centro da cidade. Tarde de quinta-feira, hoje dia 16 de julho de 2026. Informando pra gente a hora, informando pra gente a temperatura, a gente tem a Casa do Colono, comércio e representações de máquinas e implementos agrícolas. 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Um abraço para o Evandro, lá no Jardim do Sol, nosso ouvinte de todas as tardes. Obrigada pelo carinho da audiência, Evandro. 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Já já para você, saúde e bem-estar, segunda edição.

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1: Vamos lá, falando de saúde, falando de bem-estar. 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Eu recebo a doutora Ana Paula Marim, médica clínica geral. Para mim é muito gratificante conversar contigo, te receber aqui no programa hoje. Bem-vinda, boa tarde.
2: Obrigada, Ana. Para mim é um prazer estar aqui contigo e com os ouvintes da Rádio Alvorada.
1: O nosso tema é bem interessante, né? Porque nós estamos vivendo o Dia Mundial do Lupus. E ainda existem muitas dúvidas a respeito desta doença, do que de fato é o lupus. E o nosso objetivo aqui é esclarecer um pouco isso. Então, já começo te perguntando de início, o que é, afinal de contas, o lupus?
2: Sim, Ana, a gente tem o lupus como uma doença ainda, como um desafio. Tanto para nós, médicos, como para quem tem o lupus e até para a população em geral. Então, é muito bom que a gente tenha espaço para falar um pouquinho sobre isso. O lupus, ele é uma doença autoimune inflamatória, que pode atacar qualquer órgão do nosso corpo. O que significa isso, né? Em termos mais simples? As defesas do nosso organismo, que a gente chama de anticorpos, eles são soldadinhos aí do corpo, que combatem as doenças. Só que, às vezes, pode acontecer dos soldadinhos do nosso corpo atacarem o nosso próprio organismo. E isso que acontece no lupus. E esses anticorpos, eles podem atacar qualquer órgão do corpo no lupus. Por isso que é uma doença bastante complexa, porque a gente pode ter aí diversos sintomas.
1: Uhum. Então, que sintomas seriam estes? Como que as pessoas precisam ficar atentas também a, quem sabe, alguma manifestação que acenda ali uma luz amarela, né, para procurar um profissional médico? O que, que poderia elencar enquanto sintomas da doença?
2: Então, como os principais sintomas, a gente tem cansaço, dores generalizadas aí pelo corpo, principalmente nas articulações. Pode causar emagrecimento, febre, manchas pelo corpo. O lupus pode atingir também a parte cardíaca e a parte renal. O mais comum de acontecer, o que que é? É a mulher, tá? O lupus é mais comum no sexo feminino. Então, são mulheres que estão na meia-idade, entre 20 e 40 anos, que começam com sintomas aí de cansaço, fadiga, dores pelo corpo. Às vezes, a mulher acha que é normal do dia a dia, tá cansada do trabalho, tá sobrecarregada, né? E aí, vai deixando. Então, os sintomas do lupus, eles normalmente iniciam assim, mas pode ter uma gama vasta aí de sintomas e acaba trazendo diagnóstico, porque muitas vezes a gente acha que são sintomas normais aí do estresse e do cansaço do dia a dia. Mas quando a gente tem uma dor que persiste, um cansaço que é fora do normal, emagrecimento, a gente tem que investigar.
1: Uhum. Você falou lá no início da conversa, doutora, que o lupus ele pode atingir vários órgãos do nosso corpo. Quais seriam os principais? Porque a gente tem uma ideia errônea, né, de que, na verdade, tem que ter o cuidado com aquelas manchas na pele. Não é somente isso.
2: Não é somente isso. O lupus ele tem essa característica de afetar bastante a pele. Ele é uma doença que é bastante fotossensível, então a pessoa, se tiver uma exposição ao sol, ela pode começar com manchas na pele e a doença ela pode acordar, digamos assim, né? Uhum. Os soldadinhos aí que eu falei que atacam o corpo, eles estão dormindo, às vezes a exposição do sol provoca com que eles acordem e manifestem sintomas de pele e outros sintomas. Mas não é só de pele, tá? Os principais que a gente tem é que o lupus ataca as articulações, tá? Dá muita dor nas articulações, dor muscular, mas também é comum de acontecer do lupus atacar coração, rim e até o sistema nervoso. O lupus, em casos mais graves, ele pode até ter manifestações psiquiátricas, tá? Então, neurológicas. Mas isso em casos mais raros, né? Mas então, como eu falei, a gente pode ter diversos sintomas, porque o lúpus pode atacar qualquer lugar aí do nosso corpo.
1: Uhum. As dores nas articulações seria aquilo que os nossos avós falam, a dor nas juntas.
2: Exatamente.
1: Isso?
2: Dor nas juntas aí, dor no joelho, cotovelo, né, nos dedos. Então, dor aí nas articulações, nas famosas juntas.
1: Uhum. Existe algum estudo, doutora Ana, que indique o porquê, digamos assim, essas mulheres nessa faixa etária dos 20 ao 40 estão mais suscetíveis ao lúpus?
2: A causa exata do lúpus, ela ainda não está bem estabelecida, ainda está sendo estudada. Mas a gente sabe que, por ser mais em mulheres, tem fatores hormonais que provocam mais a doença.
1: Uhum.
2: Mas uma causa exata a gente não tem. A gente sabe que tem uma causa hormonal e que tem fatores que desencadeiam a doença, ou seja, que acordam esses soldadinhos que estão lá dormindo e eles passam a atacar o organismo. Então, a exposição ao sol, como eu falei,
1: uhum.
2: pegou uma gripe, uma infecção viral, pode ocasionar com uma crise de lúpus, né? A pessoa que já tem esses soldadinhos ali no corpo. Também o estresse, o cansaço do dia a dia, então uma alimentação ruim, um sono ruim, uma pessoa sedentária, tudo isso pode favorecer o aparecimento do lúpus nessa pessoa que já tem essas defesas do organismo alteradas.
1: Uhum, entendi. E como que é feito o diagnóstico após a consulta, né? Como que o médico, a médica, chega a esse diagnóstico? Porque pelo que eu entendi aqui da tua fala, os sintomas, eles podem remeter muitas vezes a outros problemas.
2: Uhum.
1: A gente pensar que é isso, mas de fato não é e pode ser o lúpus. Como que se chega a esse diagnóstico?
2: Isso, Ana, bem como tu comentou. O lúpus, às vezes, ele chega num diagnóstico um pouco atrasado, né? Às vezes as pessoas não procuram o consultório médico, acham que os sintomas são normais aí de cansaço, de estresse. E é um diagnóstico complexo também para nós médicos, né? Porque ele pode atacar qualquer parte aí do corpo. Então, como é que a gente faz o diagnóstico? É uma junção, tá? Não existe só um exame que me diga que o paciente tem lúpus. É uma junção da história clínica, dos sintomas do paciente, do exame físico, né? Então, a gente examina o paciente e de exames que a gente vai pedir laboratoriais, que são exames que vão detectar esses anticorpos, que são essas defesas alteradas. Então, é uma junção de coisas para a gente chegar ao diagnóstico do lúpus.
1: Uhum.
2: E o lúpus, por ser muito específico, ele tem uma especialidade que trata o lúpus, que é o médico reumatologista, né? Então, nós, como clínicos gerais, é muito importante a gente saber o diagnóstico do lúpus, os sintomas, porque o paciente, primeiro, ele procura a gente, né?
1: Uhum.
2: Ele nunca pensa, ai, já tenho lúpus, né? Então, é muito importante que a gente também saiba diagnosticar para poder
1: claro.
2: Encaminhar o paciente para que ele tenha um tratamento correto da doença.
1: Uhum. E existe tratamento ou, melhor, é possível conviver tendo lúpus?
2: Sim. O lúpus é uma doença crônica. A gente não tem uma cura, então a pessoa ela vai conviver com essa doença. Mas existe tratamento. A gente tem vários tipos de tratamento para o lúpus, depende da parte do corpo que ele afeta, depende do que o organismo do paciente vai se adaptar também. Mas existem diversas medicações que a gente consegue usar para o lúpus, que conseguem controlar os sintomas, a pessoa pode viver normalmente, pode trabalhar, pode estudar. No caso aí das mulheres, que são a maioria, podem engravidar. Mas para isso que a gente precisa do diagnóstico correto, de um tratamento correto, né? E de um acompanhamento. Porque o que acontece muito no lúpus é que às vezes as pessoas param o tratamento no meio, né? Por acharem que estão bem, enfim. E aí o lúpus, ele volta de novo. Ele tá lá dormindo e ele aparece novamente.
1: Não é só no caso do lúpus. Muita gente abandona
2: Sim,
1: os tratamentos pela metade, achando que já está tudo bem, né?
2: Em várias doenças.
1: É verdade. Doutora Ana Paula, e a gente fala, quando fala de saúde, muito se traz a questão de alimentação, de prática de exercício, de beber água. Às vezes parece clichê, porque a gente repete isso em quase todas as nossas entrevistas, independente do tema dela, independente do assunto. Nesse caso do lúpus, os hábitos saudáveis também influenciam, seja para, de repente, prevenir, se isso é possível, ou durante o tratamento?
2: Com certeza. Os bons hábitos, eles são o melhor remédio para qualquer doença. Só que, normalmente, as pessoas elas querem uma pílula mágica que vai fazer um milagre aí. Mas o principal, não só no lúpus e em diversas doenças, é que os bons hábitos, como tomar água, dormir bem, fazer exercício físico, cuidar da alimentação, eles deixam a tua imunidade mais forte, né? E a tua imunidade estando mais forte, tu não vai desencadear a doença, não vai ter novas crises, né? Então, tudo isso deixa o teu sistema imune forte, fortalecido, e ou a doença fica ali adormecida, ou talvez você nem manifeste.
1: E o sistema imunológico que você fala são os soldadinhos.
2: São esses soldadinhos.
1: Uhum.
2: Todos nós temos esses soldadinhos, que são os anticorpos. Em qualquer doença que tenta entrar no nosso corpo, eles combatem, né? Eles vão combater as doenças. Só que no caso do lúpus, como eu falei, eles se confundem um pouco e começam a atirar, digamos assim, no próprio organismo. Né? E é essa a principal causa do lúpus, né? Uma doença autoimune, que a gente chama.
1: Ela não tem cura, então, mas tem tratamento.
2: Isso.
1: E como que a família, por exemplo, de alguém que tem o lúpus, que convive com a doença, que faz o tratamento, o ambiente familiar, como que também pode ajudar, né, em toda essa construção do bem-estar dessa pessoa?
2: Sim, é importante a gente falar também para a família, né, e para o paciente, que o lúpus, ele tem tratamento, tem diagnóstico, a pessoa pode viver normalmente, a família pode ficar tranquila, tá? Muitas pessoas acham que não vão ter vida com o lúpus, que é uma doença grave, mas ser bem tratado, a pessoa consegue viver normalmente. Então, é importante também a gente falar sobre isso, porque existe um preconceito. Muita gente acha que o lúpus é transmissível, que passa de pessoa para pessoa, no toque, num beijo, compartilhando um objeto. Isso também não é verdade, isso não acontece. O lúpus, ele não transmite de pessoa para pessoa.
1: E como que se adquire ele? Eu acho que você comentou, né, de que não se sabe exatamente a causa, né?
2: Isso.
1: Então,
2: assim, a gente não sabe exatamente a causa do lúpus, ela ainda está sendo estudada. Mas a pessoa que tem o lúpus, normalmente as mulheres, ela tem esses soldadinhos ali que estão alterados, né? Que eles cumprem uma função diferente do que deveriam. E a gente tem fatores que fazem esses soldadinhos acordar. Que são, como eu já comentei, o estresse, o cansaço, a exposição solar, infecções virais, né? Então, por isso que a gente tem que ter sempre bons hábitos.
1: Tá certo. Dia, né, Mundial do Lúpus, trazendo pra gente essa reflexão, trazendo pra gente essas informações, já te agradecendo por ter aceito o nosso convite, por estar aqui. Se tiver alguma mensagem a mais, informação a mais que julgue necessário, doutora, de deixar aqui para nossa audiência.
2: Obrigada, Ana. Obrigada a todos os ouvintes. A mensagem que fica é que o lúpus, ele tem diagnóstico, tem tratamento. Então, se você tem uma dor, um cansaço que não passa, tá emagrecendo, tá achando que tá prostrado, cansado por um bom tempo, já é importante que tenha uma avaliação médica. Pode ser lúpus, tem diagnóstico, tem tratamento e dá para viver normalmente.
1: Tá certo, então. Muito obrigada, tá? Um abraço,
2: obrigada.
1: Bom restante de semana.
3: Meu irmão, acho que me dei mal em ser curioso.
4: Eu te avisei, viu? Não seja curioso.

0: Agora 1:26, 22 graus a temperatura aqui no centro de Marau. 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
5: 1:29.
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1: 1:30, 22 graus. 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Informação de segurança que chega agora aqui na nossa central de conteúdo, pois a Brigada Militar de Marau apreendeu na manhã de hoje 3 adolescentes por ato infracional análogo ao tráfico de drogas em uma escola estadual localizada no centro do município. De acordo com nota da BM enviada para a imprensa, a ocorrência começou após a direção da instituição de ensino acionar a corporação informando que um adolescente estaria portando um simulacro de arma de fogo. No local, os policiais localizaram o objeto e identificaram o adolescente envolvido. Durante as diligências, a guarnição também recebeu a informação de que haveria entorpecentes escondidos em livros armazenados em uma sala de aula. Nas buscas, foram localizadas 24 porções de maconha já fracionadas, conforme informou a Brigada Militar. Além da droga, os policiais apreenderam o simulacro de arma de fogo, 3 aparelhos celulares, um moedor utilizado para o preparo da droga e R$ 410 em dinheiro. Os responsáveis legais pelos adolescentes acompanharam toda a ocorrência. O Conselho Tutelar também foi acionado e prestou o acompanhamento previsto para casos envolvendo menores de idade. Conforme a Brigada Militar, os responsáveis forneceram as senhas dos aparelhos celulares apreendidos. E após eles serem submetidos a exame de lesões no Hospital Cristo Redentor, foram apresentados na Delegacia da Polícia Civil, juntamente com o material apreendido para o registro da ocorrência e a adoção das medidas legais cabíveis para esse tipo de situação. 3 adolescentes que foram apreendidos pela Brigada Militar de Marau na manhã de hoje em uma escola estadual aqui do município por ato infracional análogo ao tráfico de drogas. Um adolescente também estaria portando um simulacro de arma de fogo. Informações repassadas agora há pouco pela Brigada Militar aqui para a nossa central de conteúdo. Informações também em imagens, especialmente, claro, do material apreendido nas redes sociais e no site da emissora.
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1: Hora da Kátia Valente falar a respeito das tendências do tempo aqui para a nossa região. Na tarde desta quinta-feira, Kátia, tem aí uma previsão de chuva para o Rio Grande do Sul. A gente quer saber quando as instabilidades também devem chegar aqui para a nossa região. O que, que o Serviço de Meteorologia já tem de detalhes aqui para o Planalto Gaúcho em relação a esse tema. Bem-vinda.
2: Olá pessoal, nesta quinta-feira temos os ventos já soprando do quadrante norte-noroeste, aqueles ventos que já começam a trazer um ar mais aquecido para a nossa região. A expectativa é de que ao longo desta quinta-feira as temperaturas subam de forma rápida, as máximas previstas para a tarde vão oscilar entre 23 e 25 graus. Por aqui ainda vamos ter a presença do sol e variação de nebulosidade, enquanto que nas áreas mais ao sul a entrada de áreas de instabilidade já começa a mudar o tempo por lá. Na sexta-feira, aqui na nossa região, é sol com vento soprando de norte, ventos que podem ser fortes em alguns momentos, rajadas que já podem oscilar aí na faixa entre 60 e 70 km por hora, são ventos ainda do quadrante norte e noroeste. A temperatura sobe e as máximas previstas por aqui podem oscilar na faixa dos 27, 28, aliás, entre os 26 e 28 graus em média, ou seja, calor para esta época do ano. E aí o tempo muda também por aqui. No final de semana, vamos ter a presença de uma frente fria que vem acompanhadas de chuvas e tempestades. Chama atenção para a condição de ventos, ventos que podem passar dos 90 km por hora, ou seja, uma condição aí de atenção e alerta, principalmente para a nossa região, porque podemos ter esses temporais também já atingindo aqui a nossa região no final de semana. E para a semana que vem, são volumes de chuvas mais expressivos. Com a previsão do tempo, Kátia Valente.
1: Kátia, muito obrigada, tá, pelas tuas informações. Agora, 23 para as duas, 22 graus a temperatura aqui no centro de Marau. 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
6: 1:41.
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0: Agora é 15 para as duas, gente. 22 graus a temperatura aqui no centro de Marau. É hora do esporte aqui na nossa programação.
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0: E a gente está recebendo o Giba, o técnico da MF, a Associação Marauense de Futsal, tem partida agendada agora para o final de semana. A MF que está disputando o campeonato estadual, a série ouro do nosso campeonato gaúcho elite, né, do futsal. E a gente quer saber como que está essa preparação, como que vem também o nosso time na competição. Giba, um prazer te receber mais uma vez por aqui. Boa tarde.
3: Prazer é meu e obrigado pelo convite mais uma vez de poder falar, né, da nossa MF, aí onde temos mais um compromisso nesse sábado, um compromisso dificílimo contra uma equipe, a equipe de Camaquã, né, que joga a disputa, a LNF, né, disputa a Liga Nacional de Futsal. É uma equipe que está bem, está pontuando bem, está na zona de classificação entre os quatro primeiros da LNF Silver, né, então a gente é uma equipe que a gente tem que ter muitos cuidados lá, a gente tem que, não podemos deixar de ser aquela equipe propositiva, mas ter muitos cuidados, porque é uma equipe de muita qualidade que nós vamos enfrentar lá na casa deles.
0: Uhum. Bom, a gente já fala então de como que o time está se preparando. Antes eu gostaria que você falasse um pouquinho de como a equipe está se comportando até o momento na competição. A gente teve a quinta rodada, né, foi com o Guarani de Espumoso, né? Adversário conhecido também já.
3: É clássico, né? Na verdade, foi a nossa quarta, né? Mas já estava na quinta rodada, né? Então, nós jogamos quatro jogos. E nesse enfrentamento contra o Guarani, todo mundo sabe da dificuldade que é jogar lá em Espumoso. E a equipe vem reagindo muito bem. E nos deixa muito satisfeito, né, com o rendimento que vem tendo. Tomamos um gol no final lá com o goleiro Linha. Mas fizemos um jogo onde era para ter sido mais letal, principalmente na primeira etapa, onde criamos várias oportunidades e não conseguimos aumentar, né, o placar. Então o placar acabou 1-1, mas uma equipe que teve uma postura muito boa com a chegada desses outros jogadores aí, né, que nos trouxe um equilíbrio muito maior do que a gente vinha tendo.
0: Eu falei quinta rodada, você mencionou o quarto jogo, porque a gente teve um jogo que foi adiado, né?
3: Exatamente.
0: É importante lembrar aqui para a nossa audiência.
3: Isso, nós tivemos um jogo que foi desmarcado, né, pelo fato da umidade na quadra, né? Então esse jogo passou para o dia 23, na próxima quinta-feira, o nosso jogo dentro da nossa casa, e a gente já começa, né, a fazer esse convite para o nosso torcedor. Nós precisamos muito deles ao nosso lado, né? E a gente espera aí que na próxima quinta-feira, às 20 horas, lá na FAB, né, a gente tenha o torcedor do nosso lado mais uma vez aí para que a gente vá em busca desses três pontos.
0: Que é com o Ibira Futsal,
3: Ibira,
0: né?
3: Ibira, exato.
0: Uhum, também clássico regional.
3: É, mais um clássico.
0: Se tornou mais um, né?
3: Aqui na região, aqui é uma região muito forte, né, no futsal.
0: Uhum.
3: Então, são vários clássicos aí que a gente vem jogando ao longo do ano, ao longo dos anos aí, né? Uhum. E é importante para a região, uma região muito forte, que cada vez mais vem se consolidando como um polo do futsal.
0: Giba, como é que tu tá preparando aí a equipe taticamente, psicologicamente também, nessa conversa, né, com os jogadores para essa partida agora do final de semana com o Vélez?
3: A gente vem de três resultados positivos, né? É claro que a gente queria ter vencido o último e o penúltimo jogo, mas a gente segue invicto, com uma sequência boa de invencibilidade. Isso traz uma confiança muito grande pro elenco. A chegada do Caio Carioca, do Matheus Gaúcho, do Xuxa, deu uma encorpada legal dentro daquilo que a gente pensa, né, em equipe. Nos trouxeram também uma diversidade maior de jogo, uma proposta também de jogo onde a gente pode usar e variar o nosso modelo de jogo. Isso é importante para que a gente continue aí pontuando, continua firme nessa briga aí para nos manter na Série Ouro e quem sabe dar um algo a mais aí dentro da competição.
0: Uhum, plantel está completo.
3: Para esse jogo a gente tem um plantel, claro, né? Só não temos ainda o bebê. O bebê já é uma grata surpresa, foi liberado ontem, né? Depois de uma cirurgia de 8 meses de ligamento de LCA, né? Ele está apto de novamente a voltar a treinar com bola, então agora a gente passa a focar, a trazer ele diariamente aí pro nosso convívio, para que ele também ganhe ritmo, ganhe um pouco mais de força muscular, tudo aquilo que ele precisa para voltar. Então a gente tem que ter paciência, mas é

0: passo importante também. É um jogador que conhece muito do meu sistema, é o terceiro ano que a gente trabalha junto. É muito identificado com o torcedor, que também é importante. É um jogador que entrega muito no dia a dia, entrega muito no, no, no, nos jogos, e isso é importante também, porque a gente consiga ter ele aí, para quem sabe daqui 15, 20, 30 dias, a gente não sabe o certo, mas a gente espera ter ele o quanto antes.
1: Bom, então, nesse final de semana em Camaquã com o Vélez, depois já na quinta-feira, dia 23, aqui no ginásio da FAB, recebendo o Ibira Futsal. É, a gente tem também o Sub-20, né? Dudu tá me passando aqui que a gente tem informações do Sub-20 também para trazer para nossa audiência.
0: É, o Sub-20 no último sábado, né? No último domingo, desculpa, teve uma vitória muito importante em São Luís Gonzaga. Então, uma equipe que é trabalhada pelo Zapa ali, né? Faz um trabalho legal dentro do Sub-20, muito... ele tem um feeling, um tempo muito bom assim também, associado com aquilo que ele vive no adulto, ele consegue levar, e isso faz um trabalho muito associado legal. Então, quando a gente puxa um menino da base, ele já vem pro adulto sabendo o sistema. Isso é importante, e a gente tem que parabenizar todo o trabalho que o Zapa vem fazendo com essa meninada aí, né? Não só no Sub-20, mas também no Sub-17 da MF ali. Então é um trabalho muito importante aí, que vem rendendo bastante, né? Tivemos alguns jogadores que outras equipes pegaram, oriundos da base, né, onde a gente foi atrás, lapidou tanto o Zapa como no adulto, a gente conseguiu fazer esse trabalho associado ali, e vem dando frutos ali para a nossa equipe. Tem outros bons valores ali no Sub-20, e a gente espera aí que consiga aí para os próximos anos ter jogador aí da base também.
1: Pois é, a base, né, e as escolinhas que são fundamentais no futsal, em todos os esportes, para manter aí a sustentabilidade, né, das equipes, é fundamental.
0: É, eu que trabalho, né, com alto rendimento, né, é importante que o jogador chegue sabendo sistema, sabendo o modelo de jogo que pode ser usado por alguns treinadores. Isso é importante, isso tu aprende lá na base, né? Então chega um jogador um pouco mais pronto. E o trabalho que é feito em Marau é formidável, né? Não só nos projetos sociais da MF ali também, então... Com os professores ali, sabendo o que fazer, sabendo como lidar com essa meninada aí. É, a gente sabe que logo, logo ali na frente, ali, a MF vai colher bons frutos.
1: O Sub-20 é um estadual que também está sendo disputado, né?
0: Isso, é a Liga Gaúcha também, né? Então, a gente tem dois jogos, uma vitória e uma derrota, né? Dois jogos fora. A gente vem jogando para a próxima rodada, se eu não me engano, é na nossa casa. Então a gente espera aí que o Sub-20 também consiga fazer uma grande campanha, assim como o adulto.
1: Tá certo, então. Giba, mais alguma informação que queira deixar aqui para nossa audiência?
0: Não, é mais uma vez, né, convidar, né, já convocar para a próxima quinta-feira na nossa casa ali, né? A gente precisa muito do apoio desses torcedores que têm se feito presente, né? A gente não pode esquecer daqueles que estão indo cada vez mais. A gente tem que agradecer o comparecimento, entrega ali na arquibancada, passa também, a entrega dentro da quadra passa para a arquibancada, e a arquibancada nos motiva cada vez mais ali, isso é importante. Então, agradecer o torcedor em primeiro lugar, né? Esses torcedores que têm se feito presente.
1: Os ingressos lá na bilheteria
0: do
1: ginásio.
0: Isso, na hora. Na hora, lá no, na FAB, no Gabriel Taborim, lá com certeza terá no dia.
1: Reforçando, então, é na próxima quinta, dia 23. Quer arriscar aí um palpite Argentina e Espanha?
0: Eu sou muito Messi, né? Eu brinco até com meu filho, eu gosto
1: um fenômeno,
0: do futebol bem jogado, né? E eu torço muito para que ele já marcou seu nome na história, então eu arrisco aí a Argentina aí 2-0.
1: Giba, brigadão, tá, por tirar um tempo e estar mais uma vez aqui conosco. Leva toda a nossa torcida junto contigo nessa viagem. Sempre que a MF entra em campo, leva o nosso carinho também. Um abração pra ti.
0: Obrigado, eu que agradeço pelo espaço.
1: Agora, 7 para 1, a gente fecha o programa No Ponto de hoje. Já já tem as notícias da hora e depois tem o FIFO Cassiano Tomasi apresentando aqui pra gente o programa Em Alta, a tua tarde completa. Um abraço, muito obrigada pela audiência de todos. Paz e bem.
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5: 2 horas, notícias da hora. 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O CEPER Sindicato decidiu manter a mobilização contra o projeto de parceria público-privada em 98 escolas estaduais proposto pelo governo do estado, mesmo com a determinação da suspensão de licitação pelo Tribunal de Contas do Estado do Rio Grande do Sul. Na manhã desta quinta, uma manifestação foi organizada em frente à primeira Coordenadoria de Educação no bairro Menino Deus, em Porto Alegre, com caminhada até a Secretaria Estadual da Educação. Com manifestações de não à privatização, a entidade alega ser contra o que classifica de venda das escolas públicas. A medida cautelar foi publicada pelo conselheiro Estilac Xavier nesta quarta-feira. No documento, são apontadas falhas e irregularidades no texto do edital que justificam a suspensão do leilão. O escritório do representante comercial dos Estados Unidos, o STR, na sigla em inglês, confirmou na quarta-feira novas tarifas sobre produtos brasileiros. O órgão também publicou uma lista com mais de 2 mil produtos que ficaram isentos da taxação. O governo norte-americano justifica a isenção, afirmando que os insumos são matérias-primas que poderiam levar à indisponibilidade da oferta doméstica e causar perturbações na economia do país, caso fossem submetidas à nova tarifa. 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Um novo capítulo no tratamento do colesterol alto começou nesta quinta-feira, quando a Agência Reguladora de Medicamentos dos Estados Unidos aprovou o Lipfendra, o primeiro comprimido de uma classe de medicamentos que até hoje só existia na forma de injeção. Os estudos mostram que o remédio é capaz de reduzir em até 60% os níveis de colesterol LDL, conhecido como colesterol ruim, desempenho semelhante ao dos inibidores de PCSK9 injetáveis, considerados um dos tratamentos mais potentes disponíveis para diminuir o risco cardiovascular. A expectativa é que a versão oral amplie o acesso a esse tipo de terapia. 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
2: Vamos chegando então, vamos chegando. Boa tarde, obrigado pela tua audiência, companhia e sintonia. 2:06, 23 graus de temperatura. É o veranico de julho, sim senhor. 16 de julho de 2026, 23 graus. Dá pra acreditar? É, mas é isso aí, ó. Previsão do tempo já tinha previsto isso, né? O pessoal falou que essa semana ia ser calor e também previu que a partir de hoje, sexta, sábado e domingo, vai ter bastante chuva, inclusive temporais. Então vamos ficar ligado aí. Tomara que mude, né? E só venha chuva sem os temporais. Vamos lá? Vamos lá. 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Bruno Marrone, é pra lá que eu vou. Boa tarde, paz e bem.

0: Olá, pessoal. Nesta quinta-feira temos os ventos já soprando do quadrante norte-noroeste, aqueles ventos que já começam a trazer um ar mais aquecido para nossa região. A expectativa é de que ao longo desta quinta-feira as temperaturas subam de forma rápida. As máximas previstas para tarde vão oscilar entre 23 e 25 graus. Por aqui ainda vamos ter a presença do sol e variação de nebulosidade, enquanto que nas áreas mais ao sul, a entrada de áreas de instabilidade já começa a mudar o tempo por lá. Na sexta-feira, aqui na nossa região é sol, com vento soprando de norte, ventos que podem ser fortes em alguns momentos, rajadas que já podem oscilar aí na faixa entre 60 e 70 quilômetros por hora. São ventos ainda do quadrante norte-noroeste. A temperatura sobe e as máximas previstas por aqui podem oscilar na faixa dos 27, 28, aliás, entre os 26 e 28 graus em média, ou seja, calor para esta época do ano. E aí o tempo muda também por aqui. No final de semana, vamos ter a presença de uma frente fria que vem acompanhadas de chuvas e tempestades. Chama atenção para a condição de ventos que podem passar dos 90 quilômetros por hora, ou seja, uma condição aí de atenção e alerta, principalmente para nossa região, porque podemos ter esses temporais também já atingindo aqui a nossa região no final de semana. E para a semana que vem, são volumes de chuvas mais expressivos. Com a previsão do tempo, Kátia Valente.
1: Tá aí, muito obrigado, Kátia. 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Canta, Teodoro Sampaio. Paixão Proibida, depois tem Passarela, quarto 12. Tem Mato Grosso e Matias, idas e voltas.

0: Tá aí, das e voltas, Mato Grosso e Matias, eles que já estiveram aqui em uma das edições da Expo Amaral. 23 graus de temperatura, 28 faltando para as 3. 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Mais informações você adquire aí diretamente com o pessoal, né? Ali no 99933-1576. Currículos no mesmo contato, o pessoal pode mandar. Então vamos lá. Vou repetir para você. 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Tá aí, né? Tá precisando trabalhar, interessado aí, a vaga para vendedor e também para caixa.
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6: 2:35.
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2: É, e quem chega é o Kid Abelha, Como Eu Quero, ao vivo, 23, faltando para as 3, 23 graus de temperatura.

0: 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Ô, musicão chegando aqui. Leandro e Leonardo, entre um gole e outro. Boa tarde, paz e bem. 15, faltando para as 3, 23 graus de temperatura. É o verão de julho.
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5: 2:52.
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10: 16 de julho, dia do comerciante. Os aniversariantes do dia. 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

Os fatos do dia. Em 1911, nasceu o ator brasileiro Paulo Gracindo. Fez muitas radionovelas. Na televisão, fez personagens inesquecíveis e também fez diversos filmes. 1920...

0: Nasceu a cantora Elisete Cardoso. Ela morreu em 1990. Em 1930, o Papa Pio XI proclamou Nossa Senhora de Aparecida como padroeira do Brasil. Em 1934, a Assembleia Constituinte promulgou a Constituição e elegeu Getúlio Vargas presidente da República do Brasil. Em 1944, a primeira legião da Força Expedicionária Brasileira desembarcou na Itália e se juntou aos exércitos dos aliados na Segunda Guerra Mundial. Em 1969, foi lançada a missão espacial norte-americana Apollo 11. Esta foi a primeira missão tripulada a chegar na Lua.
1: Obrigado pelas informações, Marvivan. Vamos finalizando por aqui o programa Em Alta, sua primeira hora, em nome do Grupo Dalmagos, a magia da música ao vivo. 996927231. 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Vem aí as notícias da hora. Logo mais eu mesmo estarei voltando para mais uma hora de Em Alta. Faz bem para você.

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6: 3 horas. 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Começa na segunda-feira a votação da Consulta Popular 2026. A iniciativa permite que a população gaúcha possa escolher uma demanda na cédula de votação para ser incluída no orçamento estadual do próximo ano. A votação segue até 26 de julho. Pode ser realizada pelo portal da Consulta Popular ou pelo WhatsApp da Guria, assistente virtual do portal rs.gov.br, no número 51-3210-3939. Pelo WhatsApp, basta enviar a mensagem "Quero votar na Consulta Popular". Para participar, o eleitor deverá acessar o sistema com uma conta gov.br, nos níveis bronze, prata ou ouro, todos habilitados para a votação. A orientação é conferir a senha de acesso, atualizar os dados cadastrais e testar o login antes do período de votação. Caso a verificação em 2 etapas esteja ativada na conta gov.br, será necessário desativá-la temporariamente durante o acesso ao sistema de votação. Pré-candidatos à presidência se manifestaram sobre o novo tarifaço anunciado pelos Estados Unidos, que impõe uma cobrança de 25% sobre a maioria dos produtos brasileiros vendidos no país. Presidente Lula repudiou a medida, Flávio Bolsonaro culpou o governo brasileiro, Ronaldo Caiado alertou para o risco de quebra de setores da economia e criticou os dois, e Romeu Zema condenou a decisão americana e criticou a condução das negociações pelo Planalto. A medida foi anunciada pelo governo do presidente Donald Trump nesta quarta-feira, após uma investigação conduzida pelo escritório do representante comercial dos Estados Unidos, com base na Lei de Comércio de 1974. A cobrança de 25% atingirá a maioria das importações brasileiras. Café, carne bovina, suco de laranja, determinados produtos energéticos e componentes aeronáuticos estão entre as exceções. Quem cultiva gratidão é capaz de realizar sonhos que parecem inalcançáveis. 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O presidente da Argentina, Javier Milei, considerou nesta quinta-feira válido e lícito que os jogadores da seleção exibissem a faixa "As Malvinas são Argentinas", após vencerem a Inglaterra e se classificarem para a final da Copa do Mundo, embora tenha lembrado que uma partida de futebol é uma partida de futebol. Os jogadores argentinos estenderam a faixa sobre o gramado do Mercedes-Benz Stadium, em Atlanta, após derrotar os ingleses por 2-1. O gesto provocou um protesto do governo britânico, que pediu à FIFA que investigasse uma possível infração às regras que proíbem mensagens políticas em campo. O presidente pediu, no entanto, que o gesto não fosse interpretado como parte da disputa diplomática entre a Argentina e o Reino Unido pelo arquipélago do Atlântico Sul. 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
8: Francisco de Assis, uma semente de vida eterna.
9: Conselhos de São Francisco, que a inteligência deve seguir a boa ação, diz o apóstolo. A letra mata, mas o espírito vivifica. São mortos pela letra os que tão somente querem saber as palavras, a fim de parecer mais sábio que os outros e poder adquirir grandes riquezas e dá-las aos parentes e amigos. São ainda mortos pela letra aqueles religiosos que não querem seguir o espírito das Sagradas Escrituras, mas só se esforçam por saber as palavras e interpretá-las aos outros. São, porém, vivificados pelo espírito das Sagradas Escrituras quem trata de penetrar a fundo cada letra que conhece. Tenhamos a palavra de Deus por vida em nossa vida. Seja um franciscano, seja uma franciscana, paz e bem.
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21: Vamos chegando então, dando sequência ao programa em alta, 13h10 agora, 23 graus de temperatura, 16 de julho de 2026. 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Vamos embora então, aqui ó, tem um boletim do colega Eduardo Serri falando das promoções do Mega, vamos acompanhar.
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21: Tá aí, obrigado, Eduardo. Agora tem Leandro Leonardo, Deixaria Tudo. Boa tarde, paz e bem. 3:14, 23 graus de temperatura.

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1: Acontecendo aqui no auditório, na Arena Voa Hub, a entrega dos certificados de participação do 10º Festival Nacional de Salame. Quem explica um pouquinho pra gente é o secretário de Inovação, Trabalho e Desenvolvimento Econômico aqui do município e também presidente desse festival, o Carlos Tonial. Carlos, bem-vindo à nossa programação. Explica então o que é essa entrega de certificados e para quem que eles serão entregues. Bem-vindo.
2: Obrigado pelo espaço, obrigado Eduardo por estar aqui, obrigado à tua rádio também por esse momento que nos proporciona. O que está acontecendo agora é um momento muito simples de reconhecimento e agradecimento aos participantes, a quem trabalhou muito para que isso acontecesse, aos expositores, a quem as bandas, as pessoas do lado cultural que participaram também. Então esse é o objetivo, simplesmente agradecer, entregar um certificado que cada um possa levar para casa, ou cada instituição, uma lembrança de ter sido protagonista da retomada do Festival, né, Nacional de Salame, e que foi um sucesso absoluto por conta da organização, por conta da participação, por conta da programação como um todo, foi esse sucesso. Então a gente tá fazendo esse ato de agradecimento.
1: Tu tem aí a relação de quem vai receber esses certificados?
2: Eu não tenho sim, tem a relação, ela é grande, eu não tenho aqui na mão, mas todos os expositores, todas as pessoas do shows, todos os artistas, enfim, né, todas as bandas, a equipe de limpeza, equipe de segurança, equipe da organização como um todo, enfim, todas as instituições que participaram vão receber esse certificado.
1: Beleza, só para finalizar, eu sei que vai acontecer, ou talvez já tenha acontecido aí uma reunião para planejar a próxima edição do festival, né? Saber como é que vai ser. Essa reunião já aconteceu, vai acontecer ainda, secretário Carlos?
2: Vai acontecer, por enquanto estamos deixando em suspenso aí, mas vai acontecer em breve, vai acontecer em breve.
1: Maravilha, brigadão, secretário Carlos Tonial. E você que quiser acompanhar um pouquinho através de imagens, pode ir até as nossas redes sociais aqui da emissora. Devolvendo a nossa programação, Eduardo Serri, em nome de Zafra de Marau, Lojas Triunfante e dos postos Marau Norte e Marau.

0: Ô, musicão, cabecinha no ombro do Almir Sater aqui na programação. 3:27, 23 graus de temperatura. Depois uns musicões desses, ó, é só sabendo onde é que tem bailinho. Vou chamar a agenda com a colega Rosana Costenaro.
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2: Comunidades. No dia 19 de julho, a comunidade da linha 17 Nossa Senhora do Carmo, em Vila Maria, convida para a festa da padroeira. Na programação, 10:30 missa. Ao meio-dia, churrasco padrão é 3 quilos, com copo e cozinha. 14 horas, tarde dançante com astral som. Entrada franca. Eventos. Na sexta, sábado e domingo, dias 17, 18 e 19 de julho, em Evangelista Casca, acontece a festa na colônia, com desfile temático, gincana colonial e shows. No dia 17, vai ter show de Alberi e Banda Dimensão. No dia 18, a apresentação do Maróstica e show com o grupo Passiones. No dia 19, almoço na capela de Evangelista e shows da banda Passarela e musical Caso Novo. Rosana Costenaro para a tua Rádio Alvorada.
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0: Ó, o musicão chegando no Made in Brasil, sai Guarabira!
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0: É, musicão, lembra dessa? Vem queimando a nave louca, sai Guarabira. 22, faltando para as 4, 23 graus de temperatura. Tem mais Made in Brasil, pedido do meu amigo Marcos. Alô, Marcos, Roberto Bianchi. Pessoal da Tornearia Bitu, lá no grande bairro Santa Lúcia, acompanhando a nossa programação. Um abraço de volta e meia para vocês aí, ó. Drama Alberi Banda Dimensão. Essa ficou uma regravação fantástica, hein? Valeu, Marquinho. Todo o pessoal aí da Tornearia Bitu.
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1: Vamos lá, agora 14, apenas 14, faltando para as 4, 23 graus de temperatura. Tem o quadro Te Aproxega aqui no Em Alta.
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1: E é o Mano Lima que chega para cantar Mal Parido.

0: Verão, né? E acompanhando a programação. 10 faltando para as 4, 23 graus de temperatura. 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Zezé de Camargo e Luciano, tarde demais. 9, faltando para as 4, 23 graus de temperatura. Depois tem na torcida, não me saia daí.
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0: Vou dar preferência aqui para o Vini Gaieschi, que já está prontinho aí para falar de esportes. Vamos acompanhar.
2: Alô, você, nosso amigo ligado na programação da tua Rádio Alvorada. Uma excelente quinta-feira para você. Vamos trazendo os esportes aqui na sua programação. Final da Copa do Mundo de 2026 definida. E ela será hablada, porque vamos ter Espanha e Argentina na grande decisão do domingo a partir das 4 horas da tarde. A gente vai falar um pouco agora hoje sobre a classificação dos argentinos sobre a Inglaterra na última terça-feira. 2-1 de virada, com muita emoção, como vem sendo os jogos da seleção argentina desde a fase 16avos de finais. O resultado, a Inglaterra marcou o gol inaugural com Anthony Gordon. Um gol bastante bonito da Inglaterra. Foi uma jogada que começou numa bola lançada. O Lisandro Martínez tentou cortar. O Declan Rice deu prosseguimento na jogada, cruzou e achou o Anthony Gordon entrando no segundo pau e marcando o gol para a Inglaterra. Parecia que tudo se encaminhava para uma classificação inglesa se mantivesse o ímpeto. Mas não foi isso que aconteceu. E aí, a bola pune. Lionel Messi achou o Enzo Fernandes, que chutou de fora da área, empatou a partida também nos instantes finais. E aí, a gente já sabia que a virada da Argentina iria vir ainda no tempo normal, porque a pressão era muito grande, a Inglaterra estava completamente nas cordas. O McAllister chuta uma bola na trave. No mesmo lance, o rebote, o Messi acha o Lautaro Martínez e vira o jogo lá em Atlanta. Fez o estádio explodir, a Argentina então vai para a sua segunda Copa de forma consecutiva. É uma história muito interessante da equipe argentina, porque foi a melhor partida deles nessa Copa do Mundo. Justamente na semifinal, quando mais se precisava, a Argentina foi e mostrou uma garra inacreditável. De novo, conduzidos por Lionel Messi, mais duas assistências na Copa, ele é apenas o segundo jogador que vai disputar 3 finais de Copa do Mundo. Se iguala a Cafu, que também disputou 3, e agora Messi vai buscar o seu segundo título nessa segunda final diante da Espanha. Final essa que é bastante curiosa. As duas equipes iriam se enfrentar ano passado na finalíssima, que é o confronto do campeão da Eurocopa com o campeão da Copa América. Esse jogo acabou não saindo e quis o destino que essa partida fosse a final da Copa do Mundo no próximo domingo. A gente vai ter Lamine Yamal, a joia atual do Barcelona, contra o maior jogador da história do clube espanhol. Vai ser um jogo bastante interessante, a gente vai destrinchar muito esse confronto na sexta e no sábado, porque final de Copa do Mundo é sempre especial. E com essa história, Lamine Yamal, Messi, Argentina e Espanha, ela fica mais especial ainda.
0: Tá aí, muito obrigado, Vini Gaieschi.
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0: E assim eu chamo pra cantar Zezé de Camargo e Luciano. Tarde demais. Vem aí o programa Até a Prochega. Paz e bem.

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5: 4 horas. 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As novas tarifas impostas pelo governo dos Estados Unidos aos produtos brasileiros devem atingir 32,7% das exportações do agronegócio nacional destinadas ao mercado norte-americano. O impacto, segundo a Farsul, deverá chegar a US$3,74 bilhões. No agro gaúcho, a parcela afetada é de 70,4%, equivalente a US$541 milhões. A medida, anunciada pelo escritório do representante comercial dos Estados Unidos, estabelece uma sobretaxa adicional de 25% sobre importações brasileiras que não estão na lista de mais de 2 mil exceções. Em uma nota técnica, a assessoria econômica da Farsul observa que, dentre os itens mais afetados no Rio Grande do Sul, estão fumo, sebo bovino e diferentes segmentos da cadeia da madeira. Há apenas 3 dias da final da Copa do Mundo, a tendência é de que a maior parte dos colecionadores já tenha completado seu álbum de figurinhas ou esteja em busca dos últimos cromos faltantes. Na quarta-feira, a Panini abriu a venda de figurinhas avulsas em seu site. Cada figurinha é vendida por R$1, mesmo o valor das compradas nos pacotinhos. É possível adquirir os cromos de jogadores, além das figurinhas brilhantes. Os extra stickers da Coca-Cola também podem ser encomendados pelo site da editora. A Panini lançou também um pacote de atualização do álbum com atletas que não foram incluídos na coleção original, mas que participaram da Copa. Não coloque limites em seus sonhos, coloque fé. 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A população da Ucrânia tomou as ruas de diferentes cidades do país nesta quinta-feira, após o presidente Volodymyr Zelensky demitir o ministro da Defesa, Mykhailo Fedorov. A saída do político aconteceu em meio a uma reforma ministerial mais ampla anunciada no último domingo. É a primeira vez que Zelensky é alvo de protestos desde o início de seu mandato e do conflito contra a Rússia. Os novos ministros ainda precisam ser aprovados pelo parlamento do país. A capital Kiev e as maiores cidades do país, como Kharkiv e Lviv, ficaram repletas de manifestantes que pediam a recondução de Fedorov ao cargo. Cartazes exigiam que o Congresso ucraniano rejeitasse as indicações de novos nomes feitas pelo presidente. 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
2: Vamos embora então, gauchada, chegando para o Te Aproxega desta quinta-feira, 16 de julho de 2026, 4:07, 23 graus de temperatura. Faz bem para você, muito obrigado pela tua audiência, companhia e sintonia. 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Os Monarcas, cantar é coisa de Deus, letra do Maurinho Monteiro.

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3: 23 graus.
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Tá aí, meu amigo Evandro do Jardim do Sol, acompanhando a nossa programação, chegando para cantar os tiranos. São Francisco é terra boa, 4h24, 23 graus de temperatura. Valeu, Evandro!

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1: Meu Deus, que esta letra sirva de conselho para muito homem que não tem calma, inclusive a mim mesmo.

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1: Vamos indo então, cantou o Teixeirinho, o Pobre João, agora 26, faltando para 5, 23 graus de temperatura, paz e bem para você. Obrigado pela tua audiência, companhia e sintonia. 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Atendimento família. Oswaldir e Carlos Magrão. A querência amada. Depois tem os Serranos, a Mercedita. Te aproxega, tchê.

0: 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E a hora? 19 faltando para 5, 23 graus de temperatura.
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1: 23 graus.
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2: Chegando para cantar os serranos, cancioneiro das coxilhas, 14 faltando para 5, 23 graus de temperatura, faz bem.

Ah, musicão aí, o cancioneiro das coxilhas com os serranos. Boa tarde pra você, muito obrigado pela tua audiência, companhia e sintonia. 11 apenas faltando para 5, 23 graus de temperatura. 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

Mercado Binda. Fechei com o Grupo Manotaço, Os Rigores do Tempo. Quase bem pra você, muito obrigado pela tua audiência, companhia e sintonia. Vem aí, música depois das notícias da hora e eu mesmo volto pra segunda hora do Tá Pro Chega. Quase bem.

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1: Vamos cantar pra vocês, meus amigos, que estão me ouvindo por esse mundo velho de Deus. Essa letra que traz por título Trança de China.

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5: 5 horas. 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Vamos às informações da central de conteúdo da tua rádio.
6: Aqui na região do Planalto Gaúcho, destaque para o município de Casca, onde está em andamento a campanha Sua Nota Vale Prêmios. A iniciativa incentiva consumidores e produtores rurais a trocarem documentos fiscais por cautelas para concorrer a cerca de R$15 mil em premiações. Além de estimular a solicitação das notas fiscais e fortalecer o comércio local, a campanha busca ampliar a arrecadação do município para investimentos em áreas como saúde, educação, infraestrutura e serviços públicos. Da tua rádio Alvorada de Marau, Ana Lúcia Jacomini.
7: Para a região de Lagoa Vermelha, a Secretaria Municipal de Saúde deverá divulgar mensalmente os dados de atendimento e serviços prestados, com o objetivo de dar mais transparência sobre a aplicação dos recursos públicos. O anúncio foi feito pelo secretário interino de Saúde, Alessandro Moliterno, e pela responsável pelo setor de dados, Thaís Dalprá. Os números atuais mostram que foram realizadas cerca de 14 mil consultas nas unidades básicas, com mais de 1.600 atendimentos especializados, 2.400 viagens com pacientes e a dispensação de 417 mil unidades de medicamentos. A gestão informou também que a fila de espera para exames não ultrapassa 8 meses e que uma força-tarefa será iniciada em breve para reduzir ainda mais esse prazo. Da tua rádio Cacique de Lagoa Vermelha, Daniel Carvalho.
8: A Corsan realizou nesta quinta-feira a entrega simbólica das caixas d'água destinadas às famílias contempladas em Vacaria. O ato ocorreu na sede da companhia e marcou o início da distribuição dos reservatórios. A entrega efetiva das caixas d'água terá início na próxima segunda-feira, quando as equipes farão a distribuição diretamente nas residências das famílias beneficiadas. Cerca de 911 reservatórios serão entregues às famílias. Da tua Rádio Fátima de Vacaria, Luiz Barreto.
9: Em Veranópolis, na noite desta quinta-feira, dia 16 de julho, a partir das 7 horas da noite, ocorre no auditório da Associação Comercial Cultural Industrial de Veranópolis, a ACIVE, a solenidade de entrega das moções de reconhecimento 2026. A cerimônia presta homenagem a pessoas, empresas, entidades e instituições que se destacaram por sua trajetória, dedicação e relevantes contribuições ao desenvolvimento de Veranópolis e também o fortalecimento da comunidade. A ação é realizada pela Câmara de Vereadores do município. Da tua Rádio Veranense de Veranópolis, Alessandra Bernardi.
10: A Secretaria Municipal de Obras mantém em andamento um conjunto de obras de manutenção e qualificação da infraestrutura de drenagem pluvial na região norte do município. As intervenções ocorrem em diferentes pontos dos bairros Vila IP e Brandalize e têm como objetivo ampliar a capacidade de escoamento das águas pluviais, corrigir pontos críticos e prevenir novos danos à infraestrutura urbana e a imóveis da região. Na Rua dos Canários, no bairro Vila IP, as equipes executam a implantação de uma travessia de rede de drenagem. Da Tua Rádio São Francisco de Caxias do Sul, Luan Varela.
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3: Vamos embora então, gauchada. Buenas tardes. 5:11, 22 graus de temperatura. Chegando para a segunda hora do Te Aproxega. 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Abri com o Grupo Manotaço, o bairro, crina de seda, te aproxega, tchê. 5 e 13, 22 graus de temperatura, 16 de julho, 2026.

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1: 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Kátia Valente, como é que fica o tempo já pendendo pro lado do final de semana, né? Amanhã é sexta.
2: Olá pessoal, nesta quinta-feira temos os ventos já soprando do quadrante norte-noroeste, aqueles ventos que já começam a trazer um ar mais aquecido para a nossa região. A expectativa é de que ao longo desta quinta-feira as temperaturas subam de forma rápida, as máximas previstas para tarde vão oscilar entre 23 e 25 graus. Por aqui ainda vamos ter a presença do sol e variação de nebulosidade, enquanto que nas áreas mais ao sul a entrada de áreas de instabilidade já começa a mudar o tempo por lá. Na sexta-feira, aqui na nossa região é sol, com vento soprando de norte, ventos que podem ser fortes em alguns momentos, rajadas que já podem oscilar aí na faixa entre 60 e 70 km por hora, são ventos ainda do quadrante norte-noroeste. A temperatura sobe e as máximas previstas por aqui podem oscilar na faixa dos 27, 28, aliás, entre os 26 e 28 graus em média, ou seja, calor para esta época do ano. E aí o tempo muda também por aqui. No final de semana, vamos ter a presença de uma frente fria que vem acompanhadas de chuvas e tempestades. Chama atenção para a condição de ventos, ventos que podem passar dos 90 km por hora, ou seja, uma condição aí de atenção e alerta, principalmente para a nossa região, porque podemos ter esses temporais também já atingindo aqui a nossa região no final de semana. E para a semana que vem, são volumes de chuvas mais expressivos. Com a previsão do tempo, Kátia Valente.
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5: Café com óleo de coco para emagrecer, funciona? O Bulletproof é uma bebida que ficou famosa entre as influenciadoras digitais e tem, entre os benefícios prometidos, o fato de ser termogênico, ou seja, queima calorias com mais facilidade. A receita original leva café, óleo de coco e manteiga ghee, uma versão sem lactose. Mas saiba que os óleos não são termogênicos, pelo contrário, podem induzir ao acúmulo de gordura no corpo. E outra, os óleos, mesmo que benéficos, são calóricos. Prova disso é que uma mulher com 60 quilos, para torrar a energia fornecida por apenas uma colher de sopa de óleo de coco, precisaria de 22 minutos de atividade física. Parece um contrassenso, não é mesmo? Quanto à alegação de dar mais gás, essa propriedade é do café.
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9: 5 horas e 25 minutos. 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

Musicão, Grupo Manotaço, Loira Casada, 5,29, 22 graus de temperatura. 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Uma veneira pros bigodes, Gildinho? 28 faltando para 6, 22 graus de temperatura, até a proxega, tchê!

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5: 5:44. 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
4: Vamos indo então, 12 faltando para as 6, 21 graus de temperatura. Tem Santo Chão com César Oliveira e Rogério Melo. Te aproxega, tchê.

0: simbora então, fechando com chave de ouro, faltando 9 para 6, 21 graus de temperatura, em nome da Agropecuária Império do Campo, que para comemorar os 5 anos tem 5% de desconto em todos os modelos de fogão a lenha, tô te falando, hein? 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Canta, porca véia! A gaita do falecido! Faz bem, vem aí o programa Encontro Certo, teu dia em evidência comigo mesmo.
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6: Olá, meu amigo, olá, minha amiga ouvinte. Estamos juntos para este momento de oração, nesta quinta-feira, fim de tarde, momento de agradecimento e de receber a bênção de Deus. Eu sou o Padre Ezequiel, desejo a você graça e paz. O pensamento deste dia é o seguinte: precisamos aprender a lidar com as carências, pois fazem parte daquilo que o ser humano é. Meditemos a canção.
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0: Rezemos juntos. O anjo do Senhor anunciou a Maria, e ela concebeu do Espírito Santo. Ave Maria, cheia de graça, o Senhor é convosco, bendita sois vós entre as mulheres, e bendito é o fruto do vosso ventre, Jesus. Santa Maria, Mãe de Deus, rogai por nós, pecadores, agora e na hora da nossa morte. Amém. Eis aqui a serva do Senhor, faça-se em mim segundo a vossa palavra. Ave Maria, cheia de graça, o Senhor é convosco, bendita sois vós entre as mulheres, e bendito é o fruto do vosso ventre, Jesus. Santa Maria, Mãe de Deus, rogai por nós, pecadores, agora e na hora de nossa morte. Amém. E o Verbo se fez carne e habitou entre nós. Ave Maria, cheia de graça, o Senhor é convosco, bendita sois vós entre as mulheres, e bendito é o fruto do vosso ventre, Jesus. Santa Maria, Mãe de Deus, rogai por nós, pecadores, agora e na hora de nossa morte. Amém. Rogai por nós, Santa Mãe de Deus, para que sejamos dignos das promessas de Cristo. Oremos. Derramai, ó Deus, a vossa graça em nossos corações, para que, conhecendo pela mensagem do anjo a encarnação do vosso Filho, cheguemos por sua paixão e cruz à glória da ressurreição. Por Cristo nosso Senhor. Amém. E agora sobre você, a bênção de Deus. O Senhor esteja convosco, Ele está no meio de nós. Por intercessão de Nossa Senhora, desça sobre você, sobre a tua casa, sobre a tua vida, sobre a tua saúde, sobre o teu trabalho, a bênção de Deus. Em nome do Pai, do Filho e do Espírito Santo. Amém. Obrigado por estar conosco, um forte abraço para você e até amanhã.
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2: Bom final de tarde, bom início de noite. Já está no ar o programa Encontro Certo, teu dia em evidência. Produção da Central de Conteúdo da tua Rádio Alvorada. Coordenação Ana Lúcia Jacomini. Gerência Mauro Matesco. Direção Frei Renor Pegorar. 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Primeira informação que chega é da área do tempo. Vamos saber como é que fica. Está prometendo tempestade, temporais. Vamos atualizando.
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2: 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Kátia Valente, atualize-nos. Como é que fica o tempo nas próximas horas?
3: Olá pessoal, nesta quinta-feira temos os ventos já soprando do quadrante norte-noroeste, aqueles ventos que já começam a trazer um ar mais aquecido para a nossa região. A expectativa é de que ao longo desta quinta-feira as temperaturas subam de forma rápida, as máximas previstas para tarde vão oscilar entre 23 e 25 graus. Por aqui ainda vamos ter a presença do sol e variação de nebulosidade, enquanto que nas áreas mais ao sul a entrada de áreas de instabilidade já começa a mudar o tempo por lá. Na sexta-feira, aqui na nossa região é sol, com ventos soprando de norte, ventos que podem ser fortes em alguns momentos, rajadas que já podem oscilar aí na faixa entre 60 e 70 km por hora, são ventos ainda do quadrante norte-noroeste. A temperatura sobe e as máximas previstas por aqui podem oscilar na faixa dos 27, 28, aliás, entre os 26 e 28 graus em média, ou seja, calor para esta época do ano. E aí o tempo muda também por aqui. No final de semana, vamos ter a presença de uma frente fria que vem acompanhadas de chuvas e tempestades. Chama atenção para a condição de ventos, ventos que podem passar dos 90 km por hora, ou seja, uma condição aí de atenção e alerta, principalmente para a nossa região, porque podemos ter esses temporais também já atingindo aqui a nossa região no final de semana. E para a semana que vem, são volumes de chuvas mais expressivos. Com a previsão do tempo, Kátia Valente.
2: Tá aí, obrigado, Kátia. Agora 6:09, 21 graus de temperatura. Tem mais informação chegando por aqui, é hora de opinião.
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2: 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Vitor Hugo Ultramari, qual é o assunto para esta quinta-feira?
4: O que se viu ontem no jogo da Inglaterra e da Argentina foi muito mais do que futebol. Foi a determinação de uma seleção que mostrou garra. Foi a segunda vez só nesta Copa que mostrou isso. Dar conta do recado, diz a que veio. Olha, depois de estar perdendo o jogo e faltando não mais do que 15 minutos, o que se viu de reação só pode ser coisa de um preparo de fazer inveja. Da boa, é verdade. E no futebol temos que reconhecer, gerações dos últimos 20 anos têm que ter inveja deles mesmo. Vejo meus netos, doentes por futebol, os dois, o mais velho de 18 anos e o mais novo de 9, nenhum sabe o gosto de ver o Brasil saindo bem numa Copa Mundial. Os argentinos, domingo, vão estar pela terceira vez consecutiva numa final e podem se consagrar campeões outra vez. E nós, de novo fora. Isso dá uma inveja, mas que sirva de lição outra vez. E por isso eu sigo em frente e viro a página para destacar os novos containers do lixo colocados pelas ruas da cidade. Bonitos, novos. O do lixo seco e o do orgânico. Nem parece coisa de lixo. Mas por que substituídos? Porque a população não ajuda, não cuida. Tem quem ainda vira na lixeira até líquidos que se esparramam. Porque também nem todos os catadores ajudam a cuidar. Abrem as tampas simplesmente jogando-as para o lado inverso e, maioria das vezes, não fecham. E também porque a coleta é feita sem cuidado no transbordo para o caminhão. Uma pena tudo isso. Dá um mau aspecto para aquilo que já é feio até no nome, lixo, e que não seja sinônimo também do nosso trato com a questão. Eu ainda tenho que, por vezes, ter que ouvir que é bobagem separar o lixo e depositar cada tipo no seu container. Coisa que poucos fazem é separar o lixo. E aí me dizem, de nada adianta separar se eles recolhem tudo junto. Pois agora, novos substituídos, vale a pena insistir na proposta da separação. Acredito no água mole, em pedra dura, tanto bate até que fura, no caso, até que se crie ou recrie a consciência da separação, porque nisso, meus amigos, nós regredimos. Quem mais velho, se puxar na memória, vai lembrar que já tivemos tempos áureos da prática da separação do lixo. Hora de voltar. Trabalho então para a Secretaria da Cidade e do Meio Ambiente também. Pois fico por aqui. Até amanhã, se Deus quiser.
2: Até amanhã, Vitor Hugo Ultramar. Agora tem intervalo comercial, depois tem mais informação. 6h13, 21 graus de temperatura. Vai anoitecendo lentamente em Marau, aqui na área central. 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
1: Vamos dando sequência ao programa, agora tem esportes. A Ana Lúcia Jacomini entrevistando o Giba, treinador do MF, que tem partida neste sábado pela Série Ouro. Vamos acompanhar.
2: E a gente está recebendo o Giba, o técnico da MF. A Associação Marauense de Futsal tem partida agendada agora para o final de semana. A MF que está disputando a Série Ouro do nosso Campeonato Gaúcho.
3: Temos mais um compromisso nesse sábado, um compromisso dificílimo contra uma equipe, a equipe de Camaquã, né, que joga a disputa, a LNF, né, disputa a Liga Nacional de Futsal. É uma equipe que Tá pontuando bem, tá na zona de classificação entre os quatro primeiros da LNF Silver, né? Então a gente é uma equipe que a gente tem que ter muitos cuidados lá, a gente tem que, não podemos deixar de ser aquela equipe propositiva, mas ter muitos cuidados, porque é uma equipe de muita qualidade que nós vamos enfrentar lá na casa deles.
2: Uhum. Bom, a gente já fala então de como que o time está se preparando. Antes eu gostaria que você falasse um pouquinho de como a equipe está se comportando até o momento na competição. A gente teve a quinta rodada, né? Foi com o Guarani de Espumoso, né? Adversário conhecido também já.
3: Clássico, né?
2: Na
3: verdade, foi a nossa quarta, né? Mas já estava na quinta rodada, né? Então, nós jogamos quatro jogos. E nesse enfrentamento contra o Guarani, todo mundo sabe da dificuldade que é jogar lá em Espumoso. E a equipe vem reagindo muito bem. E nos deixa muito satisfeito, né, com o rendimento que vem tendo. Tomamos um gol no final lá com o goleiro Linha. Mas fizemos um jogo onde era para ter sido mais letal, principalmente na primeira etapa, onde criamos várias oportunidades e não conseguimos aumentar, né, o placar. Então o placar acabou 1-1. Mas uma equipe que teve uma postura muito boa com a chegada desses outros jogadores aí, né, que nos trouxe um equilíbrio muito maior do que a gente vinha tendo.
2: Eu falei quinta rodada, você mencionou o quarto jogo, porque a gente teve um jogo que foi adiado, né?
3: Exatamente.
2: É importante lembrar aqui para a nossa audiência.
3: Isso, nós tivemos um jogo que foi desmarcado, né, pelo fato da umidade na quadra, né? Então, esse jogo passou por dia 23, na próxima quinta-feira, o nosso jogo dentro da nossa casa, e a gente já começa, né, a fazer esse convite para o nosso torcedor. Nós precisamos muito deles ao nosso lado, né? E a gente espera aí que na próxima quinta-feira, às 20 horas, lá na FAB, né, a gente tenha o torcedor do nosso lado mais uma vez aí para que a gente vá em busca desses três pontos.
2: Que é com o Ibira Futsal, né?
3: Ibira, exato.
2: Uhum, também clássico regional.
3: Mais um clássico.
2: Se tornou mais um, né?
3: Aqui na região, aqui é uma região muito forte, né, no futsal.
2: Uhum.
3: Então, são vários clássicos aí que a gente vem jogando ao longo do ano, ao longo dos anos aí, né? Uhum. E é importante para a região, uma região muito forte que cada vez mais vem se consolidando como um polo do futsal.
2: Giba, como é que tu tá preparando aí a equipe taticamente, psicologicamente também, nessa conversa, né, com os jogadores para essa partida agora do final de semana com o Vélez?
3: A gente vem de três resultados positivos, né? É claro que a gente queria ter vencido o último e o penúltimo jogo, mas a gente segue invicto, com uma sequência boa de invencibilidade. Isso traz uma confiança muito grande pro elenco. A chegada do Caio Carioca, do Matheus Gaúcho, do Xuxa, deu uma encorpada legal dentro daquilo que a gente pensa, né, em equipe. Nos trouxeram também uma diversidade maior de jogo, uma proposta também de jogo onde a gente pode usar e variar o nosso modelo de jogo. Isso é importante para que a gente continue pontuando, continua firme nessa briga para nos manter na Série Ouro e quem sabe dar um algo a mais aí dentro da competição.
2: Uhum, plantel está completo.
3: Para esse jogo a gente tem um plantel, claro, né? Só não temos ainda o Bebê. O Bebê já é uma grata surpresa, foi liberado ontem, né? Depois de uma cirurgia de 8 meses de ligamento de LCA, né? Ele está apto novamente a voltar a treinar com bola, então agora a gente passa a focar, a trazer ele diariamente aí pro nosso convívio, para que ele também ganhe ritmo, ganhe um pouco mais de força muscular, tudo aquilo que ele precisa para voltar. Então a gente tem que ter paciência, mas é um passo importante também. É um jogador que conhece muito do meu sistema, é o terceiro ano que a gente trabalha junto, é muito identificado com o torcedor, que também é importante. É um jogador que entrega muito no dia a dia, entrega muito nos jogos, e isso é importante também, porque a gente consiga ter ele aí para quem sabe daqui 15, 20, 30 dias, a gente não sabe o certo, mas a gente espera ter ele o quanto antes.
2: Uhum. Giba, mais alguma informação que queira deixar aqui para nossa audiência?
3: Não, é mais uma vez, né, convidar, né, já convocar para a próxima quinta-feira na nossa casa ali, né, a gente precisa muito do apoio desses torcedores que têm se feito presente, né, a gente não pode esquecer daqueles que estão indo cada vez mais, a gente tem que agradecer o comparecimento, entrega ali na arquibancada, passa também, a entrega dentro da quadra passa para a arquibancada, e a arquibancada nos motiva certamente cada vez mais ali, isso é importante. Então, agradecer o torcedor em primeiro lugar, né, esses torcedores que têm se feito presente.
2: Os ingressos lá na bilheteria
3: isso,
2: do ginásio.
3: Isso, na hora lá no, na FAB, no Gabriel Taborim, lá com certeza terá no dia.
2: Reforçando então, é na próxima quinta, dia 23. Quer arriscar aí um palpite, Argentina e Espanha?
3: Eu sou muito Messi. Eu brinco até com meu filho. Cara, eu gosto do futebol bem jogado, né? E eu torço muito para que ele já marcou seu nome na história. Então, eu arrisco aí a Argentina aí 2-0.
2: Giba, brigadão, tá? Por tirar um tempo e estar mais uma vez aqui conosco. Leva toda a nossa torcida junto contigo nessa viagem. Sempre que a MF entra em campo, leva o nosso carinho também. Um abração pra ti.
3: Obrigado, eu que agradeço pelo espaço.
1: Tá aí, obrigado, dona Lúcia Giacomini, conversando com o Giba, o treinador da MF. Tem partida nesse sábado pela Série Ouro. Todo mundo está convocado. É lá no ginásio da escola Gabriel Taborim, lá na FAB. Vamos lá, né? Todo mundo está convidado e convocado também. 6h23, 20 graus de temperatura. Por aqui a informação não para.
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1: Júlia Berguete Xavier chegando com o Giro na Região.
4: No giro de hoje, nós vamos até Soledade. Isso porque atestados médicos falsificados foram emitidos em nome de profissionais da rede municipal de saúde. A informação foi divulgada pela Secretaria Municipal de Saúde nesta quarta-feira, que repudiou a prática e informou que já adotou as providências cabíveis. Segundo o município, assim que tomou conhecimento dos casos, foi registrado um boletim de ocorrência para que a situação seja investigada pelos órgãos competentes. Conforme a Secretaria de Saúde, a falsificação e a utilização de atestados médicos falsos podem configurar crimes, como falsificação de documento público, uso de documento falso e, conforme o caso, falsidade ideológica, previstos no Código Penal, além também de gerar responsabilidades civis e administrativas. Como forma de reforçar essa segurança, a administração municipal avalia a implantação de atestados médicos com QR Code, permitindo a validação da autenticidade por empresas, instituições e demais interessados. E orienta também a comunidade e empregadores a redobrar a atenção quanto à procedência dos atestados apresentados. Como informações aqui dos municípios da região de Marau, Júlia Berguete Xavier para a tua Rádio Alvorada.
1: Obrigado, Júlia!
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1: Por aqui a informação não para, 6h25, 20 graus de temperatura, agora tem notícias da área rural.
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1: Mais uma participação da Ana Lúcia Giacomini trazendo as cotações de mercado. Vamos acompanhar às 6h26, 20 graus de temperatura.
2: E nós iniciamos com as cotações dos grãos comercializados em sacas de 60 quilos. A soja, R$ 122,00. O milho, R$ 58,00. E o trigo, R$ 70,00. Demais produtos, boi gordo, R$ 13,00 ao quilo vivo, vaca gorda, R$ 11,50 ao quilo vivo, suíno tipo carne, no preço integração, R$ 5,05 ao quilo vivo, suíno tipo carne, no preço particular, R$ 5,54 ao quilo vivo. E o leite padrão, de acordo com a Emater, comercializado na região, com o menor preço referência, em R$ 2,22 ao litro. Ana Lúcia Giacomini para a tua rádio.
1: Obrigado, Ana. 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Tem mais produção rural agora para falar de frangos.
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2: As exportações brasileiras de carne de frango, considerando todos os produtos entre in natura e processados, totalizaram 482,8 mil toneladas em junho, segundo informações da Associação Brasileira de Proteína Animal, ABPA. O volume supera em 40,6% o registrado no mesmo período de 2025. A receita obtida com as exportações alcançou 985 milhões de dólares, resultado mais de 50% superior ao registrado em junho do ano passado. Impulsionados pelo desempenho de junho, os embarques brasileiros encerraram o primeiro semestre de 2026 com o melhor resultado da história das exportações brasileiras de carne de frango, tanto em volume quanto em reais. E entre os principais destinos das exportações brasileiras em junho estão a China, na liderança, com mais de 50 mil toneladas embarcadas. Na sequência aparecem Japão, Emirados Árabes Unidos, Arábia Saudita, União Europeia, África do Sul, México, Coreia do Sul, Filipinas e Singapura. No desempenho por estados exportadores, o Paraná manteve a liderança nacional, seguido por Santa Catarina, Rio Grande do Sul, São Paulo e Goiás.
1: Daí, obrigado pela participação, colega Ana Lúcia Jacomini. Agora é hora de chamar a nossa unidade móvel para fazer o giro.
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1: É o colega Eduardo Serri chegando para falar do curso da SIM com inscrições abertas. Vamos acompanhar, 6:30 da tarde.
7: Psicologia da venda, como a neurociência influencia as decisões de compra, e vai ser ministrado aí pelo Ronan Maeressi, que já esteve em outras oportunidades aqui na cidade, um grande palestrante. E para falar um pouquinho sobre esse workshop, quem está comigo aqui é a Angélica Albuquerque, executiva aqui da SIM. Angélica, fala um pouquinho para os nossos ouvintes sobre este workshop.
8: Que é um assunto que a gente consegue utilizar na gastronomia, na saúde, no varejo. O cliente, ele está presente, ele está interessado, ele vem com conhecimento. Então, acho que a gente tem que estar preparado também para atender ele no nível que ele espera. E o que o professor Ronan vai explicar? Bastante metodologia, teorias, e também vai poder ter uma dinâmica e bastante prática para falar e desenvolver o assunto. Atendimento com confiança. Então, muitas vezes você não precisa dominar o produto, o assunto, mas que você atenda bem, que você atenda no nível que a pessoa veio procurando a loja. E o objetivo também é focar em qualidade e não em quantidade. Então, é melhor você atender duas ou três pessoas bem, no ritmo que aquela pessoa necessita, né? Que nem sempre é rapidão. Então, acho que o professor vai passar formas também da gente se comportar, ler o cliente, se comunicar, formas de finalizar a venda e não só de descontos, né? Porque hoje em dia a gente fala muito que o cliente, ele busca preço. E o professor vai mostrar que é o contrário, né? Ele busca ser atendido no nível que ele quer, porque ele tem capacidade de buscar informações, ele tem conhecimento. Então, o período da pandemia trouxe um novo cliente. Então, a gente teve que se adaptar, atender pelo WhatsApp, ter o e-commerce. Então, acho que tudo isso, quem está disposto a entender o cliente vai vender mais e automaticamente ganhar mais. Então, a escuta ativa e leitura emocional, comunicação persuasiva e estratégica, construção de confiança e comunicação com o cliente, fatores psicológicos que influenciam a compra, condução de objeção sem desconforto, experiência do cliente, recompra e fidelização. O curso está aberto para ambos os públicos, tanto quem trabalha direto com a venda como o gestor. Após as inscrições, eu sempre passo uma lista para o professor, o nome da pessoa e que área ela atua. Então, ele automaticamente ele vai dar uma organizada no curso para que todo mundo que venha consiga absorver de forma efetiva esse conhecimento que ele tem para passar. O curso vai acontecer dia 4 de agosto, das 18h30 às 22h30, aqui no auditório da SIM, no quarto andar. Nós temos 20 vagas disponíveis, né? Não é um curso com muitas pessoas, em função do assunto, da dinâmica e todo o preparatório que ele organizou. Quem tiver interesse em saber mais informações, pode nos chamar. A gente fala um pouco sobre o currículo do professor, né? Ele é escritor, mentor, ele lidera líderes, atletas em muitas empresas que ele já tem contratos fixos, então ele tem uma boa bagagem de conhecimento para nos passar. A gente sempre faz uma condição especial para os nossos associados e funcionários de associados. Então o valor fica R$380 e a gente faz em duas parcelas. E quem não é associado também pode participar, porém o valor é de R$500 e a gente faz um boleto. Então as inscrições encerram dia 31/7 para a nossa organização. Quem quiser saber mais pode nos chamar no 54-99717767. É o WhatsApp da SIM, pode pedir informações, pode vir aqui pessoalmente também, que eu faço questão de receber.
7: Assim eu finalizo mais uma participação por aqui, diretamente da Unidade Móvel, Eduardo Serri, em nome de Zafari de Marau, Lojas Triunfante e dos postos Marau Norte e Sul.
1: Tá aí, obrigado, Eduardo!
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1: 6h34 agora, 20 graus de temperatura. Hoje tem a psicoterapeuta Aline Colucci Lazaretti falando do programa do projeto de psicanálise. Vamos acompanhar.
9: Bom, muita gente me pergunta o que é, Aline, fazer uma análise? Quando a gente deve procurar um analista? Bom, vamos começar pelo começo. Todos nós temos uma história de origem, né? Uma história que nos marcou positiva ou negativamente. Porque ninguém tem uma história maravilhosa, livre de dificuldades, e ninguém tem uma história feita só, apenas de sofrimento, né? Nós nos constituímos na relação com outras pessoas, com os pais, com as mães, com os irmãos, amigos, avós, professores, colegas. Tudo isso vai transformando quem nós somos. Então, nós carregamos as marcas de uma história vivida que nos constitui e que dá o tom de quem nós somos e nos direciona para as nossas escolhas futuras. Quando a gente busca um analista, geralmente a gente busca porque nós estamos sofrendo por alguma coisa, sofrendo por algo que nos aconteceu, por alguma situação que a gente viveu, por alguma situação traumática ou por algo que percebemos que acaba se repetindo no nosso modo de nos relacionarmos e na nossa vida. Ninguém procura um analista apenas para conhecer a si próprio ou para ter alguém com quem conversar. Uma análise, ela existe para ajudar a pessoa a revisar o seu modo de viver, quando esse modo de viver lhe produz algum tipo de sofrimento, né? Não se trata de revisar a história para culpabilizar o pai, para culpabilizar a mãe, como muitas vezes a gente escuta dizer e, infelizmente, como também vemos alguns profissionais trabalharem. Uma análise, ela tá para revisar uma história, para saber, para que a pessoa possa saber mais sobre si e ir em busca de compreender qual é a sua parte naquilo que ela se queixa. Um tratamento necessita de uma posição ativa, tanto do analista quanto do paciente. É preciso colocar-se na posição de olhar para tudo o que aconteceu e acontece na sua vida e pensar mais ou menos assim: o que é possível fazer para modificar aquilo que me produz sofrimento? Por exemplo, Casei com um homem que me fazia sofrer ou com uma mulher que me fazia sofrer. Me separei, casei de novo e a mesma coisa aconteceu. Isso se repetiu. No trabalho, só encontro situações difíceis, de exploração. Nunca consigo permanecer em um lugar onde eu tenha o reconhecimento, né? Onde eu me sinta bem. Por exemplo, as relações de amizade. Não vão adiante, eu tô sempre me sentindo sozinha. Vocês entendem? Essas são questões pra gente pensar. Existe uma contingência que é própria da vida e do mundo. Coisas acontecem. Mas quando tudo se repete o tempo todo, precisamos nos perguntar qual é a minha parte nisso. O que isso diz do meu modo de ser? É para isso que serve uma análise. Nunca vai existir uma vida livre de dificuldades. Mas nós precisamos ter a lucidez e a ética para diferenciar os sofrimentos que são inerentes à vida daqueles que nós mesmos mantemos por dificuldades internas, que são de nossa responsabilidade, mesmo quando são inconscientes. Vocês sabem que o inconsciente, sobre isso nós já falamos várias vezes aqui, né? Essa parte desconhecida de nós mesmos nos conduz a repetições. Ele também é atemporal. O que que isso significa? Não é um tempo, ele não tem um tempo. Ah, agora eu estou adulto e o meu inconsciente age como um adulto. Sabe aquelas atitudes que a gente vê as crianças ter e que a gente às vezes se vê reproduzindo, mesmo depois de adulto? Cenas de ciúmes, de arrogância, de inveja. Aquelas coisas que parecem coisas de criança. Nós vemos muito adultos repetirem esses comportamentos sem sequer se darem conta do que estão fazendo. Então, um processo de análise existe justamente para que o sujeito possa olhar para si mesmo e reconhecer esses aspectos infantis que permanecem ativos, né, dentro de si mesmo. Aspectos que o fazem sofrer ou que fazem sofrer aqueles que estão ao seu redor, né? Nós temos a tendência, muitas vezes, de reclamar de tudo que nos acontece, do mundo, da política, das mentiras, dos roubos, como se fossem sempre os outros os responsáveis pelas coisas ruins, como se não tivéssemos implicações em nada. O bom sou eu, o ruim sempre está fora de mim. Uma análise, ela serve para refletirmos sobre quem realmente somos, com nossas qualidades e também com as nossas dificuldades, nossos defeitos, para pensar sobre aquilo que reproduzimos na nossa vida por meio das nossas ações e também por meio das nossas omissões. Isso não é fácil, porque implica suportar o luto de descobrir quem realmente somos, né? Bom, sobre esse tema temos muito o que conversar ainda. Nós vamos seguir falando sobre isso na próxima quinta-feira. Um abraço a todos e até a semana que vem.
1: E até a semana que vem, a psicoterapeuta Aline Colucci Lazaretti. Agora tem mais assunto que vem da área da saúde, faltando 20 para 7, 20 graus de temperatura. Lembrando que hoje é quinta-feira, hoje tem a missa em honra a Nossa Senhora Desatadora dos Nós, transmitida pela tua rádio Alvorada.
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1: 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Colega José Maculan, qual é o assunto para hoje?
11: Estamos chegando com mais informações sobre o nosso Julho Verde, campanha de alerta sobre o câncer de cabeça e de pescoço. Hoje, a doutora Elisa Bittencourt comenta sobre a forma de tratamento.
12: Basicamente, todos os tumores de cabeça e pescoço, o principal tratamento é a cirurgia, a abordagem cirúrgica. Para alguns casos, a gente indica o tratamento inicial com radioterapia e quimioterapia, mas são casos mais incomuns, como os tumores de orofaringe, quer dizer que são frequentes, mas menos frequentes que o de boca. E em algumas situações, quando é muito pequeno, vale a pena a cirurgia ainda, porque aumenta muito mais a chance de cura quando a gente faz a cirurgia e depois a complementa o tratamento. Para alguns tumores como laringe e orofaringe, que é a garganta, dependendo do estadiamento, a chance de cura é a mesma quando faz cirurgia ou quando faz radioquimio. Então, é a avaliação individual de cada paciente. Mas a cirurgia, basicamente, está presente sempre no tratamento de cabeça e pescoço. Para tireoide, já é um caso à parte. Tireoide não se faz tratamento complementar via de regra por radio e quimioterapia.
13: Sim.
12: Ou, geralmente o tratamento complementar é com iodo radioativo. Então, os pacientes, às vezes, quando tem um nódulo de tireoide, se assustam muito, mas a grande maioria das vezes o nódulo é benigno, e quando maligno, o tratamento é a cirurgia. Quando precisa alguma coisa complementar, é o iodo radioativo. É um tumor que já é diferente dos outros, com uma chance de cura muito maior e de controle muito maior do que os outros tumores de cabeça e pescoço.
13: Doutora, quando falamos aqui do câncer de cabeça, principalmente, qual é a parte da cabeça que mais atinge hoje, hein?
12: A grande maioria é boca. A maioria dos casos de tumores de cabeça e pescoço é em boca. Só perde, eu acho que para tireoide, não tenho certeza agora da incidência, mas acredito que para tireoide deva perder, porque está se tendo muito diagnóstico agora, porque está se fazendo mais exames, né? A ginecologia, a cardiologia, a clínico geral, acaba pedindo ultrassom de tireoide, diagnosticando nódulo de tireoide. Então, a gente diagnostica muito mais tumor do que antigamente.
13: Muito bem. Alguém que queira mais informações contigo, doutora, como é que faz? A senhora atende aonde aí? É Passo Fundo, né?
12: Isso, eu atendo em Passo Fundo, atendo na Central de Especialidades do Hospital São Vicente de Paula e tenho um consultório particular que é em frente ao São Vicente também, no edifício João Zanata Filho. Uma coisa que eu ia esquecer, muito importante de falar também, é que para esses tumores de garganta, por exemplo, a gente tem um fator de prevenção muito grande, que é a vacina do HPV, porque o HPV também causa tumores malignos na cabeça e pescoço. E a gente acaba esquecendo ou não dando importância à vacinação para o HPV, ou pensando que é mais importante na mulher por causa do tumor de colo de útero, esquecendo que tem essa importância na cabeça e pescoço. Então, vale a pena vacinar a população, vacinar até quem já foi exposto ao HPV, porque modula a resposta imunológica e acaba controlando melhor a doença. Então, para o paciente do cabeça e pescoço, para os jovens, vale a pena a vacinação.
13: É aqui com
12: não só para mulheres.
13: Sim, aqui na rádio, doutora, com frequência falamos aqui muito da questão do HPV, viu? Muito interessante mesmo. Algo mais sobre essa questão aí? Fica à vontade, doutora.
12: Mas era isso que eu, uhum. que eu queria frisar, né? A importância da persistência de lesões por mais de 2 semanas, que as pessoas devem procurar mesmo a investigação para que a gente faça um tratamento precoce e o paciente não tenha nenhuma morbidade importante para falar, para comer ou para respirar.
13: Julho Verde, uma campanha que nos alerta sobre a prevenção e cuidados em relação ao câncer de cabeça e de pescoço. O câncer de cabeça, gente, e pescoço representa o 5º tipo de câncer mais incidente no Brasil, somando cerca de 40 mil novos casos por ano. No mundo, é o 9º tumor mais frequente. Quem se ama, se cuida. José Maculan, para a tua Rádio Alvorada.
1: Tá aí, obrigado, colega José Maculan. Tem intervalo comercial, depois tem mais notícia por aqui. 16, faltando para 7, 20 graus de temperatura.
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4: Vamos lá então, agora tem uma conversa aqui com a colega Júlia Berguete Xavier e o Frei Marcelo sobre o jantar da amizade. Vamos acompanhar.
5: Nós entramos agora na programação para falar sobre religião. Estou aqui como vigário paroquial, o Frei Marcelo Carvalho, para falar sobre um evento que vamos ter nesse sábado. Tudo bem, Frei?
6: Paz e bem, Júlia, paz e bem aos nossos ouvintes. Então, vivemos este momento, né, do nosso Jantar da Amizade, mais uma edição do Jantar da Amizade, que eu já disse para os festeiros, é a porta de abertura da festividade de Cristo Rei. Então, com o Jantar da Amizade, nós abrimos toda a programação da festa de Cristo Rei.
5: Uma festa que é longa e com certeza é muito aguardada aqui pela comunidade marauense. Gostaria que tu citasse também sobre esse jantar que vamos ter então nesse sábado. Qual que é o cardápio do jantar e também se ainda temos alguns ingressos que estão disponíveis para venda?
6: Muito bem, então, nosso cardápio do Jantar da Amizade é churrasco de gado, linguiça, frango, maionese, arroz à grega, pão, saladas, ao valor de R$ 60,00. Tem ingressos à venda na secretaria, eu não sei a que pés anda a quantidade de ingressos, mas tem com os festeiros também que estão vendendo. Eu estava brincando no boletim paroquial também, e na entrada, assim, nós vamos ter o Boteco da Amizade, porque daí a pessoa entra e se gosta de uma caipirinha, pode degustar de um golinho de caipirinha, né? Molha o bico para depois poder comer bem, degustar bem e dançar bem, né? Então, janta, logo após a janta, nós temos o baile, e com isso, como eu já disse, a gente vai com os festeiros que estão organizando tudo isso juntamente com a diretoria fazer a abertura oficial de toda a festividade, porque de sábado nós estamos a 4 meses da festa do nosso padroeiro Cristo Rei.
5: Perfeito. Tu falou que tem baile depois. Qual que é a animação do baile, Frei?
6: A animação do baile com Matheus Lodi e grupo, e que começa logo em seguida aí já o jantar para animação. Quem vem para o jantar não precisa depois pagar para a entrada do baile, mas se alguém quiser vir só para o baile, vai ter a bilheteria também do baile.
5: Perfeito. Frei, começando então esse jantar de abertura dos festejos, como que está a expectativa para esse ano?
6: Olha, nós fizemos uma programação de 800 ingressos, que é o máximo que a gente pretende colocar até para servir bem as pessoas, né? O espaço também estar bem livre também depois para dança, né? Então, são 800 ingressos. Nós vendendo esses ingressos, não vamos fazer mais, essa é a ideia. E depois disso tudo, então, aí os festeiros já, que hoje eles vão botando a mão na massa para trabalhar mesmo, aí a gente já começa toda uma escalada também de programação, de preparação da festa de Cristo Rei, que, como eu disse, são 4 meses logo aí, né? Vamos ter uma outra programação também para as comunidades de visitação com a imagem de Cristo Rei, enfim. Agora começa, de fato, uma grande caminhada. Até nós temos um mês agora, porque em 30 de agosto nós temos

0: a ordenação dos diáconos, então nós vamos ter que trabalhar também agora para a ordenação dos diáconos, animação vocacional. Depois que passa isso, então a gente vai afirmar e trabalhar sobre a questão da festa de Cristo Rei.
1: Perfeito. Frei, deixar aqui o meu agradecimento pela tua participação aqui na programação e também para que tu deixe um convite para os nossos ouvintes estarem presentes nesse e em outros momentos também que vão ser organizados pelos festeiros.
0: Muito bem, pessoal. Então, se vocês estão com alguma dúvida ainda, a previsão é de que vai chover, mas vai estar um pouco mais quente do que o normal dessa semana. Então, convide seus amigos, faça sua mesa, reserve sua mesa, a mesa da alegria, da amizade. Como já disse na entrada, você vai poder molhar o bico numa caipirinha, depois a cerveja já está gelando, vai estar no ponto para a nossa noite e o churrasco não pode ser diferente, porque nós temos bons assadores e com certeza vai estar no ponto para nós festejarmos a amizade, o dia do amigo. Então venham todos para o nosso jantar no sábado a partir das 19h30 aí no Salão Paroquial.
1: Até porque embaixo do salão do coberto não chove, Frei, então não é uma desculpa não ir por causa da chuva.
0: Exatamente, a única coisa que pode acontecer é com o baile alguns ficarem suados, né, de dançar, de se animar e de festejar.
1: Muito obrigada, Frei.
0: Deus abençoe, um belo dia para todos nós, paz e bem e santa alegria.
1: Santa alegria, assim eu finalizo a nossa participação falando aqui sobre o jantar da amizade. Júlia Berghetti Xavier para a emissora.
2: Obrigado, Júlia Berghetti Xavier. Agora tem Na Torcida.
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5: Alô, você, nosso amigo ligado na programação da tua Rádio Alvorada. Uma excelente quinta-feira para você. Vamos trazendo os esportes aqui na sua programação. Final da Copa do Mundo de 2026 definida. E ela será hablada, porque vamos ter Espanha e Argentina na grande decisão do domingo a partir das 4 horas da tarde. A gente vai falar um pouco agora hoje sobre a classificação dos argentinos sobre a Inglaterra na última terça-feira. 2-1 de virada, com muita emoção, como vem sendo os jogos da seleção argentina desde a fase 16avos de finais. Um primeiro tempo que começou com bastante faltas, os dois times com uma pegada bastante intensa, o jogo bastante faltoso no começo, e um primeiro tempo melhor da Inglaterra. A Argentina não chegou a ter uma chance clara de gol na primeira etapa, que foi, vamos dizer assim, dominada pelos ingleses, que tiveram mais a bola, souberam rodar melhor o seu ataque e levaram um certo perigo ao gol do Dibu Martínez, e o Messi estava sendo muito bem marcado pela seleção inglesa. O segundo tempo começou bastante parecido, a Inglaterra tinha mais a posse de bola, dominava as ações no meio campo e a Argentina acabava parando somente com falta os jogadores ingleses. Essa pressão deu resultado, a Inglaterra marcou o gol inaugural com Anthony Gordon. Um gol bastante bonito da Inglaterra, foi uma jogada que começou numa bola lançada, o Lisandro Martínez tentou cortar, o Declan Rice deu prosseguimento na jogada, cruzou e achou o Anthony Gordon entrando no segundo pau e marcando o gol para a Inglaterra. Parecia que tudo se encaminhava para uma classificação inglesa se mantivesse o ímpeto, mas não foi isso que aconteceu. O técnico Thomas Tuchel, de uma forma até inexplicável, recuou muito a sua equipe, mas recuou de uma maneira que eu não tinha visto nem o Celso Roth nos tempos áureos de Grêmio e Inter fazendo. E aí a seleção inglesa simplesmente derreteu. Para vocês terem uma noção, nossa audiência qualificadíssima, desde o minuto 55, que foi o gol do Anthony Gordon, ao minuto 92, que foi o minuto que o Lautaro Martínez virou a partida, a Inglaterra teve 12% de posse de bola. 12%! Não tem como vencer uma partida de futebol tendo 12% de posse de bola. A Inglaterra fez o gol e deu a bola à Argentina, da mesma maneira que fez quando jogou contra o México. Mas o México é um time. A Argentina tem Lionel Messi. O gol da Argentina, para quem estava vendo a partida, parecia questão de tempo. Até a pausa para hidratação, só deu a Argentina, só dava a Argentina. O Pickford fazia milagres, teve bola na trave. E aí teve a pausa para hidratação. A Inglaterra pareceu, no momento, que tinha retomado o controle da partida, mas que durou apenas 5 minutos, a Argentina logo voltou com esse ímpeto, o Scaloni se lançou todo para frente e a Inglaterra não dava sinal de repente, tentar colocar alguém mais no meio campo para reter uma posse de bola ou um ponta para buscar um contra-ataque. Era simplesmente defesa total e aí a bola pune. Lionel Messi achou o Enzo Fernandes, que chutou de fora da área, empatou a partida também nos instantes finais. E aí a gente já sabia que a virada da Argentina iria vir ainda no tempo normal, porque a pressão era muito grande, a Inglaterra estava completamente nas cordas, o McAllister chuta uma bola na trave, no mesmo lance, o rebote, o Messi acha o Lautaro Martínez e vira o jogo lá em Atlanta, fez o estádio explodir, a Argentina então vai para a sua segunda Copa de forma consecutiva. É uma história muito interessante da equipe argentina, porque foi a melhor partida deles nessa Copa do Mundo. Justamente na semifinal, quando mais se precisava, a Argentina foi e mostrou uma garra inacreditável. De novo, conduzidos por Lionel Messi, mais 2 assistências na Copa. Ele é apenas o segundo jogador que vai disputar 3 finais de Copa do Mundo. Se iguala a Cafu, que também disputou 3, e agora Messi vai buscar o seu segundo título nessa segunda final diante da Espanha. Final essa que é bastante curiosa. As duas equipes iriam se enfrentar ano passado na finalíssima, que é o confronto do campeão da Eurocopa com o campeão da Copa América. Esse jogo acabou não saindo e quis o destino que essa partida fosse a final da Copa do Mundo no próximo domingo. A gente vai ter Lamine Yamal, a joia atual do Barcelona, contra o maior jogador da história do clube espanhol. Vai ser um jogo bastante interessante, a gente vai destrinchar muito esse confronto na sexta e no sábado, porque final de Copa do Mundo é sempre especial, e com essa história, Lamine Yamal, Messi, Argentina e Espanha, ela fica mais especial ainda.
2: Feito, obrigado, Vini Gajewski, falando de esportes, fechei em nome da Agromais, onde você encontra lindos modelos de fogões, além e também calefatores, e MR Embalagens, tudo para festas, aniversário, copos, guardanapos, canudos, MR Embalagens. Boa noite para você, vem aí a missa em honra Nossa Senhora Desatadora dos Nós, da Igreja Matriz Cristo Rei do Marau.
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0: Jesus. E é com esse amor de quem já conhece Jesus que nós vamos iniciar a nossa Santa Missa.
1: Boa noite. Intenções da Santa Missa de hoje. Aurélia Sense Golombieski, sétimo dia. Marlene Bianchini Donin, primeiro ano. Ulisses Casanova, primeiro ano. Dante Pegoraro, sexto mês. Clemente João Calegari, oitavo mês. Júlia Rosa Miranda, décimo mês. Guilherme Rissotto, primeiro ano e nono mês. Zenaide Boff, quarto ano. Ezequiel Boff, sexto ano. Severina Copelli Lopes, décimo primeiro ano. Jonatas José Donin, décimo segundo ano. Amélia Pegoraro, décimo terceiro ano. Virgínia Bertolosso Zancanaro, 18º ano. Maximino Boff, Maria e Alberto D'Agostin, Arley e Adelino Lopes, falecidos da família Calegari, falecidos das famílias Schneider e Pravato, pelas almas mais necessitadas, a Nossa Senhora Desatadora de Nós, por graça alcançada, em ação de graça pelos 50 anos de casamento de Camilo e Salete Schneider, aniversariantes dizimistas, Regis Novak, Verônica Pioleto, Guilherme Buffon, Nair Tessaro Dalmolin, Elaine Berenice Iaronca, William Ficanha, Lucas Santin Bianchin, Júlia Lourdes Gracelli Brandeira.

Irmãos e irmãs, paz e bem. Sejam todos bem-vindos à celebração da Eucaristia. Hoje a Igreja celebra a festa da bem-aventurada Virgem Maria do Monte Carmelo. Maria nos ensina a ouvir e viver a palavra de Deus, tornando-nos verdadeiros discípulos de Cristo. Peçamos por sua intercessão que nossa fé seja fortalecida e que nosso coração esteja sempre aberto à vontade do Senhor. Preside esta celebração o Frei Marcelo. Com alegria, iniciemos acolhendo e acompanhando a procissão da entrada enquanto cantamos o canto número 139.

Estendemos a nossa mão à Nossa Senhora, sob o título de Desatadora dos Nós, mas hoje também na intercessão de Nossa Senhora do Carmo. A bênção hoje no final dos objetos religiosos e também do escapulário. Que a Mãe, através de os nós que ela nos ajuda a desatar, mas de Nossa Senhora do Carmo, que nos protege dos males através do escapulário, que nesta noite, nós e todos que nos acompanham pela tua rádio Alvorada, coloquemos como intenção a nossa vida na sua proteção. Em nome do Pai, do Filho e do Espírito Santo, a graça de nosso Senhor Jesus Cristo, o amor do Pai e a comunhão do Espírito Santo estejam convosco. Todos vós que a Deus temeis, vinde escutar. Vou contar-vos todo o bem que Ele me fez, diz a antífona do início da celebração da festa de Nossa Senhora do Carmo ou do Monte Carmelo. Coloquemo-nos na proteção do Senhor, na intercessão de Maria, para que no auxílio que ela nos oferece todos os dias, Deus acolha os nossos pedidos, mas de modo especial, perdoe os nossos pecados. Peçamos perdão a Deus, cantando.

0: Deus, que é Pai de amor e de misericórdia, tenha compaixão de todos nós. Perdoe os nossos pecados e um dia nos acolha na vida eterna.
1: Amém.
0: E aos pés de Maria, colocamos nossos pedidos, nossas intenções e também o nó que hoje oferecemos para que ela nos ajude a desatar.

Rezemos juntos. Virgem Maria, Mãe do Belo Amor, Mãe que jamais deixa de vir em socorro a um filho aflito, Mãe cujas mãos não param nunca de servir seus amados filhos, pois são movidas pelo amor divino e a imensa misericórdia que existem em teu coração. Volta o teu olhar compassivo sobre mim e vê o emaranhado de nós que há em minha vida. Tu bem conheces o meu desespero, a minha dor e o quanto estou amarrado por causa destes nós. Maria, Mãe que Deus encarregou de desatar os nós da vida dos seus filhos, confio hoje a fita da minha vida em tuas mãos. Ninguém, nem mesmo o maligno, poderá tirá-la do teu precioso amparo. Em tuas mãos não há nó que não poderá ser desfeito. Mãe poderosa, por tua graça e teu poder intercessor, junto ao teu Filho e meu libertador, Jesus, recebe hoje em tuas mãos este nó. Cada um vai desatando o seu nozinho, vai pedindo a força, a graça, a intercessão da Mãe. São tantos nós que muitas vezes nos amedrontam, nos dificultam a caminhada, nos tiram o sono, nos tiram a força, nos tiram a paciência. Que Maria ajude a desatar estes nós. Peço-te que o desates para a glória de Deus e por todo sempre. Vós sois a minha esperança, ó Senhora minha, sois a minha única consolação dada por Deus, a fortaleza das minhas débeis forças, a riqueza das minhas misérias, a liberdade com Cristo das minhas cadeias. Ouve minha súplica, guarda-me, guia-me, protege-me, ó seguro refúgio. Maria, desatadora dos nós, roga por mim. E agora oferecemos a canção à Nossa Senhora, pedindo que ela, nesta canção, possa interceder por nós.

Também agradecidos pela proteção de Nossa Senhora, Mãe do Carmo, lembrando da Nossa Senhora do Carmo, comunidade nossa, que também neste horário tem a sua celebração nesta noite. Santo Antônio dos Pavãs, que Dom Rodolfo está rezando lá neste horário também, com todas as nossas comunidades, cantemos glória ao Senhor por esta festa de Nossa Senhora do Carmo.

0: Irmãos e irmãs, rezemos. Hoje, de modo especial, sétimo dia de falecimento de Aurélia Sense Golombieschi e todos os demais pedidos e intenções e daqueles que nos acompanham também pela tua rádio Alvorada. Senhor, nós vos pedimos, venha em nosso auxílio a venerável intercessão da gloriosa Virgem Maria, para que por sua proteção possamos chegar ao monte que é o Cristo nosso Senhor. Ele que é Deus e convosco vive e reina na unidade do Espírito Santo por todos os séculos dos séculos.
1: Amém.
0: Podemos sentar, acompanhamos a liturgia da palavra.
2: Leitura da profecia de Zacarias. Rejubila-te, alegra-te, cidade de Sião. Eis que venho para habitar no meio de ti, diz o Senhor. Muitas nações se aproximarão do Senhor naquele dia e serão o seu povo. Habitarei no meio de ti e saberás que o Senhor dos exércitos me enviou a ti. O Senhor entrará em posse de Judá como sua porção na Terra Santa e escolherá de novo Jerusalém. Emudeça todo mortal diante do Senhor, ele acaba de levantar-se de sua santa habitação. Palavra do Senhor.
3: O Poderoso fez em mim maravilhas, e santo é o seu nome.
4: O Poderoso fez em mim maravilhas, e santo é o seu nome.
3: A minha alma engrandece ao Senhor, e se alegrou o meu espírito em Deus, meu Salvador.
4: O Poderoso fez em mim maravilhas, e santo é o seu nome.
3: Pois ele viu a pequenez em sua serva. Desde agora as gerações hão de chamar-me de bendita. O Poderoso fez em mim maravilhas, e santo é o seu nome.
4: O Poderoso fez em mim maravilhas, e santo é o seu nome.
3: Seu amor, de geração em geração, chega a todos os que o respeitam. Demonstrou o poder de seu braço, dispersou os orgulhosos.
4: O Poderoso fez em mim maravilhas, e santo é o seu nome.
3: Derrubou os poderosos de seus tronos e os humildes exaltou. De bens saciou os famintos e despediu sem nada os ricos.
4: O Poderoso fez em mim maravilhas, e santo é o seu nome.
3: Acolheu Israel, seu servidor, fiel ao seu amor, como havia prometido a seus pais, em favor de Abraão e de seus filhos para sempre.
4: O Poderoso fez em mim maravilhas, e santo é o seu nome. A palavra de Deus de hoje nos convida a reconhecer a presença do Senhor no meio do seu povo e a seguir o exemplo de Maria, que acolheu plenamente a vontade de Deus. Aclamemos o Santo Evangelho cantando.

0: O Senhor esteja convosco.
1: Ele está no meio de nós.
0: Proclamação do Evangelho de Jesus Cristo segundo Mateus. Naquele tempo, enquanto Jesus estava falando às multidões, sua mãe e seus irmãos ficaram do lado de fora, procurando falar com ele. Alguém disse a Jesus: "Olha, tua mãe e teus irmãos estão aí fora e querem falar contigo." Jesus perguntou àquele que tinha falado: "Quem é minha mãe e quem são meus irmãos?" E estendendo a mão para os discípulos, Jesus disse: "Eis minha mãe e meus irmãos, pois todo aquele que faz a vontade do meu Pai que está nos céus, esse é meu irmão, minha irmã e minha mãe." Palavra da salvação.
2: Glória a vós, Senhor.
3: Nós tivemos no final de semana a alegria de, com um grupo, estarmos no Santuário Nacional de Aparecida, vivendo este momento também da Romaria, daqueles e daquelas que vivem uma caminhada profunda com a Casa da Mãe, dentro da campanha dos devotos de Nossa Senhora Aparecida. E quando nós voltamos de lá, tivemos a oportunidade de estarmos juntos celebrando quinta-feira, sexta, sábado, domingo, e no domingo de manhã, antes de sair, o padre Eduardo, que é o reitor do santuário, muitos devem ter visto nas minhas redes sociais, no Instagram e no Facebook, a bênção oferecida por ele é uma imagem que nós, como peregrinos, trouxemos juntos e vamos colocá-la lá na comunidade Nossa Senhora Aparecida, lá no Capinguim. Então, ontem, eu e a Giovana estivemos lá para uma reformulação. O salão, o ginásio deles está bem adiantado. Nós estamos trabalhando para que os banheiros fiquem prontos. Falta 2 meses para a festa, então está se trabalhando nos novos banheiros para que fiquem prontos até o dia da festa. E no dia da festa, então, a Giovana vai fazer a nova igreja, que vai ser apresentada o projeto já nos cartazes para iniciarmos mais tardar no mês de janeiro, fevereiro, quando está mais quente, a gente pode trabalhar e deixá-la pronta para a próxima Romaria do ano de 2027. As estruturas dela são, tu lembra de cabeça, 448 e 816 por 13, né? 14 metros de comprimento por 16 de largura. Então, nós teremos ali um novo santuário, dentro também do projeto do Caminho do Rosário, que foi apresentado esta semana também pela Associação das Comunidades Rurais e Urbanas, que faz o percurso, começando aqui pela Torre da Igreja Matriz, como percurso turístico de nossa cidade do Caminho do Rosário, englobando as nossas comunidades, começando depois pelo Santuário de Lourdes, Santuário de Santa Catarina, e o terceiro agora será o Santuário Nossa Senhora Aparecida, lá no Capinguim. Então, depois de tudo pronto, nós teremos um belo espaço para que também nós possamos estar celebrando sempre no dia 12 de outubro a nossa Romaria lá na comunidade Nossa Senhora Aparecida, com a réplica que veio, né, Girardi? Exatamente como ela está, nós adquirimos o conjunto completo, como ela está na parede do Santuário Nacional, para colocarmos ali na comunidade Nossa Senhora Aparecida. Então, é um momento também de alegria para nós. É a terceira, na verdade, que nós trouxemos duas. Então, já são 4 imagens, mas são 3 imagens, que uma está no primeiro ano, na entrada da capelinha devocional, na parede. A segunda está numa capelinha circulante. Então, os que desejam, o Girardi é o orientador dela, e quem deseja ter na sua fábrica, na sua empresa, entra em contato e retira com o Girardi. Ela pode ficar um tempo numa família, numa fábrica, numa empresa, numa comunidade que vai ter festa. E essa agora, a terceira, que vai para a comunidade Aparecida, e uma quarta que trouxemos juntos, que vai para a nossa casa, na entrada da nossa casa também, para que quando o Dom Rodolfo vier, ele dê a bênção para a proteção também da casa e de todas as pessoas que vivem e convivem conosco diariamente aqui na nossa comunidade paroquial e em todas as nossas comunidades. Dizer para vocês que foi uma graça de estar na casa da mãe, é sempre bom conhecer o novo arcebispo, Dom Mário Antônio, uma pessoa maravilhosa. Daí diz ele, ele disse assim: vou te contar um segredo. Quando eu estava no Colégio Pio Brasileiro, diz ele, nós fomos o melhor time de futebol. Mas sabe por quê? Diz o Dom Mário: porque o teu bispo era o nosso goleiro. Então significa, do tamanho do Dom Rodolfo, não passava bola nenhuma no gol, né? Então, ele disse, manda um abraço para o Dom Rodolfo e diga que ele foi o melhor goleiro que o nosso time teve no Colégio Pio Brasileiro em Roma. Então, foi um momento bonito de celebração com Dom Mário e com todos os padres lá do Santuário Nacional. No sábado, Padre Alan me disse, o ecônomo do santuário, que passou no Santuário Nacional. Quando a gente se impressiona com os nossos números da Sexta-feira Santa, de 10 mil pessoas, as missas aqui na frente, a gente se impressiona também lá com o número do sábado, 70 mil pessoas nas missas do sábado no Santuário Nacional. Então é uma grande multidão, é um momento muito bonito de estar celebrando. Pessoal que foi, a gente via a emoção de estar junto com o povo, mas muito mais a gente que estava lá em cima, na cúpula da Basílica, de poder olhar tudo ao redor, todo aquele povo celebrando. Então, gratidão quem nos acompanhou de lá. E nada melhor falando disso, porque hoje é a festa da mãe da Nossa Senhora do Carmo. É a mãe de Jesus. E a leitura de Zacarias, na primeira leitura, ela diz justamente isso, que nós, o povo, deve se alegrar, exultar, rejubilar de alegria, porque Deus escolhe a humanidade inteira para depositar aqui a sua esperança, que é o seu próprio Filho. A presença de Jesus Cristo no meio da humanidade. Ele não manda mais só os profetas, ele não manda mais só os missionários. Deus manda para o meio do povo aquele que é a sua maior preciosidade, que é o próprio Jesus Cristo. É dentro desta relação que hoje nós celebramos a festa da mãe. E quando nós ouvimos Jesus dizer para aquele que disse para ele: olha, tua mãe e teus irmãos estão aí, é como a porta da igreja matriz, hoje lotada, tentando as pessoas tentando entrar, Maria estaria lá tentando entrar, e aí o pessoal diz: ei, tua mãe e teus irmãos estão ali fora, eles vieram te ver. Qual foi a resposta de Jesus? Minha mãe e meus irmãos são aqueles que fazem a vontade de Deus que está nos céus. Porque Jesus exclui a mãe? Não. Por que que fala de irmãos? Porque na época de Jesus Cristo, todos os que faziam parte da família, primos, os próprios irmãos de Maria, pertenciam à família de Jesus, portanto eram chamados de irmãos de Jesus. E aí, Jesus não exclui Maria, Jesus acrescenta cada um de nós ao rol da própria família dele. Então, imagina eu e cada um de vocês e quem está em casa escutando pela rádio, saber que nós somos a família de Jesus. É uma graça poder saber que Jesus olha para mim, olha para cada um de vocês e diz: hoje você é meu irmão, você é minha irmã e você é minha mãe. Então é esta alegria que nós celebramos no dia de hoje, quando celebramos a festa de Nossa Senhora do Carmo, tendo Maria, Nossa Senhora Desatadora dos Nós, e nela a figura de todas as Marias, de todas as mães. Então, é dentro desta festividade que a gente celebra por saber que Jesus nos escolheu. Somos escolhidos dele para ser a família dele, mas para que nós possamos concretizar esta escolha, é preciso realizar aquilo que ele disse, fazer a vontade de Deus que está nos céus. Eu contei outro dia, aqui numa missa da Esperança, uma história que aconteceu comigo em Caxias do Sul. Eu assumi a paróquia Imaculada Conceição em Caxias do Sul no ano de 2019. Caxias do Sul, quem já foi Caxias do Sul? Quem já foi lá? É muito grande. Só a paróquia onde eu atendia tinha 100 mil habitantes. Eu tinha duas paróquias. Eu atendia duas paróquias. A paróquia Imaculada Conceição e, seguido para o interior, nós tínhamos a paróquia São Pedro e São Paulo da Terceira Légua, que era uma paróquia do interior também confiada a nós, os capuchinhos. Então, o mesmo pároco da Imaculada era o mesmo da Terceira Légua. Então, além de todo o bairro Rio Branco, que pegava para baixo, por lado do aeroporto, ainda nós tínhamos o interior da Terceira Légua para atender. Cheguei lá em 2019 e, entre uma celebração e outra, um enterro e outro, porque tinha lá, tu tem 3, 4 enterros por dia, a funerária me liga e ela diz assim: Frei, nós temos um enterro de uma criança, de uma semana. Daí eu pedi: foi batizada? Sim, porque lá em Caxias, nos hospitais, tem os padres que são os capelões dos hospitais. Então, quando nasce uma criança de risco, faz o batizado de urgência. Então, a criança foi batizada. Aí marcaram o horário, não ia ter velório, marcaram o horário da celebração. O motorista foi lá me buscar, levou, fiz a encomendação, o sepultamento. Um pai e uma mãe segurando um caixãozinho branco desse tamanho, sepultaram. Fui embora. Uma semana depois, a funerária me liga: Frei, tem mais um sepultamento de uma criança. Pasmem, o irmãozinho gêmeo. Fui fazer o enterro. Mas quando eu cheguei na paróquia, eu recebi uma visita um dia. E a pessoa, se vocês vão na minha casa, lá na chácara, ou vão no meu quarto, ou vão na minha sala, o que tem de santo vocês não têm noção. Quem já foi na minha sala, ou quem já foi lá na minha chácara, sabe que tem santo por tudo, porque o que eu ganho de presente de santo, e guardo tudo, até aos mínimos detalhes. Eu guardo tudo. Não, olha, eu tenho uma dificuldade de me desfazer das coisas que eu ganho de presente. Eu sou acumulador. Esse é o meu pecado. Acumulador. Quando eu faço transferência, eu preciso de um caminhão para transferir tudo. Porque eu não dou nada dos presentes que eu ganho. Guardo com muito carinho, porque cada um tem alguma lembrança, alguma referência, são fotos, são pequenas coisas. E eu havia ganhado 2 anjinhos. Uma pessoa me trouxe lá e disse: o dia que tiver o presépio, bota eles no presépio. E estava lá na minha sala, aqueles 2 anjinhos. Quando a funerária me disse que era o irmãozinho gêmeo daquela criança, eu peguei o anjinho, botei, porque lá a gente ia fazer os enterros de hábitos, os nossos hábitos têm o bolso grande, botei ele dentro, os 2. E fui. Terminado o sepultamento, fui abraçar a mãe e o pai, que estavam desesperados, botei a mão no bolso, puxei aqueles 2 anjinhos, disse para ela: abre a mão. Ela abriu a mão, eu coloquei na mão dela e disse: os teus 2 filhos agora estão na tua mão e no teu coração e vão te cuidar. Passado a pandemia, 2020, 2021, eu terminei de rezar a missa, vem um casal com uma criança no braço. É natural eu terminar as missas e vem alguém pedir bênção. Subiu aquele lá, a Imaculada é muito grande, ela cabe 1000 pessoas sentadas dentro da igreja. E daí sobe as escadarias, porque ela tem o hall por trás do presbitério, né? Os freis conhecem. E aí eu estava mais no fundo dando a bênção e sobe aquele pai e aquela mãe. E a mãe me disse: vim trazer o meu anjinho para tu dar a bênção. Era uma criança de colo, nova, devia ter 3, 4 meses, um pouco mais. Dei a bênção, ela olhou para mim e ela disse: tu não me conhece, né? Não vai me conhecer. Como é que eu vou conhecer no meio de 100 mil habitantes de um bairro uma pessoa? Conhecia os que trabalhavam mais próximos. Ela puxou os dois anjinhos. Vocês sabem que, para nós, os padres, momentos como esse fazem com que a gente não tenha muitas palavras. E eu não sabia o que fazer naquele momento, levei aqueles dois anjos. E ela me contou a história depois. Ela tinha uma doença rara, eu não sou médico, não entendo, que ela não poderia mais ter filhos. Assim que o cordão umbilical das duas crianças foram cortados, ela passava para eles algo que automaticamente eles entravam em um problema sério e morriam. E o médico disse: todos os que você tiver não vai aparecer. Eles estavam perfeitos, 9 meses perfeitos. Assim que eles nasceram, o problema apareceu. E o médico disse para ela: não tente mais, porque todos eles vão morrer depois do parto. Todos eles. E ela ficou grávida. Se vocês acham que uma mãe vai tirar um filho, mesmo sabendo que ele vai morrer depois que nascer, não vai. E naquele momento ela apresentou aquela criança já batizada, com saúde, e ela disse: e aqui está o teu anjo, o anjo que tu me deu. Então, queria contar essa história hoje, justamente para dizer para vocês que quando Jesus diz que nós somos a família dele, acreditemos nisso. Não há nada na vida que a gente não consiga. Então, dentro deste dia, desta novena da mãe, com as nossas alegrias, com as nossas dificuldades, quando os problemas baterem, acredita. Aquilo que a gente faz no dia a dia, sem saber muitas vezes de bem, pode ser a vida oferecida para outras pessoas. Desculpe pela emoção, mas se vocês tivessem que fazer enterros de criança, tenho certeza que não conseguiriam. Não é fácil. Então, para cada um, para cada uma, obrigado. Neste dia, fica esta lição. Quando Deus te mostrar alguma coisa, alguma luz, faça esta luz valer a pena. Porque esta luz está te mostrando o caminho que talvez vai ajudar outras pessoas. Talvez vocês possam desatar todos os nós de hoje até novembro e não receber a graça que vocês estão pedindo. Mas ela pode estar acontecendo no coração de uma outra pessoa que a gente nem imagina. E esta graça vai estar acontecendo. Façam a novena, a prece, na certeza de que a mãe coloca no coração de alguém aquilo que nós estamos pedindo hoje. Então que Maria, sob o título do Carmo, nos proteja, nos guie e também nos dê força todos os dias em nossa missão. Num instante de silêncio, a sua prece, a sua presença no coração da mãe e também daqueles que estão em casa. E coloque tudo isso agora sobre o altar. É a presença de Jesus Cristo através do pão e do vinho que se torna corpo e sangue, daquele que sabe do que nós mais precisamos todos os dias. Sentados mesmos, façamos o nosso ofertório, cantando.

rezemos, irmãos e irmãs, para que o nosso sacrifício seja aceito por Deus Pai Todo-Poderoso. Acolhei, Senhor, as orações e oferendas dos vossos fiéis que vos apresentamos na festa da bem-aventurada Virgem Maria, Mãe de Deus, que elas vos sejam agradáveis e nos tragam o auxílio da vossa misericórdia. Por Cristo nosso Senhor. O Senhor esteja convosco. Corações ao alto. Demos graças ao Senhor nosso Deus. Na verdade, é digno, é justo, é nosso dever e salvação dar-vos graças sempre em todo lugar, Senhor Pai Santo, Deus Eterno e Todo-Poderoso. E na festa de Maria, sempre Virgem, louvar, bendizer e proclamar a vossa glória. Por obra do Espírito Santo, ela concebeu o vosso Filho unigênito e, sem perder a glória de sua virgindade, deu ao mundo a luz eterna, Jesus Cristo, Senhor nosso. Por ele vos louvam os anjos, vos adoram as dominações, tremem as potestades, os céus e as forças celestes com os serafins, unidos vos celebram exultantes. Concedei também a nós associar-nos aos seus louvores, cantando a uma só voz.

0: Dios.
1: Do mesmo modo, no fim da ceia, ele tomou o cálice em suas mãos e, dando graças novamente, o entregou aos seus discípulos, dizendo: Tomai todos e bebei. Este é o cálice do meu sangue, o sangue da nova e eterna aliança, que será derramado por vós e por todos para a remissão dos pecados. Fazei isto em memória de mim. Mistério da fé. Anunciamos, Senhor, a vossa morte
2: e proclamamos a vossa ressurreição. Vinde, Senhor Jesus.
1: Celebrando, pois, o memorial da morte e ressurreição do vosso Filho, nós vos oferecemos, ó Pai, o pão da vida e o cálice da salvação. E vos agradecemos porque nos tornastes dignos de estar aqui na vossa presença e vos servir.
2: Aceitai, ó Senhor, a nossa oferta.
1: Suplicantes, vos pedimos que, participando do corpo e sangue de Cristo, sejamos reunidos pelo Espírito Santo num só corpo.
2: O Espírito nos una num só corpo.
3: Lembrai-vos, ó Pai, da vossa Igreja, que se faz presente pelo mundo inteiro. Que ela cresça na caridade em comunhão com o Papa Leão, com o nosso Bispo Rodolfo, os bispos do mundo inteiro, os presbíteros, os diáconos e todos os ministros do vosso povo.
2: Lembrai-vos, ó Pai, da vossa Igreja.
3: Lembrai-vos também na vossa misericórdia dos nossos irmãos e irmãs que adormeceram na esperança da ressurreição e de todos os que partiram desta vida. Hoje lembramos o sétimo dia de Aurélia Sensi Golombieschi. Acolhei-os junto a vós na luz da vossa face.
2: Concedei-lhes, ó Senhor, a luz eterna.
1: E enfim nós os pedimos, tende piedade de todos nós e dai-nos participar da vida eterna com a Virgem Maria, Mãe de Deus, hoje sob o título de Carmo e também na novena da Desatadora dos Nós. São José, seu esposo, os apóstolos e todos os santos que neste mundo viveram na vossa amizade, a fim de vos louvarmos e glorificarmos por Jesus Cristo, vosso Filho. Por Cristo, com Cristo e em Cristo, a vós, Deus Pai Todo-Poderoso, na unidade do Espírito Santo, toda a honra e toda a glória por todos os séculos dos séculos.
4: Amém.
1: Com fé, amor e confiança, rezamos a oração que o Senhor Jesus nos ensinou. Pai nosso, que estais no céu, santificado seja o vosso nome. Venha a nós o vosso reino. Seja feita a vossa vontade, assim na terra como no céu. O pão nosso de cada dia nos dai hoje. Perdoai as nossas ofensas, assim como nós perdoamos a quem nos tem ofendido. E não nos deixeis cair em tentação, mas livrai-nos do mal. Livrai-nos de todos os males, ó Pai, e dai-nos hoje a vossa paz. Ajudados pela vossa misericórdia, sejamos sempre livres do pecado e protegidos de todos os perigos, enquanto aguardamos a feliz esperança e a vinda do nosso Salvador Jesus Cristo. Senhor Jesus Cristo, dissestes aos vossos apóstolos: Eu vos deixo a paz, eu vos dou a minha paz. Não olheis os nossos pecados, mas a fé que anima a vossa Igreja. Dai-lhe, segundo o vosso desejo, a paz e a unidade. Vós que sois Deus, com o Pai e o Espírito Santo. A paz do Senhor esteja sempre convosco.
5: O amor de Cristo e Jesus.

0: Provai e vede como o Senhor é bom, feliz de quem nele encontra o seu refúgio. E assim, encontrando nele este refúgio, pertencemos à sua família e fazemos a vontade de Deus. Jesus, que tira o pecado do mundo.
1: Senhor, não sou digno que entreis em minha morada, mas dizei uma palavra.
0: Que Jesus Cristo me guarde para a vida eterna.
2: Na comunhão, Cristo vem habitar em nosso coração. Que este encontro fortaleça a nossa caminhada de fé e nos torne cada vez mais semelhantes a Maria, que ouviu, acolheu e viveu a palavra de Deus. Caminhamos ao encontro de Cristo enquanto cantamos.

0: Oremos. Senhor, vós nos fizestes participantes dos frutos da redenção eterna, concedei a nós que celebramos a festa da Mãe do vosso Filho, que nos gloriemos da plenitude da vossa graça e que sintamos crescer sempre mais a salvação. Por Cristo nosso Senhor. A família da Aurélia Sense está presente? Se tem alguém da família, pode pegar a vela da missa do sétimo dia, dos ministros entrega a vela e também o cartão para depois trazer para a missa da esperança. Por ela e por todos os falecidos, dai-lhe, Senhor, o descanso eterno. Descanse em paz. Eu hoje quis contar a minha história e peço perdão de novo pela emoção, porque essa história aconteceu no pior momento da minha vida. Foi logo depois da morte do vô, no mês de junho, quando eu estava em Caxias do Sul. É a pessoa que eu mais amei na minha vida, sem sombras de dúvida. E depois de eu ter descoberto o meu problema de saúde, eu ia todo dia na casa provincial. Os freis conhecem a casa provincial, e na época era o frei Nilmar. Toda semana eu ia lá e eu dizia para ele: pelo amor de Deus, eu não aguento mais, eu quero ir embora de Caxias do Sul, não fico mais aqui. Ele me dizia: tu tem que aguentar até o final do ano, eu não consigo outro pároco para o teu lugar. Eu preciso que tu fique até o final do ano. Eu vou te tirar de Caxias, mas eu preciso que tu fique. Na semana seguinte eu estava lá: frei, pelo amor de Deus, me leva embora daqui, eu não quero mais ficar aqui. Aquilo era um peso para mim. Logo depois eu recebi este momento numa das missas, e aí ela dizia para mim, quando depois de todas as emoções, ela dizia: frei, tu não pode ir embora de Caxias do Sul. E aí, mas aí quando eu recebi a proposta de sair de Caxias, eu já sabia que eu ia sair de todas as formas. Daí ele disse: vai para Amaral um ano, daí tu descansa, e aqui estou. O médico disse: tu não pode se emocionar, trabalhar muito, porque senão não recupera. Aqui estou, 5 anos já, e vocês vão continuar me aguentando até o final do ano, eu, quando o provincial quiser me deixar aqui, né? Então, mas eu quis contar hoje porque essa foi a minha história de vida no pior momento da minha vida, quando eu não conseguia nem mais fazer enterro, porque eu não conseguia enterrar aquela pessoa que eu amei. Nós tivemos que fazer o enterro de caixão fechado por causa da Covid, da pandemia. Então, momentos desses que Deus mostra como nós fomos, de fato, parte da sua família. Né? E aí a gente entende que Ele está conosco todos os dias e nos anima todos os dias. E para que isso aconteça, então, nós vamos dar a bênção aos objetos, e logo depois a rádio deixa de transmitir a nossa celebração. Então, objetos religiosos, muitos carregam um escapulário ou uma correntinha. Então, nós vamos dar a bênção agora para objetos, terços, escapulários, os objetos que o pessoal trouxe do Santuário Nacional de Aparecida e daqueles que estão em casa também, porque hoje é o dia de nos revestir da proteção do escapulário da Mãe do Carmo. A nossa proteção está no nome do Senhor,
1: que fez o céu e a terra.
0: Ó Deus, autor e realizador da santidade, que chamais os renascidos da água e do Espírito Santo à plenitude da vida crista e à perfeição da caridade, olhai com bondade os vossos filhos e filhas que recebem devotamente os escapulários, as imagens, os terços e todos os objetos religiosos em honra de Nossa Senhora, para que se tornem conforme a imagem do vosso Filho e possam merecer, pela intercessão da Virgem Mãe de Deus e nossa, ao termo feliz do curso de nossas vidas, e um dia entrar na alegria da vossa casa no céu. Sobre todos os escapulários, sobre todas as imagens e todas as lembranças religiosas que estão aqui na Igreja Matriz e dos que estão nos acompanhando através da tua Rádio Alvorada, a bênção de Deus Todo-Poderoso, Pai, Filho e Espírito Santo. Amém. E a Maria, Rezamos também para agradecer aos que nos acompanharam e que estão em casa. Ave Maria, cheia de graça, o Senhor é convosco.
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aos pés de Jesus nesta noite, com o cordãozinho na mão, com os pedidos que nós estamos fazendo, com a intercessão de Maria. Jesus sabe do que se passa no nosso coração. Jesus sabe do que se passa na nossa vida. E quando a gente nem bem imagina, Ele está ali, para de alguma forma mostrar o caminho. Porque nós somos a sua família. Nós somos a família de Jesus. Alegremo-nos, exultemo-nos, diz Zacarias, porque o Senhor está agora no meio de nós. O Senhor escolheu a nossa cidade para fazer morada. E o Senhor está escolhendo o teu coração para fazer a sua obra, a sua misericórdia, a sua cura, a transformação. Acolhemos esta presença do Senhor que agora entre nós passa para nos alcançar aquilo que Ele sabe que nós precisamos.

E esse é o Rei que está à nossa frente. Esse é o Santo. Ele é o Santo dos Santos. Outro Deus não há. Toca esse Jesus. Ele sabe a ferida que tu tem. Ele sabe as noites que tu não dorme. Proclama em tua vida.

É esse Jesus que está aí. É esse Jesus que quer ser o centro da tua vida. Somente Ele devemos adorar. Somente Ele é o Senhor. Queremos louvar e agradecer.

para que você se deixe apaixonar, para que você acenda dentro de ti um novo amor por esse Senhor. Ele está aqui, Ele quer te olhar nos olhos e você quer também. Olhe nos olhos dEle, Ele está vivo.

Nós vos adoramos, Santíssimo Senhor Jesus Cristo, aqui e em todas as vossas igrejas que há em todo o mundo, e vos bendizemos, porque pela vossa Santa Cruz remiste. Oremos pelo nosso Santo Padre, o Papa Leão, pelo nosso Arcebispo Rodolfo, por todos os sacerdotes do mundo inteiro e de modo especial pelos sacerdotes de nossa paróquia e nossa região pastoral. Que o Senhor agora conceda-nos a sua bênção.

0: Viva nosso Senhor Jesus Cristo! Viva sua mãe Maria Santíssima! Só recordando que sábado à noite, né, de Lamar, Bordim, que estão ali, o Jairo, que está do lado de cá, o Gilmar e a Salete, tem mais a Mana, a Maria Eugênia aqui, não sei se tem mais alguém do conselho, mas tem os festeiros aí também. Então, sábado à noite, nós temos o nosso jantar da amizade. E na entrada tem o brinde que vão receber, que nós não vamos contar o que é, tem que receber o brinde para depois usá-lo. E depois vai ter o Boteco da Amizade. Eu mesmo vou preparar umas caipirinhas para o Boteco da Amizade. Então, para depois, como diz o Maculã, molhar o bico. Quem molha o bico com o outro vive a amizade e a felicidade. Então, uma boa noite a todos. Permaneçamos na paz e que o Senhor nos acompanhe.
1: Graças a Deus.

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1: Ok, vamos lá, estamos dando sequência aqui, saudando, mandando o nosso muito boa noite. Depois desta emocionante e abençoada novena de Nossa Senhora Desatadora dos Nós, onde nossos corações seguem fortalecidos pela fé, pela esperança e pela certeza aí que Deus nunca abandona aqueles que nele confiam. E que cada oração feita nesta noite encontre morada em seu coração e que Nossa Senhora continue desatando os nós, abrindo caminhos e derramando bênçãos sobre você e sobre sua família. Seguimos aqui juntinhos por mais alguns minutos de boa companhia no programa Tua Noite, aqui pela tua Rádio Alvorada. Agora é hora de deixar a música falar a alma, levando até você paz, aconchego, emoção para esse início de noite. Ou melhor, para esse final de noite, né? Final não, início e seguindo a noite aqui, né? Você fica com a gente aqui, ó, dando aquele up especial aqui no programa, né? Que a boa música continue iluminando o seu lar, o Tua Noite continua até às 9, ó, mais alguns minutinhos, como eu falei, com a melhor companhia aqui na sintonia da tua Rádio Alvorada. Aproveitando para mandar um alô especial, pessoal que estava em Camargo acompanhando a celebração, pessoal que tem encontro aí o final de semana, e a gente aproveita para mandar um alô especial aí. O Oswaldo D'Ambros, pessoal da comunidade Santo Antônio da Lisboa, em Camargo. Um abraço também para o Lambido, toda a comunidade Santo Antônio da Lisboa, em Camargo. Muito obrigado pela audiência e pela companhia aqui com a celebração na tua Rádio Alvorada. 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Também o Rei do Bailão, onde no dia 18 tem os 22 anos do Clube dos Expulsos, a banda Tome Pegada. 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Não fique de fora, o palco das grandes atrações, Rei do Bailão, na saída para Passo Fundo, no Colinas. 15 para as 9, seguimos aqui no quadro Te Aproxega, na força da fé. Mano Lima, boa noite.
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1: Muito bem, 4 minutos faltando para as 9 da noite. A gente segue aqui, já quase passando a régua no programa. A gente ouviu Leandro e Leonardo, Diz Pra Mim, Zezé de Camargo e Luciano, Irmão da Lua, Amigo das Estrelas. 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Você é nosso convidado a participar, interagir, conferir aí com a banda Tome Pegada, de sorteio a noite toda, com o sorteio de brindes. Também o DJ Jean estará participando. Alô, Raimundo! Um abraço pessoal aí do Rei do Bailão, nossa parceria aqui, o pessoal que está junto com a gente. 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E assim chegamos ao fim de mais uma edição do programa Tua Noite. A nossa gratidão, cada ouvinte, que abriu as portas da sua casa e do seu coração para acompanhar conosco a Santa Missa e a emocionante novena, né? Desatadora dos nós. E toda a programação desta noite aqui na tua Rádio Alvorada. Nosso muito obrigado também aos patrocinadores que acreditam no trabalho da nossa emissora, tornam possível levar diariamente a informação, fé, música e companhia para milhares de famílias. Que Deus abençoe você, proteja o seu lar e conceda uma noite de descanso, paz e esperança. E que amanhã seja um novo dia de muitas conquistas, porque a Nossa Senhora, ela continua intercedendo a você, meu irmão, minha irmã, por todos nós, desatando os nós e iluminando os nossos caminhos. Obrigado pelo carinho da sua audiência. Foi uma alegria estar esses minutos com vocês. Eu fico por aqui. O Johnny volta amanhã. Segue na sequência a Voz do Brasil. E na sequência, depois da Voz do Brasil, continua a melhor programação sempre ao seu lado. Desejando a todos uma excelente noite de paz e bem. Amanhã, aos nossos colegas que começam antes do clarear do dia. Desejamos um bom trabalho a toda a nossa equipe, equipe jornalística, nosso colega Luiz Carlos, que começa cedito no MAS, no clarear da alvorada, né? Fica bem. Até amanhã. Tá chegando na sequência a Voz do Brasil. Tchau.

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1: 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As notícias do governo federal que movimentaram o país no dia de hoje.
2: Olá, boa noite.
3: Boa noite para você que nos acompanha em todo o país.
2: Quinta-feira, 16 de julho de 2026.
3: Vamos ao destaque do dia, aos destaques do dia na Voz do Brasil.
2: O governo brasileiro repudia a decisão dos Estados Unidos em impor tarifa de 25% sobre produtos nacionais.
3: O plano estabelece medidas para empresas atingidas pela taxação. Graziele Bezerra.
4: Ministro da Fazenda, Dario Durigan, explicou que o Plano Brasil Soberano, criado durante o primeiro tarifaço anunciado pelos Estados Unidos, será ampliado.
2: Produtores rurais e cooperativas afetados por eventos climáticos poderão renegociar dívidas.
3: É o que estabelece medida provisória publicada no Diário Oficial da União. Thaís de Araújo.
5: De acordo com a medida, produtores que registraram perdas de ao menos 30% em duas ou mais safras poderão renegociar débitos com prazo de 8 anos.
2: Controle do diabetes. SUS começa a oferecer insulina glargina, um medicamento de ação prolongada.
3: O público-alvo são pacientes de 2 a 18 anos e idosos com mais de 70 anos. Natália Koslick.
6: A insulina glargina ofertada pelo SUS permite um controle mais estável da glicemia.
2: Hoje, na apresentação da Voz do Brasil, Mariana Jungmann e Luciano Seixas.
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2: O governo federal reagiu após a divulgação de nova taxação imposta pelos Estados Unidos aos produtos brasileiros.
3: A nova tarifa de 25% será cobrada a partir da próxima semana a produtos que são importados pelos Estados Unidos do Brasil, como açúcar, etanol, tabaco, madeira e calçados.
2: A medida foi tomada após investigação feita pelo escritório do representante do comércio dos Estados Unidos.
3: Para o Brasil, as justificativas para um novo tarifaço não têm embasamento.